0: Na minha opinião, as cidades são lugares com muita população, onde há comércio, serviços, mas infelizmente também imensa poluição. Particularmente porque há carros a mais e se dá conta da camada de ozono demais. É nas grandes metrópoles que é mais flagrante a crise na habitação. O preço do metro quadrado não para de aumentar e a maioria das pessoas não tem dinheiro para as comprar. O custo das casas para alugar é igualmente de assustar. Diz a expressão sozinho no meio da multidão e penso que a referir-se a uma cidade estão. As pessoas nas urbes, geralmente anónimas, são quase abandonadas no meio da confusão. Acho mesmo que acontece que muita gente nem os vizinhos conhece. Na maior parte das situações, não há entreajuda entre os cidadãos. As pessoas ao próximo não estendem as mãos. A realidade é que existe muita indiferença e pouca solidariedade. E no mercado de trabalho há muita rivalidade e muita competitividade. No campo é diferente. A pessoa é mais apoiada e integrada. São outros costumes e outra gente. Contudo, há os urbanos, por natureza, que acham que viver na cidade é uma autêntica beleza. Eu considero que as grandes cidades estão a ficar descaracterizadas, com tanto turismo e população estrangeira. As casas são por estrangeiros compradas e utilizadas à sua maneira. E outra coisa que, a meu ver, está mal é haver muito alojamento local. Nas cidades, o comércio tradicional também está a desaparecer. Há lojas de souvenirs quase todas iguais, centros comerciais a mais e grandes multinacionais.
1: Eu estou-me a lembrar do poema do Charles Baudelaire, que dizia assim: brilhante cidade, cidade plena de sonhos. Eu tenho um poema meu que diz assim: espiral do progresso, cidades envolvidas em pó, corações que adoecem, angústia que sai em verso. As cidades são sempre focos asfixiantes e por vezes muito dependentes. São aglomerados, por vezes impessoais, verdadeira salva de betão, sobretudo em países como o Brasil, em que se matam as pessoas como quem mata galinhas, ou na cidade do México, que é das cidades mais perigosas do mundo. Lisboa já foi uma cidade segura, havia muito pouca criminalidade nos anos 70, podia estar na rua até às 7 da manhã, fazer a noitada na rua até às 7 da manhã na Boémia, os cafés fechavam às 3 da meia-noite e os restaurantes serviam ceias até às 3 da madrugada.
2: Eu posso falar do Rio de Janeiro. É uma cidade que integra tanto uma alegria do povo quanto uma natureza exuberante. Então, nós temos verde, azul da praia, e o samba, o carnaval, o sol, muito sol. E é uma cidade que, se eu diria que as pessoas se inventam e reinventam cotidianamente, e que sabem conviver com o caos também. Talvez não é tão estruturada quanto algumas cidades aqui da Europa, mas que desenvolve uma habilidade de malemolência, eu diria. Uma habilidade de dançar conforme a música. Acho que é por aí.
3: Este samba vai para Dorival Caymmi, João Gilberto e Caetano Veloso. Vamos lá.

0: Ando na berma, tropeço na confusão. Deixo a avenida e toda a cidade dá a minha mão. Sigo na rua a pé e a gente passa. Apressada, falando, o rio de fronte. Vão gaivotas no horizonte. Só o teu amor é tão real. São montras, ruas e o trânsito não para ao sinal. São mil pessoas atravessando a vida real. Os imigrantes, desenganos, ciganos. Um dia normal. Com uma brisa que sopra do rio ao fim da tarde em Lisboa, afinal. Só o teu amor é tão real. Gente que passa, a quem se rouba o sossego. Gente que engrossa as filas do desemprego. São vendedores, polícias, bancas, jornais. Como os barcos que passam, tão cheios, tão perto, partindo do cais. Só o teu amor é tão real. Isto é de um poema chamado Montras, do Pedro Campos.
1: No meu parecer, há que reconhecer que nas cidades há mais cultura. Teatros, cinemas, museus, bibliotecas, exposições, concertos e espetáculos, feiras e festivais que nunca são demais e que existem nas mais diversas situações. Há muita cultura, mas o seu preço devia ser mais acessível para que chegar a todos se torne realmente possível. Nas cidades, usualmente, com um grande consumismo, nos podemos deparar. As pessoas estão constantemente a coisas comprar, mesmo que sem precisar. É curioso, o primeiro crédito que é solicitado é para carros comprar, ao invés de casas almejar. No meu entender, nomeadamente na cidade, há o culto do ter, do parecer, em vez do ser. São algumas vicissitudes, especialmente das grandes metrópoles, das suas gentes e alguns exemplos das suas atitudes. O ideal para mim é viver no campo e ir fazendo à cidade algumas incursões, pois há ocasiões em que precisamos de mais felicitações. Eu já vivi nestas condições e, como pensei, adorei. É outra calma e a natureza lava-nos a alma, mas contra a vontade regressei à cidade. Na cidade a vida é muito acelerada, parece que uma pessoa anda sempre atarefada numa correria desenfreada e que o tempo não chega para nada. Em jeito de conclusão, para mim viver na cidade tem mais do que um senão.
2: Lembrei-me há pouco que a etimologia da palavra cidade é a comunidade de cidadãos. E os cidadãos, não é, são aqueles que deviam, por natureza, gerir as suas cidades. Então eu acho que as cidades podem ser complicadas, mas também é um sítio onde nós podemos agir com alguma liberdade. E se calhar está nas nossas mãos reivindicar também as cidades que se vão perdendo, não é? Eu acho que se calhar faz sentido associarmos-nos mais nas cidades, procurarmos-nos mais uns aos outros, não é? Para manter as cidades, essa comunidade de cidadãos que as fundou. Sinto hoje muito que cada vez mais as cidades pertencem a quem tem dinheiro, não é? A quem tem muito dinheiro. E isso não é correto, mas pronto, somos nós que temos que lutar pelas nossas cidades. Para elas não serem só agressão, não é? Serem também comunhão.
3: Acho que deviam adotar um método mais eficaz, ou seja, cidades menos poluídas e mais energia verde, ou seja, eu acho que na cidade o que passa aqui é adotar um sistema que é tanto carro que é muita poluição e deviam acabar com isso. Ou seja, vais andar como há outros países, na Holanda, por exemplo, as pessoas já não vão de carro, vão de bicicleta. E fazem ciclovias, mas acho que é muito pouco para isso. Mais investimento nisso. Ou seja, menos poluição, mais energia verde, não trazer os carros para a cidade, as pessoas andam a ter mais transportes, mais bicicleta e pronto, eu acho que é uma cidade para ser uma linda sem poluição. E acho que isso é muita poluição.
1: Eu já vivi em Coimbra, estudei em Coimbra e acho que é uma cidade com características especiais, porque é uma cidade universitária. Há mais, mas Coimbra talvez em Portugal seja a mais emblemática. Portanto, a dinâmica em Coimbra da cidade reside à volta dos estudantes. Mas infelizmente o aluguer de quartos também tem preços exorbitantes. Até se alugam vãos de escada, eu cheguei a ver exemplos disso, como quartos com 6 camas. Depois também há aluguéis de quartos em que só dá direito a um banho por semana. Eu lembro de uma caricatura engraçada que eu vi uma vez em Coimbra. O desenho era um estudante com a toalha às costas a passar para a casa de banho. E a senhoria a dizer: mais um banho esta semana, senhor doutor. Portanto, era o segundo banho, eu só tinha direito a um, estava a fugir para a casa de banho. Portanto, também nas cidades universitárias se passam estas coisas. Também vivi em Lisboa e tenho que reconhecer que é uma cidade muito bonita. A cidade das 7 colinas tem uma luz maravilhosa, mas que atualmente está invadida por turistas. No outro dia andei a passear junto ao Caixo de Dré e era difícil encontrar alguém a falar português. Isso entristeceu-me um bocadinho. Mas também há que reconhecer, nas grandes cidades, rapidamente está no local pretendido. Há muitos transportes, o que não acontece no campo, tem que estar à espera de uma caminhonete não sei quantas horas. Nas cidades há estas facilidades. O Ricardo ainda há bocadinho falou na bicicleta, também atualmente já se vê algumas pistas especiais para bicicletas nas cidades, o que eu acho que também é de louvar.
4: Eu tenho várias questões com a cidade. Estou há 5 anos a viver aqui e parece-me que, apesar de claramente eu me ter tornado mais consciente disso nos últimos anos, que há um movimento qualquer de intensificação da relação com a cidade ser sempre um exercício de consumo ou de produção, que faz com que toda a nossa rotina, relações sociais, o que seja, seja muito mediado pelo trabalho ou então pela ausência dele, que nos deixa então à margem da cidade. Acho interessante esta ideia que já foi aqui discutida de, neste momento, a cidade de Lisboa se calhar não é uma cidade nitidamente construída em cima de bairros de lata e de bairros chocantemente precários. No entanto, há esta questão que é: quem é que de facto habita a cidade, de que forma é que a habita, quem é que tem acesso a ela e se isso não está ligado ou não, mais uma vez, a este exercício do poder de compra ou do poder do capital. E tenho tido muito esta questão nos últimos 5 anos e tentei respondê-la de formas diferentes e de formas associativistas diferentes, como criar uma relação com o espaço e com as pessoas com as quais vivo. E houve assim uma sobreposição engraçada, que foi, ao mesmo tempo que estava aqui a conhecer o Pavilhão 29 e a vir a sessões comunitárias semanalmente, e em que de repente sentia que existia um espaço de reunião suficientemente dedicado para existirem conversas, às vezes não propriamente produtivas, não propriamente úteis, mas de facto debruçadas sobre o que é existir enquanto ser humano. Ao mesmo tempo estava a mudar de casa e não conseguia dizer olá a nenhum dos vizinhos com quem vivia, ou dizia, e isso de facto não tinha resposta nem relação. E desde aí tenho tido esta pergunta, que não sei se o grupo me quer ajudar a pensar, de como imaginar uma sociedade e uma cidade especificamente diferente, que forma é que... Ou seja, acho que esta ausência de olás num corredor de um prédio não é direcionado especificamente a mim, não é? E é mais esta coisa de estarmos cada um na sua própria bolha, rotina, não sei, existencial. E tenho pensado em como rompê-la e não tenho chegado a grandes conclusões.
5: A cidade tem muitas ruas que não têm nada a ver com um exemplo no hospital, não tem nada a ver. A única coisa que eu sei é umas ruas que é lá fora, por exemplo, a Rua dos Prazeres, conhecem? A Avenida de Roma, a Avenida do Brasil. Há tantas cidades.
1: Adriana lançou aqui uma questão: como é que a gente pode tornar as cidades mais acolhedoras e que as pessoas não sejam vistas como números, que haja mais confraternização, que haja mais solidariedade? Realmente acho que é um bocadinho difícil de responder, mas passa, acho eu, por tentarmos fazer a diferença, apresentarmos aos vizinhos, levarmos uma fatia de bolo, oferecemos para levar o cão à rua. Sei lá, estes pequenos gestos acho que podem fazer a diferença. Depois, em relação às praças e jardins, realmente cá, pelo menos as cidades que eu conheço, não há os hábitos cá em Espanha. Eu estive em Sevilha e fiquei fascinada como é que os jardins estavam cheios de pessoas a conviver, pessoas de várias gerações. Eu até ingenuamente fui perguntar se ia haver um concerto. Não ia haver concerto nenhum, era mesmo assim. As pessoas iam para a rua e estavam ali todas juntas. E também achei piada que não eram só os jovens, as pessoas mais velhas também estavam várias gerações juntas. E eu acho que podíamos aprender alguma coisa com isso, soltar-nos mais. E realmente acho que agora, com as novas tecnologias, as pessoas infelizmente cada vez estão a tornar-se mais individualistas, têm tudo à mão de um clique e esquecem-se realmente do calor humano, do que é conviver, do que é sentir o cheiro, do que é ver um sorriso, sentir um abraço, esse tipo de coisas. Mas ainda há esperança, vamos tentar tornar as cidades locais bonitos para se morar. Será que as cidades estão-se a tornar só dormitórios?
0: Eu reparei que as reuniões de cafés hoje em dia não são como eram antigamente, com escritores e não sei o que, artistas se reuniam. Hoje as pessoas saem para o café a seguir ao jantar, vão beber uma imperial e tal, estão ali um bocadinho, já está o dia feito, pronto. Pensar dá muito trabalho.
6: Se as cidades são dormitórios, onde é que se incluem as outras interações que nós devemos ter uns com os outros? Se vimos dormir à cidade, onde é que ocupamos a socialização? Eu lembro-me sempre do Príncipezinho, não é? Porque para conhecermos temos que socializar uns com os outros primeiro. E foi como disseram, quando alguém novo chega, por exemplo, a oferecer um bolo, a oferecer um ramo de flores para enfeitar a casa, antes existia muito isso. E também as pessoas à porta, quando encontravam alguém, quando se cruzavam, antes de entrar em casa, estavam ali como foi o dia, às vezes até tinham muita pressa, mas conseguiam retirar esse tempo e comunicar umas com as outras, e eu acho que isso é possível. Como se fazia antigamente, voltamos às nossas raízes, também se fazia isso na cidade, portanto é possível.
2: Eu tenho uma ideia. Eu acho que se calhar um grande boicote à internet, que lixassem a internet por uns dias, não é? Seria hoje em dia uma maneira das pessoas voltarem a estar juntas. Lembro-me no dia do apagão, 29 de abril, o ano passado, ou 28. Foi maravilhoso para imensa gente. De repente, num dia de semana, eu cheguei ao sítio onde moro, ao bairro onde moro, e as pessoas às quatro da tarde, estavam a brincar com os filhos no jardim, os vizinhos estavam a conversar. Lembro-me que à noite estive a jogar às cartas, porque não havia luz, tínhamos que inventar coisas para fazer. Eu acho que há aqui duas questões muito importantes, que é, de facto, tiraram-nos o tempo dos prazeres, não é? Todo o nosso tempo é dirigido ao trabalho e ao consumo, como se isso fossem os grandes objetivos da vida. E uma coisa que eu noto, por exemplo, é que parece que não temos tempo para o aborrecimento. E o aborrecimento é altamente criativo, é altamente estimulante para a procura do outro, não é? Do encontro. Portanto, eu acho que o repto é boicotar a internet.
0: Sem o apagão, será que as pessoas estão preparadas para deixar a internet de lado? Enquanto comunidade, será que conseguem deixar a internet de lado? Se não forem forçadas a isso? Também acho que não.
1: Eu consigo. Eu sou um bocadinho pré-histórico, eu tenho um telemóvel dos antigos, passo dias e dias que não vejo internet nenhuma, às vezes lá vejo qualquer coisa aqui a propósito dos convidados que vamos entrevistar, mas eu não tenho esses hábitos, não tenho, prefiro as coisas mais antigas, mais demoradas, mesmo assim mais lentas, mas que eu acho mais autênticas. E acho que a inteligência artificial hoje vem mostrar também mais vicissitudes da internet. Portanto, tem coisas boas, tem coisas más, mas tem coisas muito perigosas.
7: Eu penso que a cidade podia ser aproveitados os espaços, os jardins, as praças, criando espaços para músicos. Só sei se as pessoas normalmente às praças conversar, ouvir música.
8: E chegamos ao fim de mais um programa da Rádio Aurora Outra Voz. Até para a semana.

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2: O Governo pediu à ANA mais detalhes sobre os cenários de procura, a configuração das pistas e a estratégia de expansão do novo aeroporto de Lisboa, pretendendo trabalhar com a concessionária para antecipar a entrada em operação prevista para 2037. Numa resposta ao relatório técnico entregue pela ANA Aeroportos de Portugal em julho, o Executivo reconhece o avanço do projeto e o nível de detalhe já alcançado, mas identifica várias matérias que considera necessitarem de clarificação ou desenvolvimento adicional antes da apresentação da candidatura completa ao aeroporto Porto Luís de Camões, no Campo de Alcochete. No relatório técnico divulgado em julho, a ANA apontou para o início das obras em meados de 2030, conclusão até ao final de 2036 e entrada em funcionamento em meados de 2037. Na altura, o Governo e a concessionária já tinham manifestado disponibilidade para procurar antecipar esse calendário, depois do site do Instituto de Mobilidade e dos Transportes ter chegado a indicar mesmo 2035 como referência para a abertura da infraestrutura, que deverá representar um investimento entre 7,9 e 8,9 mil milhões de euros. A concessionária alertou também que o calendário depende da conclusão das acessibilidades rodoviárias e ferroviárias e de outras infraestruturas sob a responsabilidade de terceiros. O Governo vai iniciar, durante a época de caça de outubro, um projeto piloto para controlar a população de javalis em zonas consideradas mais problemáticas, anunciou hoje o Secretário de Estado das Florestas, Rui Ladeira. Vai começar, durante esta época de caça de outubro, disse Rui Ladeira, à Lusa, à margem da cerimónia de entrega de tratores a 6 municípios do Médio Tejo, em Vila Nova da Barquinha, no distrito de Santarém, adiantando que a estratégia e o plano de intervenção serão anunciados em breve. No Médio Tejo, os 11 municípios manifestaram ao Governo disponibilidade para integrar o projeto piloto, considerando o problema transversal à região. Rui Ladeira disse hoje que o Governo pretende atuar em regiões já identificadas pelas autoridades como mais preocupantes, utilizando o projeto piloto para avaliar a eficácia das medidas e recolher informação que permita posteriormente definir uma resposta mais abrangente. O controle da densidade de javalis tem ainda sido enquadrado pelo CNF na prevenção da peste suína africana e na redução dos prejuízos em culturas agrícolas e florestais e do risco de acidentes rodoviários. Rui Ladeira não indicou quais os territórios que integrarão a fase inicial do projeto piloto, remetendo para o anúncio da estratégia e do plano de intervenção antes do arranque da iniciativa em outubro. A Câmara do Entroncamento esclareceu que a criança, cujo pai foi chamado à escola por não ter almoço, teria recebido a refeição caso permanecesse no estabelecimento, garantindo que nenhum aluno ficou sem alimentação. Dizem que no caso que veio a público, o encarregado de educação foi contactado e decidiu deslocar-se à escola para levar consigo a criança. Não foi recusada a alimentação a uma criança que tivesse permanecido na escola, afirma o município no comunicado. Em causa estão situações de valores de refeições para regularizar por parte de alguns encarregados de educação. A Câmara do Entroncamento, no Distrito de Santarém, acrescenta que nas situações em que não foi possível contactar os encarregados de educação com valores de refeições em dívida, as crianças permaneceram na escola e as refeições foram servidas. O esclarecimento surge depois de ter sido noticiado o caso de uma aluna da Escola Básica António Gedeão, cujo pai, Fernando Maurício, relatou na reunião do Executivo de terça-feira ter recebido cerca das 11h30 uma chamada da escola a informar que a filha não tinha almoço e que teria de ir buscar. No comunicado agora divulgado, o município esclarece que os encarregados de educação com valores por regularizar foram previamente informados através dos canais oficiais e que, na terça-feira, o agrupamento de escolas Cidade do Entroncamento voltou a contactar telefonicamente aqueles que mantinham dívidas. A Federação Nacional dos Professores admitiu na sexta-feira avançar com uma queixa contra o Ministro da Educação, alegando que Fernando Alexandre preferiu declarações insultuosas para a estrutura sindical ou do processo de classificação dos exames nacionais. Fernando Alexandre acusou a FENPROF de tudo ter feito para correr-se mal do processo de classificação digital dos exames nacionais, defendendo que isso, assim como a decisão do Governo de reinstituir o pagamento aos professores classificadores, incomoda a estrutura sindical.
3: Eu nunca ouvi a FENPROF, nestes 2 anos e meio que estou no Governo, a pedir que os professores fossem pagos por corrigir exames. Eles não eram pagos há 15 anos. Foi este Governo que reinstituiu o pagamento aos professores classificadores. Mas eu acho que isso é que incomoda a FENPROF.
2: Declarações do Ministro depois da estrutura sindical ter contestado o pagamento das horas extraordinárias junto à Provedoria de Justiça. Fernando Alexandre recorda que durante 15 anos os professores não receberam qualquer pagamento pela classificação dos exames.
3: Nós fizemos essa análise, mas como sabe, os professores, eu sou professor, nós trabalhamos, uma das vantagens de ser professor é que nós gerimos o nosso tempo. Há pessoas que gostam de corrigir comprido e os professores foram fantásticos e, mais uma vez, isso é que incomoda a FENPROF, é que correu bem. E a FENPROF fez tudo para que corresse mal. Obrigado.
2: Este ano, os professores receberam um euro por cada item classificado. O Ministro da Educação diz que, no final de agosto, 10 mil professores já tinham sido pagos. O Governo disponibilizou 3 milhões de euros para esse efeito. A FENPROF, no entanto, entende que o modelo não respeita a lei aplicada ao pagamento de horas extraordinárias. O Procurador-Geral da República, Amadeu Guerra, garantiu hoje que não há qualquer problema nem um ambiente pesado entre o Ministério Público e a Polícia Judiciária. As declarações foram feitas na sexta-feira, na sequência das buscas realizadas esta semana à sede da PJ e ao gabinete do Diretor Nacional da Instituição, Carlos Cabreiro. O Procurador-Geral da República, Amadeu Guerra.
4: A Polícia Judiciária colaborou em tudo desde que soube que nós fomos lá. Portanto, esteve claramente disponível para nos acolher, para nos dar informação que nós precisamos e, portanto, fique claro que a Polícia Judiciária deu toda a colaboração. Já agora, mais um esclarecimento que foi perguntado e acho que é importante. Não vale a pena perguntarem porque é que foi a Autoridade Tributária e não a Polícia Judiciária. A colaboração que nós pedimos à Autoridade Tributária, que nós agradecemos muito, que esteve disponível para o fazer, foi para a diligência. Isto é uma situação normal na vida democrática e, portanto, vamos nos preocupar em não criticar as ações da Polícia Judiciária. A Polícia Judiciária é uma instituição. Sempre colaborámos bem, sempre foram pessoas muito disponíveis e vamos continuar. Nós vamos continuar a fazer trabalho com a Polícia Judiciária. Como é óbvio, continuamos todos os dias a fazer isso.
2: O Procurador-Geral fez questão de reforçar o seu total respeito pelo valor e integridade da Polícia Judiciária enquanto instituição de referência no combate ao crime. O Presidente da República, António José Seguro, declarou-se muito preocupado com as dificuldades financeiras provocadas pelo aumento do custo de vida e dos preços em Portugal. Em declarações prestadas à comunicação social, o chefe de Estado quebrou o silêncio sobre a inflação e a subida dos combustíveis.
5: Estou muito preocupado com a situação. Nós vivemos um momento de extrema dificuldade para muitos portugueses que não chegam com o dinheiro, com os rendimentos, a sua pensão, o seu salário, não chega ao final do mês. Tive, aliás, a oportunidade de ontem abordar esse assunto com o Papa, porque há uma causa para esta situação concreta, que tem a ver com o facto de haver guerras, e designadamente de não estar e existir uma livre circulação no Estreito de Hormuz. Essa é a causa principal, que precisa de todo o nosso empenho, daqueles que possam pressionar para que as partes beligerantes possam chegar a um acordo. Depois, os governos, e designadamente também a União Europeia, têm que olhar para esta situação como uma situação excepcional. Este é o momento de podermos e termos de agir. O governo já anunciou um conjunto de medidas, tanto quanto sei, está a estudar outras medidas, mas esta questão é uma questão que ultrapassa o nosso país.
2: O Seguro sublinhou que este momento excepcional exige que os governos ajam de forma concertada para proteger os cidadãos mais vulneráveis. No futebol, o Benfica vai fazer chegar ao Conselho de Disciplina mais uma exposição relativa ao clássico ao Futebol Clube do Porto no Dragão. Segundo o seu jornal Record, as Águias entendem haver matéria para uma avaliação ou incidente entre Samu e Alexander Bá, já no período de compensação. O Benfica entende que o avançado espanhol do Porto agrediu o lateral dinamarquês pelas costas e que as novas imagens que vieram ao público constituem um elemento de prova para que o jogador dos Dragões seja punido. Recorde-se que a ação de Samu motivou uma reação de Bá e deu origem a um momento de tensão que levou Miguel Nogueira, árbitro do clássico, a mostrar 4 cartões amarelos a Bá, Tomás Araújo, Borja Sanz, Petuszewski.

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2: Um trabalhador de 25 anos morreu no sábado soterrado no recinto da extinta Feira Popular na Avenida 5 de Outubro em Lisboa. A informação foi confirmada por fonte dos sapadores bombeiros de Lisboa, no qual estiveram 33 elementos apoiados por 12 viaturas. O alerta foi dado pouco depois das 13 horas. De acordo com o Correio da Manhã, que avançou com a notícia, o trabalhador tem 25 anos e o incidente terá acontecido quando se encontrava num trabalho de colocação de cimento numa fossa naquele local. Já o Jornal Notícias adianta que o jovem é de nacionalidade gambiana. Um homem irlandês de 64 anos, no sábado, depois de ter entrado em dificuldades na água numa zona não vigiada na praia de Paim, em Alvor, no concelho de Portimão. O alerta foi dado às 10h39 através do Centro de Coordenação de Busca e Salvamento Marítimo de Lisboa, o que levou à mobilização de elementos do projeto Sea-Watch, do INEM e dos Bombeiros Voluntários de Portimão, de acordo com uma nota da Autoridade Marítima Nacional. No local, os meios de socorro verificaram que a vítima já tinha sido retirada da água por populares, tendo os nadadores salvadores de serviço nas proximidades dado início a manobras de reanimação até à chegada do INEM, que deram continuidade às mesmas. Mas uma vez que não foi possível reverter a situação, o óbito foi declarado pelo médico do INEM. Devido ao difícil acesso à praia, o corpo foi retirado por via marítima pelos tripulantes da Estação Salva-Vidas de Ferragudo e posteriormente transportado pelos bombeiros para o Gabinete Médico Legal e Forense do Barlamento Algarvio, declarou a Autoridade Marítima Nacional. O Gabinete de Psicologia da Polícia Marítima foi ativado e está a prestar apoio à família da vítima. O Comando Local da Polícia Marítima de Portimão tomou conta da ocorrência. 5 pessoas foram detidas por suspeitas de tráfico de droga em Lisboa, tendo sido então apreendidas a cocaína, cannabis e haxixe e uma arma, bem como 54 mil euros, informou a PSP, indicando que após presentes a tribunal ficaram em prisão preventiva. Atenção dos suspeitos, 4 homens e uma mulher, entre os 25 e os 45 anos, ocorreu na passada terça-feira no âmbito de uma operação de combate ao tráfico de droga, tendo este grupo de pessoas fortemente indiciado pela prática deste crime em diversas zonas da cidade de Lisboa, adiantou a Polícia de Segurança Pública em comunicado. Esta operação policial, denominada Vista Flórida, resultou de uma investigação desenvolvida ao longo dos últimos 6 meses, que permitiu monitorizar a atividade criminosa de um grupo de indivíduos que se dedicava à aquisição, preparação e venda de produtos estupefacientes junto ao consumidor final na capital portuguesa. Em resultado das buscas domiciliárias e não domiciliárias realizadas, a PSP apreendeu ainda 6.200 doses individuais de cocaína, 150 doses individuais de haxixe, uma arma de fogo calibre 9mm, carregadores e munições, bem como 54.509 euros em numerário, presumivelmente proveniente da atividade ilícita. Foram também apreendidos 8 telemóveis, 3 balanças de precisão, 1 motociclo, 4 cofres e outros objetos habitualmente associados à atividade de tráfico de estupefacientes, acrescentou ainda a PSP. O Presidente da República, António José Seguro, defendeu exatamente que os governos e a União Europeia têm de olhar para a atual crise económica e o aumento do custo de vida como uma situação excepcional que exige a proteção dos mais vulneráveis. Em declarações aos jornalistas, o chefe de Estado detalhou o contexto desta sua afirmação.
3: Sou muito preocupado com a situação. Nós vivemos um momento de extrema dificuldade para muitos portugueses que não chegam com o dinheiro, com os rendimentos, a sua pensão, o seu salário, não chega ao final do mês. A União Europeia tem que olhar para esta situação como uma situação excepcional e proteger os setores que estão mais vulneráveis, quer as famílias, quer as empresas. Este é o momento de podermos e termos de agir. O Governo já anunciou um conjunto de medidas, tanto quanto sei, está a estudar outras medidas, mas esta questão é uma questão que ultrapassa o nosso país. Tem uma dimensão global e, neste caso, tem uma dimensão europeia e todos nós devemos olhar para esta situação como uma situação especial para diminuir o sofrimento e as dificuldades por que passam famílias e empresas.
2: O Presidente da República, António José Seguro, confirmou ainda que mantém total confiança na Polícia Judiciária. A declaração foi feita à saída de uma conferência sobre a demografia e de longevidade no Centro de Congressos do Estoril.
3: Portanto, é que todos nós façamos, no âmbito das nossas competências, para que as instituições e o prestígio das instituições saia cada vez mais reforçado. Como sabem, eu não comento situações quando há processos que estão a decorrer. É o caso. Eu continuo a ter confiança na Polícia Judiciária e desejo que os resultados que venham a ser apurados, o mais rapidamente possível, reforcem ainda mais as minhas convicções.
2: Quando questionado sobre eventuais danos reputacionais para a polícia, sublinhou a importância de todos agirem dentro das suas competências para que o prestígio das instituições saia cada vez mais reforçado. A GNR contabilizou na sexta-feira de manhã 380 caminhões de marcha lenta organizada por empresários no setor das terraplanagens e realçou que o protesto decorreu sem incidentes. Dizem que no decorrer da iniciativa foram contabilizados, no momento de maior adesão, cerca de 380 veículos pesados, tendo-se verificado uma boa colaboração por parte dos respectivos promotores e uma postura cívica por parte de todos os participantes, refere a Guarda Nacional Republicana numa nota enviada à Lusa. A GNR informa também que a marcha lenta realizada decorreu dentro da normalidade, sem incidentes a registrar. Os organizadores da marcha lenta avançaram à Lusa que o protesto contou com 450 caminhões representativos de 117 empresas e consideraram como uma primeira vitória o Ministro das Infraestruturas ter admitido que o setor estava esquecido. No futebol, o Estádio Municipal Dr. Magalhães Pessoa em Leiria vai acolher novamente a final fora da Taça da Liga desta temporada, confirmou a agência Lusa, fonte da Liga Portuguesa de Futebol Profissional. Apesar dos danos graves que o recinto sofreu na sequência da passagem da Depressão Christian no final de janeiro, precisamente poucas semanas após a realização da última final fora da Taça da Liga, o Municipal de Leiria vai voltar a ser palco das decisões da competição pelo sétimo ano consecutivo desde 2021, que as meias finais e a final da competição são concentradas na cidade leiriense, sendo que o detentor do troféu, o Guimarães, que bateu o rival Sporting de Braga por 2-1 no início deste ano. Segundo disse fonte da Liga Portuguesa de Futebol Profissional, à Lusa, a próxima edição da Final Fora contará com muitas novidades, tanto marcada para uma apresentação do evento para esta quarta-feira. A Taça da Liga reúne os seis primeiros classificados da Primeira Liga 25-26, Porto, Sporting, Benfica, Sporting Braga, Famalicão e Gil Vicente, e os dois primeiros da 2ª Liga, Marítimo e Académico de Viseu, arrancando com as partidas dos quartos de final, que já estão definidas. O Sporting Marítimo será o primeiro a 27 de outubro, seguindo-se o Porto Académico de Viseu no dia 28, e o Benfica Gil Vicente e o Sporting Braga Famalicão, ambos no dia 29. Os vencedores qualificam-se para as meias-finais.

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2: Os bancos já avaliam o metro quadrado de algumas casas em Grândola acima dos 5 mil euros. Este concelho é o único que rivaliza com Lisboa na lista das casas mais caras e supera o Porto em mais de 2 mil euros por metro quadrado. A avaliação do metro quadrado do país atingiu um novo recorde. A Vila Morena, imortalizada por Zeca Afonso, é cada vez mais popular e esta popularidade já se reflete no valor da habitação dos numerosos empreendimentos de luxo que vão nascendo. A avaliação dos bancos à habitação no concelho da Costa Alentejana coloca o valor mediano do metro quadrado acima dos 2.800 euros. No entanto, quando se olha para os imóveis mais caros, o metro quadrado supera ligeiramente os 5 mil euros. Segundo os dados de agosto divulgados na quinta-feira pelo Instituto Nacional de Estatística, se na mediana existem muitos municípios onde as casas são mais caras, no segmento das mais dispendiosas, apenas Lisboa supera Grândola, com um valor por metro quadrado de 5.609 euros. Aliás, Grândola entra agora na lista de onde a fasquia dos 5 mil euros por metro quadrado é ultrapassada, em que apenas estava Lisboa até agora. Anteriormente, apenas Cascais, tradicionalmente o segundo concelho onde comprar a casa custa mais, tinha também superado os 5 mil euros em abril, maio e junho deste ano. Por comparação, no Porto, por exemplo, o metro quadrado das casas que custam mais é avaliado em pouco mais de 4 mil euros. Apesar dos dados da avaliação bancária não traduzirem os preços das casas, funcionam como indicador, uma vez que representam o que os bancos usam como base para a concessão de crédito para a habitação. Em termos nacionais, o valor mediano pelo qual os bancos avaliam as casas subiu quase 15% em agosto para 2.254 euros por metro quadrado, um novo recorde. Já nas casas mais caras, a avaliação é agora de 3.077 euros por metro quadrado. A Assembleia da República aprovou na sexta-feira o projeto da resolução do JPP, Juntos pelo Povo, que recomenda ao governo de Luís Montenegro a adoção de medidas urgentes para reduzir e compensar os sobrecustos da insularidade nas regiões autónomas da Madeira e dos Açores. O projeto do LIVRE discutido no Parlamento na sexta-feira propunha o reforço automático da tarifa social de eletricidade em caso de crise energética e o alargamento do universo de cidadãos beneficiários. A proposta acabou por ser rejeitada após receber fortes críticas de quadrantes políticos, tanto à direita como à esquerda.
3: E propomos que sempre que a ERC ateste uma subida de 10% ou mais no preço grossista da eletricidade durante 2 meses seguidos, seja declarada a situação de crise energética. E a partir daí, o desconto na fatura aumenta 10 pontos percentuais e a tarifa social passa a abranger todas as pessoas que ganham até ao salário mínimo, de forma automática. A segunda iniciativa que propomos é que o SP deixa automaticamente quando o preço do petróleo dispara.
4: Senhora Deputada, como será paga esta ilusão que pretendem vender aos portugueses? Como sempre, serão os consumidores a suportar esses custos.
5: E é mesmo o mundo ao contrário, que é o Partido Livre vir a esta casa apresentar uma redução do imposto sobre produtos petrolíferos, que é exatamente a negação daquilo que defendem. Os combustíveis fósseis têm que ser tributados.
6: Para baixar o preço dos combustíveis é preciso baixar os impostos, mas isso não basta. Se ninguém limitar as margens das petrolíferas, o desconto evapora-se antes sequer de chegar à bomba. É preciso também limitar as margens.
7: A fixação de preços máximos de venda ao público, a fixação definitiva dos regimes de tarifas reguladas de energia.
8: Se os preços são fixados internacionalmente, quando há um país como Portugal que decide começar a fixar preços, sabe o que é que acontece, senhores deputados? O combustível não entra cá, vai para outro sítio qualquer, deixa de haver, não é assim que funciona, senhores deputados.
2: No encerramento desse debate sobre o custo de vida, a iniciativa do LIVRE foi chumbada, tendo a recomendação do JPP para mitigar os sobrecustos nas ilhas sido a única a garantir a aprovação parlamentar. 6 embarcações foram apreendidas em 3 dias no Algarve, entre Algesur, Alvor e Fuzeta. O caso mais recente envolve um bote com 133 jarricãs e 2.600 litros de combustível encontrado abandonado na Ria Formosa. As autoridades suspeitam que estas estruturas estejam ligadas ao apoio logístico ao narcotráfico. Na sequência, a que começou em Algesur, passou por Alvor e chegou agora à Fuzeta. É aqui que parece que o caso mais recente Um bote foi encontrado encalhado na margem da Ria Formosa, sem motor, e carregado então com os tais 133 jarricas de combustível. No total, são 2.600 litros, além de vários géneros alimentares. Esta investigação surge depois de outras apreensões semelhantes. Uma lancha foi encontrada em Algesur. Em Alvor foram apreendidos dois botes e mais tarde outros dois, além de dois motores e cinco jarricas com combustível. São seis embarcações encontradas em diferentes pontos do Algarve em apenas três dias. A repetição dos casos está a levantar suspeitas de que estes botes possam estar a ser usados para dar apoio a lanchas rápidas envolvidas no transporte de droga. É precisamente essa eventual ligação ao narcotráfico que está agora a ser investigada. Na Fuzeta, ninguém foi detido, mas os 2.600 litros de combustível encontrados neste bote juntam-se ao material apreendido nos restantes casos. Em poucos dias, várias embarcações e uma mesma suspeita, uma estrutura de apoio às operações de tráfico de droga junto à costa algarvia. Agora, a investigação tenta perceber quem deixou este bote na Ria Formosa e se existe uma ligação entre todas estas ocorrências. As garantias operacionais de que as reservas nacionais estão asseguradas e de que o abastecimento regular do país não corre risco têm sido transmitidas formalmente pelo Governo e pelas entidades reguladoras do setor energético. Também João Galamba, antigo secretário de Estado de Energia, vem dizer que não haverá ruptura de combustíveis em Portugal.
9: Quando se aumentou as necessidades de armazenamento, Portugal recorreu a parceiros europeus, no entanto tem a capacidade para mobilizar as reservas se for necessário, portanto, e o Governo tomou a medida de reforçar a capacidade de armazenamento em território nacional, mas não é preocupante ter reservas noutros países, desde que elas possam ser mobilizadas e podem, portanto, se for necessário. Portugal não tem neste momento nenhuma ruptura de combustíveis, nem de diesel. Portugal tem capacidade de refinação, apesar do encerramento da refinaria de Matosinhos.
2: Cerca de uma centena de cidadãos manifestou-se no sábado contra um encontro de extrema-direita na Ericeira do Conselho de Mafra, cujo encerramento foi feito pelo presidente do Partido Português, Chega. À chegada, André Ventura disse que José Sócrates esteve ali naquele mesmo espaço onde estiveram a fazer conferências de imprensa e aí esses manifestantes não se juntaram, criticou Ventura.
10: Como já sabem, esteve cá em 2024, não vos vi aqui, nem vi cartazes, nem vi esta junção toda de pessoas. É um pouco triste, é o que é. Acho que nós continuamos o nosso trabalho, respeitamos os manifestantes, mas gostava de os ver mais unidos e mais firmes contra a corrupção, contra a imigração ilegal, contra a destruição de identidade do nosso país, pela liberdade, que todos esses valores são os que nos juntam aqui hoje nesta luta.
2: O presidente do Chega participou na sessão de encerramento no encontro da Fundação Patriots for Europe, que decorreu nos últimos dois dias na Ericeira, sob o tema Defender a Liberdade, Restaurar a Soberania, Agir pela Europa, juntando políticos de partidos como a FPÖ austríaco, a União Nacional de França ou o Espanhol Vox. Também declarações aos jornalistas. Ventura assumiu publicamente a esperança de que a Comissão Parlamentar de Inquérito ao Ministro da Administração Interna, Luís Neves, inicie os seus trabalhos operacionais antes do início da discussão do Orçamento do Estado.
10: O Presidente da Assembleia da República não solicitou ainda a entrega dos nomes constituintes da Comissão de Inquérito. Logo que isso seja feito, será tornada pública
11: essa constituição. Para a constituição
10: penso que não há. Foi dado até, se não me engano, dia 28 deste mês para se constituírem as diligências, digamos assim, de sustentação da Comissão. Penso que em relação à outra Comissão de Inquérito, isso sim, já estão a ser pedidos os nomes. Espero que na segunda-feira possa resolver essa questão juntamente com a liderança de bancada sobre Luís Neves. A minha esperança é que a Comissão de Inquérito possa iniciar-se nos próximos dias e que consigamos ainda, antes do Orçamento do Estado, começar a fazer algum trabalho em relação a esta matéria.
2: André Ventura já manifestou a intenção e o gosto pessoal de integrar diretamente a Comissão, embora tenha remetido a decisão final sobre a composição da equipa de deputados para a liderança da bancada parlamentar do Chega. No futebol, a Seleção Nacional de Sub-20 entrou no sábado na Liga de Elite com uma derrota diante da Polónia por 3-1 no Estádio Algarve, no encontro que marcou a estreia de Vasco Faísca no comando técnico da equipa. A formação polaca entrou melhor, chegou à vantagem aos 21 minutos por Kurosowski. Portugal reagiu, conseguiu chegar ao empate ainda antes do intervalo, com Gabriel Silva a fazer 1-1 aos 44 minutos. O equilíbrio manteve-se durante a segunda parte, com Portugal a procurar o golo da reviravolta. A igualdade, porém, resistiu até ao meio dos minutos finais, à altura em que a Polónia resolveu o encontro aos 83 minutos. Os visitantes fizeram 2-1 em apenas 2 minutos e chegaram ao terceiro golo. Portugal volta a entrar em campo na terça-feira, 29 de setembro, diante da Suíça, às 11 da manhã. A equipa de Vasco Faísca encerra esta janela de frente à Chequia a 2 de outubro, às 15 horas.

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2: Os membros do Conselho Municipal do Desporto de Setúbal para o mandato 25-29 tomaram posse na primeira reunião deste órgão consultivo da Câmara Municipal realizada ao final da tarde, sexta-feira, na sala de sessões do espaço do Conselho. Na reunião que foi presidida pela vice-presidente da Câmara, Maria do Carmo Tiago, contou com a presença da vereadora do Desporto e da Juventude, Ivone Campos. Tomaram posse um total de 20 conselheiros, faltando empossar 6, o que acontecerá posteriormente. No período da ordem do dia foram prestadas informações sobre eventos que vão decorrer em breve, como o Seminário de Gestão do Desporto de Setúbal, Gestão, Sustentabilidade e Desenvolvimento dos Desportos Náuticos, agendado para 29 de outubro no Cinema Charlot, Auditório Municipal, e a Gala do Desporto de Setúbal, prevista para 27 de fevereiro de 2027, no Fórum Municipal José Todi. Na abertura do 4º Conselho Municipal do Desporto de Setúbal, foi ainda apresentado o balanço geral da atividade da Divisão de Desporto da Câmara Municipal no ano em curso. O Conselho Municipal do Desporto, criado em 2017, é uma estrutura consultiva com um mandato por tempo idêntico aos dos órgãos autárquicos, integrando representantes da Câmara Municipal, do movimento associativo, de ginásios, do Conselho, das Forças de Segurança e de outras entidades, como a Administração de Esportes de Setúbal de Sesimbra, o Instituto da Conservação da Natureza e das Florestas, a Universidade Politécnica de Setúbal ou a Unidade Local de Saúde da Rábida. Um homem de 44 anos foi constituído arguído por suspeitas de se ter feito passar por inspetor da Polícia Judiciária durante um incêndio industrial em Montemor-o-Novo, no distrito de Évora, revelou fonte da GNR. Em comunicado, o Comando Territorial de Évora da GNR indicou que o suspeito foi detido por militares do Núcleo de Investigação Criminal do Destacamento Territorial de Montemor-o-Novo da Guarda por suspeitas do crime de usurpação de funções. Contactada pela agência Lusa, uma fonte da GNR explicou que o homem compareceu num incêndio que deflagrou em junho numa armazém de reciclagem em Montemor-o-Novo, identificando-se como inspetor da PJ. A mesma fonte indicou que os militares da GNR que se encontravam no local aperceberam-se da incoerência do discurso do suspeito, mas optaram por fazer diligências policiais e não o confrontar naquele momento. Mais tarde, confirmou-se que a viatura que conduzia não era da PJ, nem ele era inspetor. Daquela polícia adiantou fonte da GNR que desconhece para já a intenção de o homem de se identificar como inspetor da PJ. Segundo a fonte da GNR, apenas tem conhecimento que o homem se apresentou como inspetor da PJ naquela situação. No comunicado é referido que a investigação decorria desde junho e que o suspeito utilizou um veículo equipado com luzes estroboscópicas, strobe e sirene. Além de o ter constituído arguido, a GNR apreendeu ao suspeito uma luz estroboscópica azul de 8 LED, uma sirene eletrónica e um comando para o controle do dispositivo. Os factos foram comunicados ao Tribunal Judicial de Montemor-o-Novo. Quanto ao incêndio, as chamas consumiram plástico e outros materiais inflamáveis nas instalações da empresa de gestão de resíduos JM Magro, tendo o alerta sido dado às 18 horas e 7 minutos do passado dia 11 de junho. O fogo entrou em fase de resolução às 23h26 desse mesmo dia. O empresário foi detido, isto por participar no sequestro e espancamento de um homem em Lisboa. Pedro França Alemão já cumpriu uma pena de cadeia de mais de 5 anos por violência na noite. Um imigrante brasileiro que se identifica como influencer pediu ajuda ao amigo Pedro França, conhecido como empresário da noite. O imigrante suspeitava de que uma das casas dele tinha sido assaltada. Foi então que o cadastrado, com mais de 2 comparsas, realizou um plano para localizar o suspeito do roubo. Pedro França Alemão e 2 cúmplices levaram o homem à força para uma casa, onde foi espancado com muita violência por várias horas em dezembro de 2024. Assim que a vítima foi libertada, apresentou queixa. A operação Rodízio, feita pela Polícia Judiciária, conseguiu identificar os envolvidos. 4 pessoas foram detidas, entre elas o mandante do crime e o empresário da noite. Pedro França Alemão já tinha sido julgado em pelo menos 2 processos mediáticos de violência e tráfico de droga no início do século. No decorrer das buscas policiais, as autoridades apreenderam armas de fogo, munições, coletes balísticos e crachás da polícia. O Ministério Público defende que Pedro Alemão e os outros 3 detidos agiram de forma dolosa na prática de pelo menos 7 crimes graves, entre os quais sequestro agravado, ofensas qualificadas e coação agravada. O Ministro da Administração Interna, Luís Neves, recusou-se a comentar as buscas efetuadas esta semana à Polícia Judiciária e ao gabinete do atual diretor, Carlos Cabreiro. Confrontado pelos jornalistas, no mesmo dia em que o Presidente António José Segura abordou o tema, o Ministro, que antes de assumir a tutela governamental foi também o líder daquela força policial, adotou uma postura de reserva face à investigação judicial em curso.
3: O Ministro da Administração Interna não comenta qualquer investigação, mas o que eu posso dizer é que a instituição da Polícia Judiciária é uma enorme instituição coesa, que tem o seu grande expoente no coletivo, nas mulheres e nos homens que prestam funções e na qual, naturalmente, se insere a liderança do Diretor Nacional.
0: Sr. Ministro, a Comissão Parlamentar de Inquérito, a proposta pelo Chega, vai mesmo avançar. Pergunto-lhe que comentário é que faz.
3: Eu talvez seja o enésimo comentário que faço relativamente a esta.
0: Agora está confirmado.
3: Mas eu já o tinha dito anteriormente. E digo e mantenho total tranquilidade, ainda bem que todas as comissões, todas as averiguações, todos os inquéritos são relevantes para que se esclareça de facto a verdade e que não fique a pairar qualquer dúvida sobre qualquer facto.
2: Questionado sobre a aprovação da Comissão Parlamentar de Inquérito focada no seu próprio percurso e em polémicas da sua anterior gestão, da PJ, declarou encarar o processo com absoluta serenidade. Foram 2 meses longos de muitas perguntas sem respostas, de buscas incessantes e de uma espera que terminou da pior forma. Pedro Paiva tinha 63 anos e era um amante do ciclismo. Saiu de casa em Montemoro Velho, a 22 de julho, tinha como destino a Figueira da Foz, mas agora sabe-se que não chegou sequer a sair do concelho. O corpo foi encontrado numa estrada que faz a ligação entre Santana e Gatões, mas só foi possível localizar Pedro Paiva graças ao telemóvel que foi encontrado por um morador na Estrada Nacional 347, ou seja, mais ou menos a 1 quilómetro de distância. Foram 2 meses de um autêntico impasse, de angústia e desespero, de nada saber do paradeiro de Pedro Paiva. Solteiro e reformado, o ciclista era conhecido por todos por ser um homem discreto e reservado. É assim caracterizado por quem o conhecia de perto. A estrada onde foi encontrado o telemóvel de Pedro Paiva não era de todos conhecida para o homem. Montado na bicicleta, o ciclista passava por diversas vezes naquele local que é considerado bastante perigoso. O caso continua sob a alçada pela Polícia Judiciária do Centro. Na sexta-feira, ocorreram perícias no local onde foi encontrado o corpo de Pedro Paiva. Terá sido alvo de um crime, vítima de um atropelamento ou então de uma queda? São perguntas às quais a PJ tenta agora ter uma resposta. O secretário-geral do Partido Comunista Português, Paulo Raimundo, durante uma visita à Feira da Luz, em Carnide, Lisboa, acompanhado pelo vereador João Ferreira, o líder do PCP reiterou a falta de expectativas do partido face à proposta orçamental do Executivo, apelidando-a de uma política de ferro e fogo, não definindo assim a sua posição quanto à aprovação ou rejeição.
4: Com rigor e com coerência, não posso dizer que nós vamos estar contra. Uma coisa que não conhecemos. Agora, uma coisa que sabemos é que se o Orçamento do Estado for mais um instrumento para dar andamento à política que está em curso, nós não nos podemos apoiar nisso.
2: Para além das ações de sábado, a agenda oficial do secretário-geral destaca a preparação de uma grande sessão pública sobre o tema romper com injustiças e exigir o aumento intercalar de pensões, agendada para os dias seguintes no Barreiro. No desporto, União de Futebol Comércio e Indústria, época 26-27 começou para a equipa sénior, com uma fase de grupos da taça da Associação de Futebol de Setúbal, Joaquim Sousa Marques. Depois das vitórias em casa frente ao Banheirense e à Scrutos Ambujalense e do empate frente ao Moitense no campo do Juncal, nas 3 primeiras jornadas, cumpre agora jogar a última jornada frente aos Pescadores da Costa da Caparica este domingo, tentando o apuramento para a fase eliminatória. Em 23-24, o União de Futebol Comércio e Indústria ganhou o troféu em final disputada contra o Grande Belense no estádio Alfredo da Silva, no Lafardiu.

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2: O Governo pediu à ANA mais detalhes sobre os cenários de procura, a configuração das pistas e a estratégia de expansão do novo aeroporto de Lisboa, pretendendo trabalhar com a concessionária para antecipar a entrada em operação prevista para 2037. Numa resposta ao relatório técnico entregue pela ANA Aeroportos Portugal em julho, o Executivo reconhece o avanço do projeto e o nível de detalhe já alcançado, mas identifica várias matérias que considera necessitarem de clarificação ou desenvolvimento adicional antes da apresentação da candidatura completa ao Porto Luís de Camões, no Campo de Alcochete. No relatório técnico divulgado em julho, a ANA apontou para o início das obras em meados de 2030, conclusão até ao final de 2036 e entrada em funcionamento em meados de 2037. Na altura, o Governo e a concessionária já tinham manifestado disponibilidade para procurar antecipar esse calendário, depois do site do Instituto de Mobilidade e dos Transportes ter chegado a indicar mesmo 2035 como referência para a abertura da infraestrutura, que deverá representar um investimento entre 7,9 e 8,9 mil milhões de euros. A concessionária alertou também que o calendário depende da conclusão das acessibilidades rodoviárias e ferroviárias e de outras infraestruturas sob a responsabilidade de terceiros. O Governo vai iniciar, durante a época de caça de outubro, um projeto piloto para controlar a população de javalis em zonas consideradas mais problemáticas, anunciou hoje o secretário de Estado das Florestas, Rui Ladeira. Vai começar, durante esta época de caça de outubro, disse Rui Ladeira, à Lusa, à marcha da cerimónia de entrega de tratores a 6 municípios do Médio Tejo, em Vila Nova da Barquinha, no distrito de Santarém, adiantando que a estratégia e o plano de intervenção serão anunciados em breve. No Médio Tejo, os 11 municípios manifestaram ao Governo disponibilidade para integrar o projeto piloto, considerando o problema transversal à região. Rui Ladeira disse hoje que o Governo pretende atuar em regiões já identificadas pelas autoridades como mais preocupantes, utilizando o projeto piloto para avaliar a eficácia das medidas e recolher informação que permita posteriormente definir uma resposta mais abrangente. O controle da densidade de javalis tem ainda sido enquadrado pelo CNF na prevenção da peste suína africana e na redução dos prejuízos em culturas agrícolas e florestais e do risco de acidentes rodoviários. Rui Ladeira não indicou quais os territórios que integrarão a fase inicial do projeto piloto, remetendo para o anúncio da estratégia e do plano de intervenção antes do arranque da iniciativa em outubro. A Câmara do Entroncamento esclareceu que a criança cujo pai foi chamado à escola por não ter almoço teria recebido a refeição caso permanecesse no estabelecimento, garantindo que nenhum aluno ficou sem alimentação. Dizem que no caso que veio a público, o encarregado de educação foi contactado e decidiu deslocar-se à escola para levar consigo a criança. Não foi recusada a alimentação a uma criança que tivesse permanecido na escola, afirma o município no comunicado. Em causa estão situações de valores de refeições para regularizar por parte de alguns encarregados de educação. A Câmara do Entroncamento, no Distrito de Santarém, acrescenta que, nas situações em que não foi possível contactar os encarregados de educação com valores de refeições em dívida, as crianças permaneceram na escola e as refeições foram servidas. O esclarecimento surge depois de ter sido noticiado o caso de uma aluna da Escola Básica António Gedeão, cujo pai, Fernando Maurício, relatou na reunião do Executivo de terça-feira ter recebido cerca das 11h30 uma chamada da escola a informar que a filha não tinha almoço e que teria de ir buscar. No comunicado agora divulgado, o município esclarece que os encarregados de educação com valores por regularizar foram previamente informados através dos canais oficiais e que, na terça-feira, o agrupamento de escolas Cidade do Entroncamento voltou a contactar telefonicamente aqueles que mantinham dívidas. A Federação Nacional dos Professores admitiu na sexta-feira avançar com uma queixa contra o Ministro da Educação, alegando que Fernando Alexandre preferiu declarações insultuosas para a estrutura sindical onde o processo de classificação dos exames nacionais. Fernando Alexandre acusou a FENPROF de tudo ter feito para correr-se mal do processo de classificação digital dos exames nacionais, defendendo que isso, assim como a decisão do Governo de reinstituir o pagamento aos professores classificadores, incomoda a estrutura sindical.
3: Eu nunca ouvi a FENPROF, nestes 2 anos e meio que estou no Governo, a pedir que os professores fossem pagos por corrigir exames. Eles não eram pagos há 15 anos. Foi este Governo que reinstituiu o pagamento aos professores classificadores. Mas eu acho que isso é que incomoda a FENPROF.
2: Declarações do Ministro depois da estrutura sindical ter contestado o pagamento das horas extraordinárias junto à Provedoria de Justiça. Fernando Alexandre recorda que durante 15 anos os professores não receberam qualquer pagamento pela classificação dos exames.
3: Nós fizemos essa análise, mas como sabe, os professores, eu sou professor, nós trabalhamos, uma das vantagens de ser professor é que nós gerimos o nosso tempo. Há pessoas que gostam de corrigir cumprido e os professores foram fantásticos e mais uma vez, isso é que incomoda a FENPROF, é que correu bem e a FENPROF fez tudo para que corresse mal. Obrigado.
2: Este ano, os professores receberam 1 euro por cada item classificado. O Ministro da Educação diz que, no final de agosto, 10 mil professores já tinham sido pagos. O Governo disponibilizou 3 milhões de euros para esse efeito. A FENPROF, no entanto, entende que o modelo não respeita a lei aplicada ao pagamento de horas extraordinárias. O Procurador-Geral da República, Amadeu Guerra, garantiu hoje que não há qualquer problema nem um ambiente pesado entre o Ministério Público e a Polícia Judiciária. As declarações foram feitas na sexta-feira, na sequência das buscas realizadas esta semana à sede da PJ e ao gabinete do Diretor Nacional da Instituição, Carlos Cabreiro. O Procurador-Geral da República, Amadeu Guerra.
0: A Polícia Judiciária colaborou em tudo desde que soube que nós fomos lá. Portanto, esteve claramente disponível para nos acolher, para nos dar informação que nós precisamos e, portanto, fique claro que a Polícia Judiciária deu toda a colaboração. Já agora, mais um esclarecimento que foi perguntado e acho que é importante. Não vale a pena perguntarem porque é que foi a Autoridade Tributária e não a Polícia Judiciária. A colaboração que nós pedimos à Autoridade Tributária, que nós agradecemos muito, que esteve disponível para o fazer, foi para a diligência. Isto é uma situação normal na vida democrática e, portanto, vamos nos preocupar em não criticar as ações da Polícia Judiciária. A Polícia Judiciária é uma instituição. Sempre colaborámos bem, sempre foram pessoas muito disponíveis e vamos continuar. Nós vamos continuar a fazer trabalho com a Polícia Judiciária. Como é óbvio, continuamos todos os dias a fazer isso.
2: O Procurador-Geral fez questão de reforçar o seu total respeito pelo valor e integridade da Polícia Judiciária enquanto instituição de referência no combate ao crime. O Presidente da República, António José Seguro, declarou-se muito preocupado com as dificuldades financeiras provocadas pelo aumento do custo de vida e dos preços em Portugal. Em declarações prestadas à comunicação social, o chefe de Estado quebrou o silêncio sobre a inflação e a subida dos combustíveis.
4: Estou muito preocupado com a situação. Nós vivemos um momento de extrema dificuldade para muitos portugueses que não chegam com o dinheiro, com os rendimentos, a sua pensão, o seu salário, não chega ao final do mês. Tive, aliás, a oportunidade de ontem abordar esse assunto com o Papa, porque há uma causa para esta situação concreta, que tem a ver com o facto de haver guerras, e designadamente de não estar e existir uma livre circulação no Estreito de Hormuz. Essa é a causa principal que precisa de todo o nosso empenho daqueles que possam pressionar para que as partes beligerantes possam chegar a um acordo. Depois, os governos, e designadamente também a União Europeia, têm que olhar para esta situação como uma situação excepcional. Este é o momento de podermos e termos de agir. O governo já anunciou um conjunto de medidas, tanto quanto sei, está a estudar outras medidas, mas esta questão é uma questão que ultrapassa o nosso país.
2: Seguro sublinhou que este momento excepcional exige que os governos ajam de forma concertada para proteger os cidadãos mais vulneráveis. No futebol, o Benfica vai fazer chegar ao Conselho de Disciplina mais uma exposição relativa ao clássico ao Futebol Clube do Porto no Dragão. Segundo o seu jornal Record, as Águias entendem haver matéria para uma avaliação ou incidente entre Samu e Alexander Bá já no período de compensação. O Benfica entende que o avançado espanhol do Porto agrediu o lateral dinamarquês pelas costas e que as novas imagens que vieram ao público constituem um elemento de prova para que o jogador dos Dragões seja punido. Recorde-se que a ação de Samu motivou uma reação de Bá e deu origem a um momento de tensão que levou Miguel Nogueira, árbitro do clássico, a mostrar 4 cartões amarelos a Bá, Tomás Araújo, Borja Sanz, Petuszewski.

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2: Um trabalhador de 25 anos morreu no sábado soterrado no recinto da extinta Feira Popular na Avenida 5 de Outubro em Lisboa. A informação foi confirmada por fonte dos sapadores bombeiros de Lisboa, no qual estiveram 33 elementos apoiados por 12 viaturas. O alerta foi dado pouco depois das 13 horas. De acordo com o Correio da Manhã, que avançou com a notícia, o trabalhador tem 25 anos e o incidente terá acontecido quando se encontrava num trabalho de colocação de cimento numa fossa naquele local. Já o Jornal Notícias adianta que o jovem é de nacionalidade gambiana. Um homem irlandês de 64 anos, no sábado, depois de ter entrado em dificuldades na água numa zona não vigiada na praia de Prainha, em Alvor, no concelho de Portimão. O alerta foi dado às 10h39 através do Centro de Coordenação de Busca e Salvamento Marítimo de Lisboa, o que levou à mobilização de elementos do projeto Sea-Watch, do INEM e dos Bombeiros Voluntários de Portimão, de acordo com uma nota da Autoridade Marítima Nacional. No local, os meios de socorro verificaram que a vítima já tinha sido retirada da água por populares, tendo os nadadores salvadores de serviço nas proximidades dado início a manobras de reanimação até à chegada do INEM, que deram continuidade às mesmas. Mas uma vez que não foi possível reverter a situação, o óbito foi declarado pelo médico do INEM. Devido ao difícil acesso à praia, o corpo foi retirado por via marítima pelos tripulantes da Estação Salva-Vidas de Ferragudo e posteriormente transportado pelos bombeiros para o Gabinete Médico Legal e Forense do Barlamento Algarvio, declarou a Autoridade Marítima Nacional. O Gabinete de Psicologia da Polícia Marítima foi ativado e está a prestar apoio à família da vítima. O Comando Local da Polícia Marítima de Portimão tomou conta da ocorrência. 5 pessoas foram detidas por suspeitas de tráfico de droga em Lisboa, tendo sido então apreendidas a cocaína, cannabis e haxixe e uma arma, bem como 54 mil euros, informou a PSP, indicando que após presentes a tribunal ficaram em prisão preventiva. A detenção dos suspeitos, 4 homens e uma mulher, entre os 25 e os 45 anos, ocorreu na passada terça-feira no âmbito de uma operação de combate ao tráfico de droga, tendo este grupo de pessoas fortemente indiciado pela prática deste crime em diversas zonas da cidade de Lisboa, adiantou a Polícia de Segurança Pública em comunicado. Esta operação policial, denominada Vista Flórida, resultou de uma investigação desenvolvida ao longo dos últimos 6 meses que permitiu monitorizar a atividade criminosa de um grupo de indivíduos que se dedicava à aquisição, preparação e venda de produtos estupefacientes junto ao consumidor final na capital portuguesa. Em resultado das buscas domiciliárias e não domiciliárias realizadas, a PSP apreendeu ainda 6.200 doses individuais de cocaína, 150 doses individuais de haxixe, uma arma de fogo calibre 9mm, carregadores e munições, bem como 54.509 euros em numerário. Presumivelmente proveniente da atividade ilícita, foram também apreendidos 8 telemóveis, 3 balanças de precisão, 1 motociclo, 4 cofres e outros objetos habitualmente associados à atividade de tráfico de estupefacientes, acrescentou ainda a PSP. O Presidente da República, António José Seguro, defendeu exatamente que os governos e a União Europeia têm de olhar para a atual crise económica e o aumento do custo de vida como uma situação excepcional que exige a proteção dos mais vulneráveis. Em declarações aos jornalistas, o chefe de Estado detalhou o contexto desta sua afirmação.
3: Estou muito preocupado com a situação. Nós vivemos um momento de extrema dificuldade para muitos portugueses que não chegam com o dinheiro, com os rendimentos, a sua pensão, o seu salário, não chega ao final do mês. A União Europeia tem que olhar para esta situação como uma situação excepcional e proteger os setores que estão mais vulneráveis, quer as famílias, quer as empresas. Este é o momento de podermos e termos de agir. O Governo já anunciou um conjunto de medidas, tanto quanto sei, está a estudar outras medidas, mas esta questão é uma questão que ultrapassa o nosso país. Tem uma dimensão global e, neste caso, tem uma dimensão europeia e todos nós devemos olhar para esta situação como uma situação especial para diminuir o sofrimento e as dificuldades por que passam famílias e empresas.
2: O Presidente da República, António José Seguro, confirmou ainda que mantém total confiança na Polícia Judiciária. A declaração foi feita à saída de uma conferência sobre a demografia e de longevidade no Centro de Congressos do Estoril.
3: Portanto, é que todos nós façamos, no âmbito das nossas competências, para que as instituições e o prestígio das instituições saia cada vez mais reforçado. Como sabem, eu não comento situações quando há processos que estão a decorrer. É o caso. Eu continuo a ter confiança na Polícia Judiciária e desejo que os resultados que venham a ser apurados, o mais rapidamente possível, reforcem ainda mais as minhas convicções.
2: Quando questionado sobre eventuais danos reputacionais para a polícia, sublinhou a importância de todos agirem dentro das suas competências para que o prestígio das instituições saia cada vez mais reforçado. A GNR contabilizou na sexta-feira de manhã 380 caminhões de marcha lenta organizada por empresários no setor das terraplanagens e realçou que o protesto decorreu sem incidentes. Dizem que no decorrer da iniciativa foram contabilizados, no momento de maior adesão, cerca de 380 veículos pesados, tendo-se verificado uma boa colaboração por parte dos respectivos promotores e uma postura cívica por parte de todos os participantes, refere a Guarda Nacional Republicana numa nota enviada à Lusa. A GNR informa também que a marcha lenta realizada decorreu dentro da normalidade, sem incidentes a registrar. Os organizadores da marcha lenta avançaram à Lusa que o protesto contou com 450 caminhões representativos de 117 empresas e consideraram como uma primeira vitória o Ministro das Infraestruturas ter admitido que o setor estava esquecido. No futebol, o Estádio Municipal Dr. Magalhães Pessoa em Leiria vai acolher novamente a final four da Taça da Liga desta temporada, confirmou a agência Lusa, fonte da Liga Portuguesa de Futebol Profissional. Apesar dos danos graves que o recinto sofreu na sequência da passagem da Depressão Christian no final de janeiro, precisamente poucas semanas após a realização da última final four da Taça da Liga, o Municipal de Leiria vai voltar a ser palco das decisões da competição pelo sétimo ano consecutivo desde 2021, que as meias finais e a final da competição são concentradas na cidade leiriense, entre que o detentor do troféu, o Guimarães, que bateu o rival Sporting Braga por 2-1 no início deste ano. Segundo disse fonte da Liga Portuguesa de Futebol Profissional, à Lusa, a próxima edição da Final Four contará com muitas novidades, tanto marcada para uma apresentação do evento para esta quarta-feira. A Taça da Liga reúne os 6 primeiros classificados da Primeira Liga 25-26, Porto, Sporting, Benfica, Sporting Braga, Famalicão e Gil Vicente, e os 2 primeiros da 2ª Liga, Marítimo e Académico de Viseu, arrancando com as partidas dos quartos de final, que já estão definidas. O Sporting Marítimo será o primeiro a 27 de outubro, seguindo-se o Porto Académico de Viseu no dia 28, e o Benfica Gil Vicente e o Sporting Braga Famalicão, ambos no dia 29. Os vencedores qualificam-se para as meias-finais. O Instituto Português do Mar e da Atmosfera prevê para este domingo o período extremamente nublado, com a possibilidade de ocorrência de precipitação fraca no extremo norte ao final do dia, podendo ser acompanhado de trovoada. Vento fraco a moderado, de oeste a noroeste, soprando por vezes forte nas serras do litoral centro e região sul até ao meio da manhã e a partir do final da tarde, sendo temporariamente de sueste nas serras algarvias. Há previsão de uma pequena subida de temperatura mínima, exceto no Algarve, e uma descida da temperatura máxima.
1: 22 graus.

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2: Os bancos já avaliam o metro quadrado de algumas casas em Grândola acima dos 5 mil euros. Este concelho é o único que rivaliza com Lisboa na lista das casas mais caras e supera o Porto em mais de 2 mil euros por metro quadrado. A avaliação do metro quadrado do país atingiu um novo recorde. A Vila Morena, imortalizada por Zeca Afonso, é cada vez mais popular e esta popularidade já se reflete no valor da habitação dos numerosos empreendimentos de luxo que vão nascendo. A avaliação dos bancos à habitação no concelho da Costa Alentejana coloca o valor mediano do metro quadrado acima dos 2.800 euros. No entanto, quando se olha para os imóveis mais caros, o metro quadrado supera ligeiramente os 5 mil euros. Segundo os dados de agosto divulgados na quinta-feira pelo Instituto Nacional de Estatística, se na mediana existem muitos municípios onde as casas são mais caras, no segmento das mais dispendiosas, apenas Lisboa supera Grândola, com um valor por metro quadrado de 5.609 euros. Aliás, Grândola entra agora na lista de onde a fasquia dos 5 mil euros por metro quadrado é ultrapassada, em que apenas estava Lisboa até agora. Anteriormente, apenas Cascais, tradicionalmente o segundo concelho onde comprar a casa custa mais, tinha também superado os 5 mil euros em abril, maio e junho deste ano. Por comparação, no Porto, por exemplo, o metro quadrado das casas que custam mais é avaliado em pouco mais de 4 mil euros. Apesar dos dados da avaliação bancária não traduzirem os preços das casas, funcionam como indicador, uma vez que representam o que os bancos usam como base para a concessão de crédito para a habitação. Em termos nacionais, o valor mediano pelo qual os bancos avaliam as casas subiu quase 15% em agosto para 2.254 euros por metro quadrado, um novo recorde. Já nas casas mais caras, a avaliação é de agora de 3.077 euros por metro quadrado. A Assembleia da República aprovou na sexta-feira o projeto da resolução do JPP, Juntos pelo Povo, que recomenda ao governo de Luís Montenegro a adoção de medidas urgentes para reduzir e compensar os sobrecustos da insularidade nas regiões autónomas da Madeira e dos Açores. O projeto do LIVRE discutido no Parlamento na sexta-feira propunha o reforço automático da tarifa social de eletricidade em caso de crise energética e o alargamento do universo de cidadãos beneficiários. A proposta acabou por ser rejeitada após receber fortes críticas de quadrantes políticos, tanto à direita como à esquerda.
3: E propomos que sempre que a ERSE ateste uma subida de 10% ou mais no preço grossista da eletricidade durante 2 meses seguidos, seja declarada a situação de crise energética. E a partir daí, o desconto na fatura aumenta 10 pontos percentuais e a tarifa social passa a abranger todas as pessoas que ganham até ao salário mínimo, de forma automática. A segunda iniciativa que propomos é que o SP deixa automaticamente quando o preço do petróleo dispara.
4: Senhora Deputada, como será paga esta ilusão que pretendem vender aos portugueses? Como sempre, serão os consumidores a suportar esses custos.
5: E é mesmo o mundo ao contrário, que é o Partido Livre vir a esta casa apresentar uma redução do imposto sobre produtos petrolíferos, que é exatamente a negação daquilo que defendem. Os combustíveis fósseis têm que ser tributados.
6: Para baixar o preço dos combustíveis é preciso baixar os impostos, mas isso não basta. Se ninguém limitar as margens das petrolíferas, o desconto evapora-se antes sequer de chegar à bomba. É preciso também limitar as margens.
7: A fixação de preços máximos de venda ao público. A fixação definitiva dos regimes de tarifas reguladas de energia.
8: Se os preços são fixados internacionalmente, quando há um país como Portugal que decide começar a fixar preços, sabe o que é que acontece, Srs. Deputados? O combustível não entra cá. Vai para outro sítio qualquer, deixa de haver, não é assim que funciona, Srs. Deputados.
2: No encerramento desse debate sobre o custo de vida, a iniciativa do LIVRE foi chumbada, tendo a recomendação do JPP para mitigar os sobrecustos nas ilhas sido a única a garantir a aprovação parlamentar. 6 embarcações foram apreendidas em 3 dias no Algarve, entre Algesur, Alvor e Fuzeta. O caso mais recente envolve um bote com 133 jarricãs e 2.600 litros de combustível, encontrado abandonado na Ria Formosa. As autoridades suspeitam que estas estruturas estejam ligadas ao apoio logístico ao narcotráfico. Na sequência, a que começou em Algesur, passou por Alvor e chegou agora à Fuzeta. É aqui que parece que o caso mais recente é um bote foi encontrado encalhado na margem da Ria Formosa, sem motor e carregado então com os tais 133 jarricãs de combustível. No total, são 2.600 litros, além de vários géneros alimentares. Esta investigação surge depois de outras apreensões semelhantes. Uma lancha foi encontrada em Algesur. Em Alvor foram apreendidos 2 botes e mais tarde outros 2, além de 2 motores Açores e 5 jarricãs com combustível. São 6 embarcações encontradas em diferentes pontos do Algarve em apenas 3 dias. A repetição dos casos está a levantar suspeitas de que estes botes possam estar a ser usados para dar apoio a lanchas rápidas envolvidas no transporte de droga. É precisamente essa eventual ligação ao narcotráfico que está agora a ser investigada. Na Fuzeta, ninguém foi detido, mas os 2.600 litros de combustível encontrados neste bote juntam-se ao material apreendido nos restantes casos. Em poucos dias, várias embarcações e uma mesma suspeita, uma estrutura de apoio às operações de tráfico de droga junto à Costa Algarvia. Agora, a investigação tenta perceber quem deixou este bote na Rinha Formosa e se existe uma ligação entre todas estas ocorrências. As garantias operacionais de que as reservas nacionais estão asseguradas e de que o abastecimento regular do país não corre risco têm sido transmitidas formalmente pelo Governo e pelas entidades reguladoras do setor energético. Também João Galamba, antigo secretário de Estado de Energia, vem dizer que não haverá ruptura de combustíveis em Portugal.
9: Quando se aumentou as necessidades de armazenamento, Portugal recorreu a parceiros europeus, no entanto tem a capacidade para mobilizar as reservas se for necessário, portanto, e o Governo tomou a medida de reforçar a capacidade de armazenamento em território nacional, mas não é preocupante ter reservas noutros países, desde que elas possam ser mobilizadas, e podem, portanto, se for necessário. Portugal não tem neste momento nenhuma ruptura de combustíveis, nem de diesel. Portugal tem capacidade de refinação, apesar do encerramento da refinaria de Matosinhos.
2: Cerca de uma centena de cidadãos manifestou-se no sábado contra um encontro de extrema-direita na Ericeira do Conselho de Mafra, cujo encerramento foi feito pelo presidente do Partido Português, Chega. À chegada, André Ventura disse que José Sócrates esteve ali naquele mesmo espaço onde estiveram a fazer conferências de imprensa e aí esses manifestantes não se juntaram, criticou Ventura.
10: Quando José Sócrates esteve cá em 2024, não vos vi aqui, nem vi cartazes, nem vi esta junção toda de pessoas. É um pouco triste, é o que é. Acho que nós continuamos o nosso trabalho, respeitamos os manifestantes, mas gostava de os ver mais unidos e mais firmes contra a corrupção, contra a imigração ilegal, contra a destruição de identidade do nosso país, pela liberdade, que todos esses valores são os que nos juntam aqui hoje nesta luta.
2: O presidente do Chega participou na sessão de encerramento no encontro da Fundação Patriots for Europe, que decorreu nos últimos 2 dias na Ericeira, sob o tema Defender a Liberdade, Restaurar a Soberania, Agir pela Europa, juntando políticos de partidos como a FPO austríaco, a União Nacional de França ou o Espanhol Vox. Também declarações aos jornalistas. Ventura assumiu publicamente a esperança de que a Comissão Parlamentar de Inquérito ao Ministro da Administração Interna, Luís Neves, inicie os seus trabalhos operacionais antes do início da discussão do Orçamento do Estado.
10: O Presidente da Assembleia da República não solicitou ainda a entrega dos nomes constituintes da Comissão de Inquérito. Logo que isso seja feito, será tornada pública essa
11: constituição. Para a Constituição
10: penso que não há. Foi dado até, se não me engano, dia 28 deste mês para se constituírem as diligências, digamos assim, de sustentação da Comissão. Penso que em relação à outra Comissão de Inquérito, isso sim, já estão a ser pedidos os nomes. Espero que na segunda-feira possa resolver essa questão juntamente com a liderança de bancada sobre Luís Neves. A minha esperança é que a Comissão de Inquérito possa iniciar-se nos próximos dias e que consigamos ainda, antes do Orçamento do Estado, começar a fazer algum trabalho em relação a esta matéria.
2: André Ventura já manifestou a intenção e o gosto pessoal de integrar diretamente a Comissão, embora tenha remetido a decisão final sobre a composição da equipa de deputados para a liderança da bancada parlamentar do Chega. No futebol, a Seleção Nacional de Sub-20 entrou no sábado na Liga de Elite com uma derrota diante da Polónia por 3-1 no Estádio Algarve, no encontro que marcou a estreia de Vasco Faísca no comando técnico da equipa. A formação polaca entrou melhor, chegou à vantagem aos 21 minutos por Kurosowski. Portugal reagiu, conseguiu chegar ao empate ainda antes do intervalo, com Gabriel Silva a fazer 1-1 aos 44 minutos. O equilíbrio manteve-se durante a segunda parte, com Portugal a procurar o golo da reviravolta. A igualdade, porém, resistiu até ao menos minutos finais, à altura em que a Polónia resolveu o encontro aos 83 minutos. Os visitantes fizeram 2-1 em apenas 2 minutos e chegaram ao terceiro golo. Portugal volta a entrar em campo na terça-feira, 29 de setembro, diante da Suíça, às 11 da manhã. A equipa de Vasco Faísca encerra esta janela de frente à Chequia a 2 de outubro, às 15 horas. O Instituto Português do Mar e da Atmosfera prevê para este domingo o período de céu muito nublado, com a possibilidade de ocorrência de precipitação fraca, no extremo norte ao final do dia, podendo ser acompanhado de trovoada. Vento fraco a moderado, de oeste para oeste, soprando por vezes forte nas serras do litoral centro e região sul até ao meio da manhã e a partir do final da tarde, sendo temporariamente de sueste nas serras algarvias. Há a previsão de uma pequena subida da temperatura mínima, exceto no Algarve, e uma descida da temperatura máxima.
1: 21 graus.

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2: Os membros do Conselho Municipal do Desporto de Setúbal para o mandato 25-29 tomaram posse na primeira reunião deste órgão consultivo da Câmara Municipal realizada ao final da tarde, sexta-feira, na sala de sessões do espaço do Conselho. Na reunião que foi presidida pela vice-presidente da Câmara, Maria do Carmo Tiago, contou com a presença da vereadora do Desporto e da Juventude, Ivone Campos. Tomaram posse um total de 20 conselheiros, faltando empossar 6, o que acontecerá posteriormente. No período da ordem do dia foram prestadas informações sobre eventos que vão decorrer em breve, como o Seminário de Gestão do Desporto de Setúbal, Gestão, Sustentabilidade e Desenvolvimento dos Desportos Náuticos, agendado para 29 de outubro no Cinema Charlot, Auditório Municipal, e a Gala do Desporto de Setúbal, prevista para 27 de fevereiro de 2027, no Fórum Municipal do Zatódio. Na abertura do 4º Conselho Municipal do Desporto de Setúbal, foi ainda apresentado um balanço geral da atividade da Divisão de Desporto da Câmara Municipal no ano em curso. O Conselho Municipal do Desporto, criado em 2017, é uma estrutura consultiva com um mandato por tempo idêntico aos dos órgãos autárquicos, integrando representantes da Câmara Municipal, do movimento associativo, de ginásios, do Conselho, das Forças de Segurança e de outras entidades, como a Administração de Esportes de Setúbal e Sesimbra, o Instituto da Conservação da Natureza e das Florestas, a Universidade Politécnica de Setúbal ou a Unidade Local de Saúde da Rábida. Um homem de 44 anos foi constituído arguído por suspeitas de se ter feito passar por inspetor da Polícia Judiciária durante um incêndio industrial em Montemor-o-Novo, no distrito de Évora, revelou fonte da GNR. Em comunicado, o Comando Territorial de Évora da GNR indicou que o suspeito foi detido por militares do Núcleo de Investigação Criminal do Destacamento Territorial de Montemor-o-Novo da Guarda por suspeitas do crime de usurpação de funções. Contactada pela agência Lusa, uma fonte da GNR explicou que o homem compareceu no incêndio, que deflagrou em junho, numa armazém de reciclagem em Montemor-o-Novo, identificando-se como inspetor da PJ. A mesma fonte indicou que os militares da GNR que se encontravam no local aperceberam-se da incoerência do discurso do suspeito, mas optaram por fazer diligências policiais e não o confrontar naquele momento. Mais tarde, confirmou-se que a viatura que conduzia não era da PJ, nem ele era inspetor. Daquela polícia adiantou fonte da GNR que desconhece para já a intenção de o homem de se identificar como inspetor da PJ. Segundo a fonte da GNR, apenas tem conhecimento que o homem se apresentou como inspetor da PJ naquela situação. No comunicado é referido que a investigação decorria desde junho e que o suspeito utilizou um veículo equipado com luzes estroboscópicas, strobe e sirene. Além de o ter constituído arguido, a GNR apreendeu ao suspeito uma luz estroboscópica azul de 8 LED, uma sirene eletrónica e um comando para o controle do dispositivo. Os factos foram comunicados ao Tribunal Judicial de Montemor-o-Novo. Quanto ao incêndio, as chamas consumiram plástico e outros materiais inflamáveis das instalações da empresa Gestão de Resíduos JM Magro, tendo o alerta sido dado às 18h07 do passado dia 11 de junho. O fogo entrou em fase de resolução às 23h26 desse mesmo dia. O empresário foi detido, isto por participar no sequestro e espancamento de um homem em Lisboa. Pedro França Alemão já cumpriu uma pena de cadeia de mais de 5 anos por violência na noite. Um imigrante brasileiro, que se identifica como influencer, pediu ajuda ao amigo Pedro França, conhecido como empresário da noite. O imigrante suspeitava de que uma das casas dele tinha sido assaltada. Foi então que o cadastrado, com mais de 2 comparsas, realizou um plano para localizar o suspeito do roubo. Pedro França Alemão e 2 cúmplices levaram o homem à força para uma casa, onde foi espancado com muita violência por várias horas, em dezembro de 2024. Assim que a vítima foi libertada, apresentou queixa. A operação Rodízio, feita pela Polícia Judiciária, conseguiu identificar os envolvidos. 4 pessoas foram detidas, entre elas o mandante do crime e o empresário da noite. Pedro França Alemão já tinha sido julgado em pelo menos 2 processos mediáticos de violência e tráfico de droga no início do século. No decorrer das buscas policiais, as autoridades apreenderam armas de fogo, munições, coletes balísticos e crachás da polícia. O Ministério Público defende que Pedro Alemão e os outros 3 detidos agiram de forma dolosa na prática de pelo menos 7 crimes graves, entre os quais sequestro agravado, ofensas qualificadas e coação agravada. O Ministro da Administração Interna, Luís Neves, recusou-se a comentar as buscas efetuadas esta semana à Polícia Judiciária e ao gabinete do atual diretor, Carlos Cabreiro. Confrontado pelos jornalistas, no mesmo dia em que o Presidente António José Segura abordou o tema, o Ministro, que antes de assumir a tutela governamental foi também o líder daquela força policial, adotou uma postura de reserva face à investigação judicial em curso.
3: O Ministro da Administração Interna não comenta qualquer investigação, mas o que eu posso dizer é que a instituição da Polícia Judiciária é uma enorme instituição coesa, que tem o seu grande expoente no coletivo, nas mulheres e nos homens que prestam funções e na qual, naturalmente, se insere a liderança do Diretor Nacional.
0: Sr. Ministro, a Comissão Parlamentar de Inquérito, a proposta pelo Chega, vai mesmo avançar. Pergunto-lhe que comentário é que faz.
3: Eu talvez seja o enésimo comentário que faço relativamente a esta.
0: Agora está confirmado.
3: Mas eu já o tinha dito anteriormente. E digo e mantenho total tranquilidade, ainda bem que todas as comissões, todas as averiguações, todos os inquéritos são relevantes para que se esclareça de facto a verdade e que não fique a pairar qualquer dúvida sobre qualquer facto.
2: Questionado sobre a aprovação da Comissão Parlamentar de Inquérito focada no seu próprio percurso e em polémicas da sua anterior gestão, da PJ, declarou encarar o processo com absoluta serenidade. Foram 2 meses longos de muitas perguntas sem respostas, de buscas incessantes e de uma espera que terminou da pior forma. Pedro Paiva tinha 63 anos e era um amante do ciclismo. Saiu de casa em Montemoro Velho a 22 de julho, tinha como destino a Figueira da Foz, mas agora sabe-se que não chegou sequer a sair do concelho. O corpo foi encontrado numa estrada que faz a ligação entre Santana e Gatões, mas só foi possível localizar Pedro Paiva graças ao telemóvel que foi encontrado por um morador na Estrada Nacional 347, ou seja, mais ou menos a 1 quilómetro de distância. Foram 2 meses de um autêntico impasse, de angústia e desespero, de nada saber do paradeiro de Pedro Paiva. Solteiro e reformado, o ciclista era conhecido por todos por ser um homem discreto e reservado. É assim caracterizado por quem o conhecia de perto. A estrada onde foi encontrado o telemóvel de Pedro Paiva não era de todos conhecida para o homem. Montado na bicicleta, o ciclista passava por diversas vezes naquele local que é considerado bastante perigoso. O caso continua sob a alçada pelo judiciário do centro. Na sexta-feira, ocorreram perícias no local onde foi encontrado o corpo de Pedro Paiva. Terá sido alvo de um crime, vítima de um atropelamento ou então de uma queda? São perguntas às quais a PJ tenta agora ter uma resposta. O secretário-geral do Partido Comunista Português, Paulo Raimundo, durante uma visita à Feira da Luz, em Carnide, Lisboa, acompanhado pelo vereador João Ferreira, o líder do PCP reiterou a falta de expectativas do partido face à proposta orçamental do Executivo, apelidando-a de uma política de ferro e fogo, não definindo assim a sua posição quanto à aprovação ou rejeição.
4: Com rigor e com coerência, não posso dizer que nós vamos estar contra. Uma coisa que não conhecemos. Agora, há uma coisa que sabemos, é que se o Orçamento do Estado for mais um instrumento para dar andamento à política que está em curso, nós não nos podemos apoiar nisso.
2: Para além das ações de sábado, a agenda oficial do secretário-geral destaca a preparação de uma grande sessão pública sobre o tema romper com a injustiça e exigir o aumento intercalar de pensões, agendada para os dias seguintes no Barreiro. No desporto, União de Futebol Comércio e Indústria, época 26-27, começou para a equipa sénior, com uma fase de grupos da taça da Associação de Futebol de Setúbal, Joaquim Sousa Marques. Depois das vitórias em casa frente ao Banheirense e à Scrutu Zambujalense e do empate frente ao Moitense no campo do Juncal, nas 3 primeiras jornadas, cumpre agora jogar a última jornada frente aos pescadores da Costa da Caparica este domingo, tentando o apuramento para a fase eliminatória. Em 23-24, o União de Futebol Comércio e Indústria ganhou o troféu em final disputada contra o Grandolense no estádio Alfredo da Silva, no Lafradio.
1: 22 graus.

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2: O Governo pediu à ANA mais detalhes sobre os cenários de procura, a configuração das pistas e a estratégia de expansão do novo aeroporto de Lisboa, pretendendo trabalhar com a concessionária para antecipar a entrada em operação prevista para 2037. Numa resposta ao relatório técnico entregue pela ANA Aeroportos de Portugal em julho, o Executivo reconhece o avanço do projeto e o nível de detalhe já alcançado, mas identifica várias matérias que considera necessitarem de clarificação ou desenvolvimento adicional antes da apresentação da candidatura completa ao Porto Luís de Camões, no Campetiro de Alcochete. No relatório técnico divulgado em julho, a ANA apontou para o início das obras em meados de 2030, conclusão até ao final de 2036 e entrada em funcionamento em meados de 2037. Na altura, o Governo e a concessionária já tinham manifestado disponibilidade para procurar antecipar esse calendário, depois do site do Instituto de Mobilidade e dos Transportes ter chegado a indicar mesmo 2035 como referência para a abertura da infraestrutura, que deverá representar um investimento entre 7,9 e 8,9 mil milhões de euros. A concessionária alertou também que o calendário depende da conclusão das acessibilidades rodoviárias e ferroviárias e de outras infraestruturas sob a responsabilidade de terceiros. O Governo vai iniciar, durante a época de caça de outubro, um projeto piloto para controlar a população de javalis em zonas consideradas mais problemáticas, anunciou hoje o secretário de Estado das Florestas, Rui Ladeira. Vai começar, durante esta época de caça de outubro, disse Rui Ladeira, à Lusa, à marcha da cerimónia de entrega de tratores a 6 municípios do Médio Tejo, em Vila Nova da Barquinha, no distrito de Santarém, adiantando que a estratégia e o plano de intervenção serão anunciados em breve. No Médio Tejo, os 11 municípios manifestaram ao Governo disponibilidade para integrar o projeto piloto, considerando o problema transversal à região. Rui Ladeira disse hoje que o Governo pretende atuar em regiões já identificadas pelas autoridades como mais preocupantes, utilizando o projeto piloto para avaliar a eficácia das medidas e recolher informação que permita posteriormente definir uma resposta mais abrangente. O controle da densidade de javalis tem ainda sido enquadrado pelo CNF na prevenção da peste suína africana e na redução dos prejuízos em culturas agrícolas e florestais e do risco de acidentes rodoviários. Rui Ladeira não indicou quais os territórios que integrarão a fase inicial do projeto piloto, remetendo para o anúncio da estratégia e do plano de intervenção antes do arranque da iniciativa em outubro. A Câmara do Entroncamento esclareceu que a criança cujo pai foi chamado à escola por não ter almoço teria recebido a refeição caso permanecesse no estabelecimento, garantindo que nenhum aluno ficou sem alimentação. Dizem que no caso que veio a público, o encarregado de educação foi contactado e decidiu deslocar-se à escola para levar consigo a criança. Não foi recusada a alimentação a uma criança que tivesse permanecido na escola, afirma o município no comunicado. Em causa estão situações de valores de refeições para regularizar por parte de alguns encarregados de educação. A Câmara do Entroncamento, no Distrito de Santarém, acrescenta que, nas situações em que não foi possível contactar os encarregados de educação com valores de refeições em dívida, as crianças permaneceram na escola e as refeições foram servidas. O esclarecimento surge depois de ter sido noticiado o caso de uma aluna da Escola Básica António Gedeão, cujo pai, Fernando Maurício, relatou na reunião do Executivo de terça-feira ter recebido cerca das 11h30 uma chamada da escola a informar que a filha não tinha almoço e que teria de ir buscar. No comunicado agora divulgado, o município esclarece que os encarregados de educação com valores por regularizar foram previamente informados através dos canais oficiais e que, na terça-feira, o agrupamento de escolas Cidade do Entroncamento voltou a contactar telefonicamente aqueles que mantinham dívidas. A Federação Nacional dos Professores admitiu na sexta-feira avançar com uma queixa contra o Ministro da Educação, alegando que Fernando Alexandre preferiu declarações insultuosas para a estrutura sindical onde o processo de classificação dos exames nacionais. Fernando Alexandre acusou a FENPROF de tudo ter feito para correr-se mal do processo de classificação digital dos exames nacionais, defendendo que isso, assim como a decisão do Governo de reinstituir o pagamento aos professores classificadores, incomoda a estrutura sindical.
3: Eu nunca ouvi a FENPROF, nestes 2 anos e meio que estou no Governo, a pedir que os professores fossem pagos por corrigir exames. Eles não eram pagos há 15 anos. Foi este Governo que reinstituiu o pagamento aos professores classificadores. Mas eu acho que isso é que incomoda a FENPROF.
2: Declarações do Ministro depois da estrutura sindical ter contestado o pagamento das horas extraordinárias junto à Provedoria de Justiça. Fernando Alexandre recorda que durante 15 anos os professores não receberam qualquer pagamento pela classificação dos exames.
3: Nós fizemos essa análise, mas como sabe, os professores, eu sou professor, nós trabalhamos, uma das vantagens de ser professor é que nós gerimos o nosso tempo. Há professores que gostam de corrigir comprido e os professores foram fantásticos e, mais uma vez, isso é que incomoda a FENPROF, é que correu bem. E a FENPROF fez tudo para que corresse mal. Obrigado.
2: Este ano, os professores receberam 1 euro por cada item classificado. O Ministro da Educação diz que, no final de agosto, 10 mil professores já tinham sido pagos. O Governo disponibilizou 3 milhões de euros para esse efeito. A FENPROF, no entanto, entende que o modelo não respeita a lei aplicada ao pagamento de horas extraordinárias. O Procurador-Geral da República, Amadeu Guerra, garantiu hoje que não há qualquer problema nem um ambiente pesado entre o Ministério Público e a Polícia Judiciária. As declarações foram feitas na sexta-feira, na sequência das buscas realizadas esta semana à sede da PJ e ao gabinete do Diretor Nacional da Instituição, Carlos Cabreiro. O Procurador-Geral da República, Amadeu Guerra.
4: A Polícia Judiciária colaborou em tudo desde que soube que nós fomos lá. Portanto, esteve claramente disponível para nos acolher, para nos dar informação do que nós precisamos e, portanto, fique claro que a Polícia Judiciária deu toda a colaboração. Já agora, mais um esclarecimento que foi perguntado e acho que é importante. Não vale a pena perguntarem porque é que foi a Autoridade Tributária e não a Polícia Judiciária. A colaboração que nós pedimos à Autoridade Tributária, que nós agradecemos muito, que esteve disponível para o fazer, foi para a diligência. Isto é uma situação normal na vida democrática e, portanto, vamos nos preocupar em não criticar as ações da Polícia Judiciária. A Polícia Judiciária é uma instituição, sempre colaborámos bem, sempre foram pessoas muito disponíveis e vamos continuar. Nós vamos continuar a fazer trabalho com a Polícia Judiciária. Como é óbvio, continuamos todos os dias a fazer isso.
2: O Procurador-Geral fez questão de reforçar o seu total respeito pelo valor e integridade da Polícia Judiciária enquanto instituição de referência no combate ao crime. O Presidente da República, António José Seguro, declarou-se muito preocupado com as dificuldades financeiras provocadas pelo aumento do custo de vida e dos preços em Portugal. Em declarações prestadas à comunicação social, o chefe de Estado quebrou o silêncio sobre a inflação e a subida dos combustíveis.
5: Estou muito preocupado com a situação. Nós vivemos um momento de extrema dificuldade para muitos portugueses que não chegam com o dinheiro, com os rendimentos, a sua pensão, o seu salário, não chega ao final do mês. Tive, aliás, a oportunidade de ontem abordar esse assunto com o Papa, porque há uma causa para esta situação concreta, que tem a ver com o facto de haver guerras, e designadamente de não estar e existir uma livre circulação no Estreito de Hormuz. Essa é a causa principal que precisa de todo o nosso empenho daqueles que possam pressionar para que as partes beligerantes possam chegar a um acordo. Depois, os governos, e designadamente também a União Europeia, têm que olhar para esta situação como uma situação excepcional. Este é o momento de podermos e termos de agir. O governo já anunciou um conjunto de medidas, tanto quanto sei, está a estudar outras medidas, mas esta questão é uma questão que ultrapassa o nosso país.
2: Seguro sublinhou que este momento excepcional exige que os governos ajam de forma concertada para proteger os cidadãos mais vulneráveis. No futebol, o Benfica vai fazer chegar ao Conselho de Disciplina mais uma exposição relativa ao clássico ao Futebol Clube do Porto no Dragão. Segundo o Jornal Record, as Águias entendem haver matéria para uma avaliação ou incidente entre Samu e Alexander Bá já no período de compensação. O Benfica entende que o avançado espanhol do Porto agrediu o lateral dinamarquês pelas costas e que as novas imagens que vieram ao público constituem um elemento de prova para que o jogador dos Dragões seja punido. Recorde-se que a ação de Samu motivou uma reação de Bá e deu origem a um momento de tensão que levou Miguel Nogueira, árbitro do clássico, a mostrar 4 cartões amarelos a Bá, Tomás Araújo, Borja Sanz, Petuszewski.

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2: Um trabalhador de 25 anos morreu no sábado soterrado no recinto da extinta Feira Popular na Avenida 5 de Outubro em Lisboa. A informação foi confirmada por fonte dos sapadores bombeiros de Lisboa, no qual se tiveram 33 elementos apoiados por 12 viaturas. O alerta foi dado pouco depois das 13 horas. De acordo com o Correio da Manhã, que avançou com a notícia, o trabalhador tem 25 anos e o incidente terá acontecido quando se encontrava num trabalho de colocação de cimento numa fossa naquele local. Já o Jornal Notícias adianta que o jovem é de nacionalidade gambiana. Um homem irlandês de 64 anos, no sábado, depois de ter entrado em dificuldades na água numa zona não vigiada na praia de Paim, em Alvor, no concelho de Portimão. O alerta foi dado às 10h39 através do Centro de Coordenação de Busca e Salvamento Marítimo de Lisboa, o que levou à mobilização de elementos do projeto Sea-Watch, do INEM e dos Bombeiros Voluntários de Portimão, de acordo com uma nota da Autoridade Marítima Nacional. No local, os meios de socorro verificaram que a vítima já tinha sido retirada da água por populares, tendo os nadadores salvadores de serviço nas proximidades dado início a manobras de reanimação até à chegada do INEM, que deram continuidade às mesmas. Mas uma vez que não foi possível reverter a situação, o óbito foi declarado pelo médico do INEM. Devido ao difícil acesso à praia, o corpo foi retirado por via marítima pelos tripulantes da Estação Salva-Vidas de Ferragudo e posteriormente transportado pelos bombeiros para o Gabinete Médico Legal e Forense do Barlamento Algarvio, declarou a Autoridade Marítima Nacional. O Gabinete de Psicologia da Polícia Marítima foi ativado e está a prestar apoio à família da vítima. O Comando Local da Polícia Marítima de Portimão tomou conta da ocorrência. 5 pessoas foram detidas por suspeitas de tráfico de droga em Lisboa, tendo sido então apreendidas a cocaína, cannabis e haxixe e uma arma, bem como 54 mil euros, informou a PSP, indicando que após presença a tribunal, ficaram em prisão preventiva. A detenção dos suspeitos, 4 homens e uma mulher, entre os 25 e os 45 anos, ocorreu na passada terça-feira no âmbito de uma operação de combate ao tráfico de droga, tendo este grupo de pessoas fortemente indiciado pela prática deste crime em diversas zonas da cidade de Lisboa, adiantou a Polícia de Segurança Pública em comunicado. Esta operação policial, denominada Vista Flórida, resultou de uma investigação desenvolvida ao longo dos últimos 6 meses, que permitiu monitorizar a atividade criminosa de um grupo de indivíduos que se dedicava à aquisição, preparação e venda de produtos estupefacientes junto ao consumidor final na capital portuguesa. Em resultado das buscas domiciliárias e não domiciliárias realizadas, a PSP apreendeu ainda 6.200 doses individuais de cocaína, 150 doses individuais de haxixe, uma arma de fogo calibre 9mm, carregadores e munições, bem como 54.509 euros em numerário. Presumivelmente proveniente da atividade ilícita, foram também apreendidos 8 telemóveis, 3 balanças de precisão, 1 motociclo, 4 cofres e outros objetos habitualmente associados à atividade de tráfico de estupefacientes, acrescentou ainda a PSP. O Presidente da República, António José Seguro, defendeu exatamente que os governos e a União Europeia têm de olhar para a atual crise económica e o aumento do custo de vida como uma situação excepcional que exige a proteção dos mais vulneráveis. Em declarações aos jornalistas, o chefe de Estado detalhou o contexto desta sua afirmação.
3: Sou muito preocupado com a situação. Nós vivemos um momento de extrema dificuldade para muitos portugueses que não chegam com o dinheiro, com os rendimentos, a sua pensão, o seu salário, não chega ao final do mês. A União Europeia tem que olhar para esta situação como uma situação excepcional e proteger os setores que estão mais vulneráveis, quer as famílias, quer as empresas. Este é o momento de podermos e termos de agir. O Governo já anunciou um conjunto de medidas, tanto quanto sei, está a estudar outras medidas, mas esta questão é uma questão que ultrapassa o nosso país. Tem uma dimensão global e, neste caso, tem uma dimensão europeia e todos nós devemos olhar para esta situação como uma situação especial para diminuir o sofrimento e as dificuldades por que passam famílias e empresas.
2: O Presidente da República, António José Seguro, confirmou ainda que mantém total confiança na Polícia Judiciária. A declaração foi feita à saída de uma conferência sobre a demografia e de longevidade no Centro de Congressos do Estoril.
3: Portanto, é que todos nós façamos, no âmbito das nossas competências, para que as instituições e o prestígio das instituições saia cada vez mais reforçado. Como sabem, eu não comento situações quando há processos que estão a decorrer. É o caso. Eu continuo a ter confiança na Polícia Judiciária e desejo que os resultados que venham a ser apurados, o mais rapidamente possível, reforcem ainda mais as minhas convicções.
2: Quando questionado sobre eventuais danos reputacionais para a polícia, sublinhou a importância de todos agirem dentro das suas competências para que o prestígio das instituições saia cada vez mais reforçado. A GNR contabilizou na sexta-feira de manhã 380 caminhões de marcha lenta organizada por empresários no setor das terraplanagens e realçou que o protesto decorreu sem incidentes. Dizem que no decorrer da iniciativa foram contabilizados, no momento de maior adesão, cerca de 380 veículos pesados, tendo-se verificado uma boa colaboração por parte dos respectivos promotores e uma postura cívica por parte de todos os participantes, refere a Guarda Nacional Republicana numa nota enviada à Lusa. A GNR informa também que a marcha lenta realizada decorreu dentro da normalidade, sem incidentes a registrar. Os organizadores da marcha lenta avançaram à Lusa que o protesto contou com 450 caminhões representativos de 117 empresas e consideraram como uma primeira vitória o Ministro das Infraestruturas ter admitido que o setor estava esquecido. No futebol, o Estádio Municipal Dr. Magalhães Pessoa em Leiria vai acolher novamente a final fora da Taça da Liga desta temporada, confirmou a agência Lusa, fonte da Liga Portuguesa de Futebol Profissional. Apesar dos danos graves que o recinto sofreu na sequência da passagem da Depressão Christian no final de janeiro, precisamente poucas semanas após a realização da última final fora da Taça da Liga, o Municipal de Leiria vai voltar a ser palco das decisões da competição pelo sétimo ano consecutivo desde 2021, que as meias finais e a final da competição são concentradas na cidade leiriense, sendo que o detentor do troféu, o Guimarães, que bateu o rival Sporting Braga por 2-1 no início deste ano. Segundo disse fonte da Liga Portuguesa de Futebol Profissional, à Lusa, a próxima edição da Final Four contará com muitas novidades, tanto marcada para uma apresentação do evento para esta quarta-feira. A Taça da Liga reúne os 6 primeiros classificados da Primeira Liga 25-26, Porto, Sporting, Benfica, Sporting Braga, Famalicão e Gil Vicente, e os 2 primeiros da 2ª Liga, Marítimo e Académico de Viseu, arrancando com as partidas dos quartos de final, que já estão definidas. O Sporting Marítimo será o primeiro a 27 de outubro, seguindo-se o Porto Académico de Viseu no dia 28, e o Benfica Gil Vicente e o Sporting Braga Famalicão, ambos no dia 29. Os vencedores qualificam-se para as meias finais.

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2: Os membros do Conselho Municipal do Desporto de Setúbal para o mandato 25-29 tomaram posse na primeira reunião deste órgão consultivo da Câmara Municipal realizada ao final da tarde, sexta-feira, na sala de sessões do espaço do Conselho. Na reunião que foi presidida pela vice-presidente da Câmara, Maria do Carmo Tiago, contou com a presença da vereadora do Desporto e da Juventude, Ivone Campos. Tomaram posse um total de 20 conselheiros, faltando empossar 6, o que acontecerá posteriormente. No período da ordem do dia foram prestadas informações sobre eventos que vão decorrer em breve, como o Seminário de Gestão do Desporto de Setúbal, Gestão, Sustentabilidade e Desenvolvimento dos Desportos Náuticos, agendado para 29 de outubro no Cinema Charlot, Auditório Municipal, e a Gala do Desporto de Setúbal, prevista para 27 de fevereiro de 2027, no Fórum Municipal de Zatódio. Na abertura do 4º Conselho Municipal do Desporto de Setúbal, foi ainda apresentado um balanço geral da atividade da Divisão de Desporto da Câmara Municipal no ano em curso. O Conselho Municipal do Desporto, criado em 2017, é uma estrutura consultiva com um mandato por tempo idêntico aos dos órgãos autárquicos, integrando representantes da Câmara Municipal, do Movimento Associativo, de Ginásios, do Conselho, das Forças de Segurança e de outras entidades, como a Administração de Esportes de Setúbal e de Sesimbra, o Instituto da Conservação da Natureza e das Florestas, a Universidade Politécnica de Setúbal ou a Unidade Local de Saúde da Rábida. Um homem de 44 anos foi constituído arguído por suspeitas de se ter feito passar por inspetor da Polícia Judiciária durante um incêndio industrial em Montemor-o-Novo, no distrito de Évora, revelou fonte da GNR. Em comunicado, o Comando Territorial de Évora da GNR indicou que o suspeito foi detido por militares do Núcleo de Investigação Criminal do Destacamento Territorial de Montemor-o-Novo da Guarda por suspeitas do crime de usurpação de funções. Contactada pela agência Lusa, uma fonte da GNR explicou que o homem compareceu num incêndio que deflagrou em junho numa armazém de reciclagem em Montemor-o-Novo, identificando-se como inspetor da PJ. A mesma fonte indicou que os militares da GNR que se encontravam no local aperceberam-se da incoerência do discurso do suspeito, mas optaram por fazer diligências policiais e não o confrontar naquele momento. Mais tarde, confirmou-se que a viatura que conduzia não era da PJ, nem ele era inspetor. Daquela polícia adiantou fonte da GNR que desconhece para já a intenção de o homem de se identificar como inspetor da PJ. Segundo a fonte da GNR, apenas tem conhecimento que o homem se apresentou como inspetor da PJ naquela situação. No comunicado é referido que a investigação decorria desde junho e que o suspeito utilizou um veículo equipado com luzes estroboscópicas, strobe e sirene. Além de o ter constituído arguido, a GNR apreendeu ao suspeito uma luz estroboscópica azul de 8 LED, uma sirene eletrónica e um comando para o controle do dispositivo. Os factos foram comunicados ao Tribunal Judicial de Montemor-o-Novo. Quanto ao incêndio, as chamas consumiram plástico e outros materiais inflamáveis nas instalações da empresa Gestão de Resíduos JM Magro, tendo o alerta sido dado às 18h07 do passado dia 11 de junho. O fogo entrou em fase de resolução às 23h26 desse mesmo dia. O empresário foi detido, isto por participar no sequestro e espancamento de um homem em Lisboa. Pedro França Alemão já cumpriu uma pena de cadeia de mais de 5 anos por violência na noite. Um imigrante brasileiro, que se identifica como influencer, pediu ajuda ao amigo Pedro França, conhecido como empresário da noite. O imigrante suspeitava de que uma das casas dele tinha sido assaltada. Foi então que o cadastrado, com mais de 2 comparsas, realizou um plano para localizar o suspeito do roubo. Pedro França Alemão e 2 cúmplices levaram o homem à força para uma casa, onde foi espancado com muita violência por várias horas, em dezembro de 2024. Assim que a vítima foi libertada, apresentou queixa. A operação Rodízio, feita pela Polícia Judiciária, conseguiu identificar os envolvidos. 4 pessoas foram detidas, entre elas o mandante do crime e o empresário da noite. Pedro França Alemão já tinha sido julgado em pelo menos 2 processos mediáticos de violência e tráfico de droga no início do século. No decorrer das buscas policiais, as autoridades apreenderam armas de fogo, munições, coletes balísticos e crachás da polícia. O Ministério Público defende que Pedro Alemão e os outros 3 detidos agiram de forma dolosa na prática de pelo menos 7 crimes graves, entre os quais sequestro agravado, ofensas qualificadas e coação agravada. O Ministro da Administração Interna, Luís Neves, recusou-se a comentar as buscas efetuadas esta semana à Polícia Judiciária e ao gabinete do atual diretor, Carlos Cabreiro. Confrontado pelos jornalistas, no mesmo dia em que o Presidente António José Segura abordou o tema, o Ministro, que antes de assumir a tutela governamental foi também o líder daquela força policial, adotou uma postura de reserva face à investigação judicial em curso.
3: O Ministro da Administração Interna não comenta qualquer investigação, mas o que eu posso dizer é que a instituição da Polícia Judiciária é uma enorme instituição coesa, que tem o seu grande expoente no coletivo, nas mulheres e nos homens que prestam funções e na qual, naturalmente, se insere a liderança do Diretor Nacional.
0: Sr. Ministro, a Comissão Parlamentar de Inquérito, a proposta pelo Chega, vai mesmo avançar. Pergunto-lhe que comentário é que faz?
3: Eu talvez seja o enésimo comentário que faço relativamente a esta.
0: Agora está confirmado.
3: Mas eu já o tinha dito anteriormente e digo e mantenho total tranquilidade. Ainda bem que todas as comissões, todas as averiguações, todos os inquéritos são relevantes para que se clareça de facto a verdade e que não fique a pairar qualquer dúvida sobre qualquer facto.
2: Questionado sobre a aprovação da Comissão Parlamentar de Inquérito focada no seu próprio percurso e em polémicas da sua anterior gestão, da PJ, declarou encarar o processo com absoluta serenidade. Foram 2 meses longos de muitas perguntas sem respostas, de buscas incessantes e de uma espera que terminou da pior forma. Pedro Paiva tinha 63 anos e era um amante do ciclismo. Saiu de casa em Montemor-o Velho, a 22 de julho, tinha como destino a Figueira da Foz, mas agora sabe-se que não chegou sequer a sair do concelho. O corpo foi encontrado numa estrada que faz a ligação entre Santana e Gatões, mas só foi possível localizar Pedro Paiva graças ao telemóvel que foi encontrado por um morador na Estrada Nacional 347, ou seja, mais ou menos a 1 quilómetro de distância. Foram 2 meses de um autêntico impasse, de angústia e desespero, de nada saber do paradeiro de Pedro Paiva. Solteiro e reformado, o ciclista era conhecido por todos por ser um homem discreto e reservado. É assim caracterizado por quem o conhecia de perto. A estrada onde foi encontrado o telemóvel de Pedro Paiva não era de todos conhecida para o homem. Montado na bicicleta, o ciclista passava por diversas vezes naquele local que é considerado bastante perigoso. O caso continua sob a alçada da Polícia Judiciária do Centro. Na sexta-feira, ocorreram perícias no local onde foi encontrado o corpo de Pedro Paiva. Terá sido alvo de um crime, vítima de um atropelamento ou então de uma queda? São perguntas às quais a PJ tenta agora ter uma resposta. O secretário-geral do Partido Comunista Português, Paulo Raimundo, durante uma visita à Feira da Luz, em Carnide, Lisboa, acompanhado pelo vereador João Ferreira, o líder do PCP reiterou a falta de expectativas do partido face à proposta orçamental do Executivo, apelidando-a de uma política de ferro e fogo, não definindo assim a sua posição quanto à aprovação ou rejeição.
4: Com rigor e com coerência, não posso dizer que nós vamos estar contra. Uma coisa que não conhecemos. Agora, há uma coisa que sabemos, é que se o Orçamento do Estado for mais um instrumento para dar andamento à política que está em curso, nós não nos podemos apoiar nisso.
2: Para além das ações de sábado, a agenda oficial do secretário-geral destaca a preparação de uma grande sessão pública sobre o tema romper com a injustiça e exigir o aumento intercalar de pensões, agendada para os dias seguintes no Barreiro. No desporto, União de Futebol Comércio e Indústria, época 26-27 começou para a equipa sénior, com uma fase de grupos da taça da Associação de Futebol de Setúbal, Joaquim Sousa Marques. Depois das vitórias em casa frente ao Banheirense e à Scrutos Zambujalense e do empate frente ao Moitense no campo do Juncal, nas 3 primeiras jornadas, cumpre agora jogar a última jornada frente aos pescadores da Costa da Caparica este domingo, tentando o apuramento para a fase eliminatória. Em 23-24, o União de Futebol Comércio e Indústria ganhou o troféu em final disputada contra o Grandolense no estádio Alfredo da Silva, no Lafardiu.

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2: O Governo pediu à ANA mais detalhes sobre os cenários de procura, a configuração das pistas e a estratégia de expansão do novo aeroporto de Lisboa, pretendendo trabalhar com a concessionária para antecipar a entrada em operação prevista para 2037. Numa resposta ao relatório técnico entregue pela ANA Aeroportos de Portugal em julho, o Executivo reconhece o avanço do projeto e o nível de detalhe já alcançado, mas identifica várias matérias que considera necessitarem de clarificação ou desenvolvimento adicional antes da apresentação da candidatura completa ao aeroporto Porto Luís de Camões, no Campo de Alcochete. No relatório técnico divulgado em julho, a ANA apontou para o início das obras em meados de 2030, conclusão até ao final de 2036 e entrada em funcionamento em meados de 2037. Na altura, o Governo e a concessionária já tinham manifestado disponibilidade para procurar antecipar esse calendário, depois do site do Instituto de Mobilidade e dos Transportes ter chegado a indicar mesmo 2035 como referência para a abertura da infraestrutura, que deverá representar um investimento entre 7,9 e 8,9 mil milhões de euros. A concessionária alertou também que o calendário depende da conclusão das acessibilidades rodoviárias e ferroviárias e de outras infraestruturas sob a responsabilidade de terceiros. O Governo vai iniciar, durante a época de caça de outubro, um projeto piloto para controlar a população de javalis em zonas consideradas mais problemáticas, anunciou hoje o Secretário de Estado das Florestas, Rui Ladeira. Vai começar, durante esta época de caça de outubro, disse Rui Ladeira, à Lusa, à margem da cerimónia de entrega de tratores a 6 municípios do Médio Tejo, em Vila Nova da Barquinha, no distrito de Santarém, adiantando que a estratégia e o plano de intervenção serão anunciados em breve. No Médio Tejo, os 11 municípios manifestaram ao Governo disponibilidade para integrar o projeto piloto, considerando o problema transversal à região. Rui Ladeira disse hoje que o Governo pretende atuar em regiões já identificadas pelas autoridades como mais preocupantes, utilizando o projeto piloto para avaliar a eficácia das medidas e recolher informação que permita posteriormente definir uma resposta mais abrangente. O controle da densidade de javalis tem ainda sido enquadrado pelo CNF na prevenção da peste suína africana e na redução dos prejuízos em culturas agrícolas e florestais e do risco de acidentes rodoviários. Rui Ladeira não indicou quais os territórios que integrarão a fase inicial do projeto piloto, remetendo para o anúncio da estratégia e do plano de intervenção antes do arranque da iniciativa em outubro. A Câmara do Entroncamento esclareceu que a criança, cujo pai foi chamado à escola por não ter almoço, teria recebido a refeição caso permanecesse no estabelecimento, garantindo que nenhum aluno ficou sem alimentação. Dizem que no caso que veio a público, o encarregado de educação foi contactado e decidiu deslocar-se à escola para levar consigo a criança. Não foi recusada a alimentação a uma criança que tivesse permanecido na escola, afirma o município no comunicado. Em causa estão situações de valores de refeições para regularizar por parte de alguns encarregados de educação. A Câmara do Entroncamento, no Distrito de Santarém, acrescenta que nas situações em que não foi possível contactar os encarregados de educação com valores de refeições em dívida, as crianças permaneceram na escola e as refeições foram servidas. O esclarecimento surge depois de ter sido noticiado o caso de uma aluna da Escola Básica António Gedeão, cujo pai, Fernando Maurício, relatou na reunião do Executivo de terça-feira ter recebido cerca das 11h30 uma chamada da escola a informar que a filha não tinha almoço e que teria de ir buscar. No comunicado agora divulgado, o município esclarece que os encarregados de educação com valores por regularizar foram previamente informados através dos canais oficiais e que, na terça-feira, o agrupamento de escolas Cidade do Entroncamento voltou a contactar telefonicamente aqueles que mantinham dívidas. A Federação Nacional dos Professores admitiu na sexta-feira avançar com uma queixa contra o Ministro da Educação, alegando que Fernando Alexandre preferiu declarações insultuosas para a estrutura sindical ou do processo de classificação dos exames nacionais. Fernando Alexandre acusou a FENPROF de tudo ter feito para correr-se mal do processo de classificação digital dos exames nacionais, defendendo que isso, assim como a decisão do Governo de reinstituir o pagamento aos professores classificadores, incomoda a estrutura sindical.
3: Eu nunca ouvi a FENPROF, nestes 2 anos e meio que estou no Governo, a pedir que os professores fossem pagos por corrigir exames. Eles não eram pagos há 15 anos. Foi este Governo que reinstituiu o pagamento aos professores classificadores. Mas eu acho que isso é que incomoda a FENPROF.
2: Declarações do Ministro depois da estrutura sindical ter contestado o pagamento das horas extraordinárias junto à Provedoria de Justiça, Fernando Alexandre recorda que durante 15 anos os professores não receberam qualquer pagamento pela classificação dos exames.
3: Nós fizemos essa análise, mas como sabe, os professores, eu sou professor, nós trabalhamos, uma das vantagens de ser professor é que nós gerimos o nosso tempo. Há pessoas que gostam de corrigir comprido e os professores foram fantásticos e, mais uma vez, isso é que incomoda a FENPROF, é que correu bem. E a FENPROF fez tudo para que corresse mal. Obrigado.
2: Este ano, os professores receberam 1 euro por cada item classificado. O Ministro da Educação diz que, no final de agosto, 10 mil professores já tinham sido pagos. O Governo disponibilou 3 milhões de euros para esse efeito. A FENPROF, no entanto, entende que o modelo não respeita a lei aplicada ao pagamento de horas extraordinárias. O Procurador-Geral da República, Amadeu Guerra, garantiu hoje que não há qualquer problema nem um ambiente pesado entre o Ministério Público e a Polícia Judiciária. As declarações foram feitas na sexta-feira, na sequência das buscas realizadas esta semana à sede da PJ e ao gabinete do Diretor Nacional da Instituição, Carlos Cabreiro. O Procurador-Geral da República, Amadeu Guerra.
4: A Polícia Judiciária colaborou em tudo desde que soube que nós fomos lá. Portanto, esteve claramente disponível para nos acolher, para nos dar informação que nós precisamos e, portanto, fique claro que a Polícia Judiciária deu toda a colaboração. Já agora, mais um esclarecimento que foi perguntado e acho que é importante. Não vale a pena perguntarem porque é que foi a Autoridade Tributária e não a Polícia Judiciária. A colaboração que nós pedimos à Autoridade Tributária, que nós agradecemos muito, que esteve disponível para o fazer, foi para a diligência. Isto é uma situação normal na vida democrática e, portanto, vamos nos preocupar em não criticar as ações da Polícia Judiciária. A Polícia Judiciária é uma instituição. Sempre colaboramos bem, sempre foram pessoas muito disponíveis e vamos continuar. Nós vamos continuar a fazer trabalho com a Polícia Judiciária. Como é óbvio, continuamos todos os dias a fazer isso.
2: O Procurador-Geral fez questão de reforçar o seu total respeito pelo valor e integridade da Polícia Judiciária enquanto instituição de referência no combate ao crime. O Presidente da República, António José Seguro, declarou-se muito preocupado com as dificuldades financeiras provocadas pelo aumento do custo de vida e dos preços em Portugal. Em declarações prestadas à comunicação social, o chefe de Estado quebrou o silêncio sobre a inflação e a subida dos combustíveis.
5: Estou muito preocupado com a situação. Nós vivemos um momento de extrema dificuldade para muitos portugueses que não chegam com o dinheiro, com os rendimentos, a sua pensão, o seu salário, não chega ao final do mês. Tive, aliás, a oportunidade de ontem abordar esse assunto com o Papa, porque há uma causa para esta situação concreta, que tem a ver com o facto de haver guerras, e designadamente de não estar a existir uma livre circulação no Estreito de Hormuz. Essa é a causa principal, que precisa de todo o nosso empenho, daqueles que possam pressionar para que as partes beligerantes possam chegar a um acordo. Depois, os governos, e designadamente também a União Europeia, têm que olhar para esta situação como uma situação excepcional. Este é o momento de podermos e termos de agir. O governo já anunciou um conjunto de medidas, tanto quanto sei, está a estudar outras medidas, mas esta questão é uma questão que ultrapassa o nosso país.
2: O Seguro sublinhou que este momento excepcional exige que os governos ajam de forma concertada para proteger os cidadãos mais vulneráveis. No futebol, o Benfica vai fazer chegar ao Conselho de Disciplina mais uma exposição relativa ao clássico ao Futebol Clube do Porto no Dragão. Segundo o noticioso Jornal Record, as Águias entendem haver matéria para uma avaliação ou incidente entre Samu e Alexander Bá, já no período de compensação. O Benfica entende que o avançado espanhol do Porto agrediu o lateral dinamarquês pelas costas e que as novas imagens que vieram ao público constituem um elemento de prova para que o jogador dos Dragões seja punido. Recorde-se que a ação de Samu motivou uma reação de Bá e deu origem a um momento de tensão que levou Miguel Nogueira, árbitro do clássico, a mostrar 4 cartões amarelos a Bá, Tomás Araújo, Borja Sanz, Petuszewski.

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1: Seja muito bem-vindo. Eu sou o João Paulo Rezende e este é o Som Ambiente, por sinal, o último antes das férias. Durante a próxima hora está tudo pensado para quem gosta de grandes sons e não descura o futuro do planeta. Venha daí, bom fim de semana.

O Governo aprovou um novo pacote de 40 milhões de euros para apoiar os agricultores afetados pela subida dos custos de produção. Esta verba junta-se aos 20 milhões já pagos em julho. O plano inclui ajudas por hectare e por cabeça de gado, além de prolongar o desconto de 10 cêntimos por litro no gasóleo agrícola até ao final do ano. O Executivo vai ainda antecipar 207 milhões de euros em pagamentos este mês. Segundo o Ministro da Agricultura, os apoios totais ao setor vão superar os 1.000 milhões de euros em setembro, atingindo um valor recorde.

O Governo concluiu a classificação do estuário do Sado como Zona Especial de Conservação. O novo decreto-lei define regras rigorosas para proteger os habitats, como laduçais e dunas, além de espécies como o ruás e a lontra. Certas atividades passam a ter proibições ou restrições, dependendo de parecer do ICNF, Instituto da Conservação da Natureza e das Florestas. A Ministra do Ambiente sublinhou que a medida resolve um problema que se arrastava há anos. Com esta decisão, Portugal aproxima-se do fim de um litígio com a Comissão Europeia que tinha resultado numa multa diária ao país por incumprimento ambiental.

Os jovens de Setúbal vão receber apoios até 5 mil euros para concretizarem projetos de combate às alterações climáticas. A iniciativa faz parte do programa internacional Youth Climate Action Fund, financiado pela Bloomberg Philanthropies. Ao todo, a Câmara Municipal de Setúbal tem cerca de 43 mil euros para financiar até 8 projetos, liderados por jovens entre os 15 e os 24 anos. As ideias devem ter impacto ambiental no concelho e podem ser apresentadas por escolas ou associações. A autarquia vai realizar em breve uma sessão pública para explicar como funcionam as candidaturas. Maravilha.

0: esquecer.
1: Os municípios de Almada e do Seixal assinam, em outubro, um acordo para licenciar o novo furo de água que vai resolver as falhas de abastecimento em Almada. O Conselho esteve em alerta no verão devido a sucessivos cortes de água que afetaram sobretudo a costa da Caparica. A Ministra do Ambiente explicou que o furo é a resposta mais imediata, mas há outras opções em estudo. Estão a ser avaliadas ligações de condutas a partir de Lisboa e de barragem de Castro de Bode para garantir a segurança da rede a longo prazo.

O Governo vai lançar o programa de aceleração dos biorresíduos para reforçar a recolha de lixo orgânico, que hoje representa 37% do lixo comum. A iniciativa integra a estratégia Terra Mais, que quer reduzir para apenas 10% os resíduos enviados para aterro até 2035. O plano envolve um investimento de 2.300 milhões de euros e inclui o fim dos sacos de plástico muito leves. A ministra do Ambiente garante que não serão construídos novos aterros e sublinha que o país precisa de acelerar de forma urgente no setor dos resíduos.

E pronto, fecham-se as cortinas de mais uma temporada do Som Ambiente, mas marque na agenda. Estaremos de regresso no primeiro fim de semana de novembro, como sempre, para olhar o ambiente de uma forma diferente. Eu sou o João Paulo Rezende, foi um gosto, fique bem, bom fim de semana.

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0: Mais um Setúbal à panela. Sempre aqui, ainda com calor. Vamos ver até quando dura. Se calhar pomos a árvore de Natal na praia. Estamos aqui com
1: Pedro Nunes,
2: Alberto Antunes
0: e Ana Carla Gonçalves, aqui a mexer a panela. E esta panela, esta semana, é brava porque os crimes continuam a acontecer em Setúbal e ninguém sabe. Ou seja, eu, por exemplo,
1: são criptocrime.
0: Já fui assaltada. Dei conta durante esta semana, que me faltava o catalisador do carro. Portanto, nunca me tinha acontecido. E acontece que aconteceu.
1: Assaltaram indiretamente a carteira, não é?
0: E
2: atenção. O catalisador não tinha lá nenhum relógio Rolex.
0: Não tinha, mas que vale alguma coisa. E, portanto, seja a mandado de alguém ou não, o que é certo é que não se sabe, já tenho conhecimento de uma pessoa na zona do Monte Belo, isto foi aqui no bairro Liceu, mas no bairro Liceu estão a acontecer mais também.
2: Principalmente daquela zona por trás do Liceu, onde há um parque de
0: exatamente. Também roubaram outro ali ao pé do supermercado, que está aqui na Variante. O carro estava lá parado com um problema numa roda. Quando chamou o mecânico, já não existia catalisador.
2: Mas a roda continuava variada.
0: Exato, e a roda continuava lá, furada. Entretanto, saí do Monte Belo, que também uma pessoa já foi roubada duas vezes no mesmo carro. Portanto, conselho da polícia.
2: Ao que dizem,
0: que não vale a pena voltar a pôr outro, porque eles já sinalizaram o carro e vêm roubá-lo outra vez. Ah, grande conselho, ah. Portanto, não se consegue portanto, fazer nada, não temos policiamento, não adianta fazer queixa, portanto, desistam aí, porque não vale a pena, portanto, não dá, como não dá em nada, a gente vai continuando e caminhando, não é? Portanto, se houver um crime, se calhar vão logo a correr, portanto...
1: Mas nas inspeções auto, eu acho que sem o catalisador os carros não passam.
0: Pois, não sei, mas o que é certo ainda vou saber, porque não sei se já não temos qualquer proteção.
1: Que as medem de emissões no escape.
0: Exato.
1: Se passar lá do...
0: Exatamente.
1: Do que for aceitável, é reprovado.
0: E então o que é que nós fazemos?
2: Temos
0: que ter uma
1: aguenta,
0: solução.
1: Patrão.
0: Não aguenta patrão, não. Temos que nos começar a defender. E portanto, pois, como não se sabe de crimes, não se sabe quem foi. Não é? Portanto, o que é que vai acontecer, não sei. Mas o que é certo é que as pessoas têm que começar-se a defender elas
1: quem
0: próprias.
1: É que são receptadores desses catalisadores.
0: Sim, mas há muitos receptadores que continuam a ser ilegais.
2: Isto é como os relógios Rolex, saem daqui e vão para lá em Miami. Não, isto fica aqui.
0: Continuam a ser ilegais. E por isso há muitas situações destes, muitos estabelecimentos destes, não são estabelecimentos, não estão legalizados. E portanto isto fica tudo entre todos. E portanto é um negócio.
1: Isso é quem rouba o catalisador, esse vai comprar no mercado. Eles ainda acabam por lhe vender o dele.
0: Exatamente, exatamente. Mas a pessoa não sabe se é dele ou não. Como é que sabe, não é? Como é que o identifica? Se calhar...
1: Sim, ele não tirou a identidade antes.
0: Exatamente, antes tem que fazer um cartão de cidadão para o catalisador, se calhar, que é para saber, lá com uma impressão digital, se calhar, para saber que é o seu. Mas pronto, isto é uma tristeza.
1: Uma medida pode ser pôr uns números de identificação, mas eles têm que raspá-la, não é?
2: Claro,
0: isto...
1: Mas pelo menos quando o rasparem, ou se tiver um número e for raspado, sabe-se que aquilo foi roubado.
0: Mas se todos tiverem o número
1: raspado.
0: E se todos tiverem o número e todos forem raspados, qual é o seu, qual é o meu?
1: Não, só raspam se houver.
0: Raspa.
2: Ó Pedro, o Pedro esta semana teve em vários eventos aqui na zona de Setúbal que tinha que ver com a nossa região, certo? Teve também naquela conferência
1: com a nossa sub-região.
2: Tendo aquela também, quer começar por onde? Por cima?
1: Houve reuniões no Barreiro, em Almada, no Seixal, em Sesimbra e em Setúbal.
2: Uhum.
1: Portanto, eu só não fui à primeira, que fui no Barreiro. Depois fui às outras, portanto, primeiro em Sesimbra, depois em Setúbal, depois em Almada e a seguir, portanto, no Seixal.
2: E o objetivo dessas reuniões era concretamente o quê? Qual era o objetivo das reuniões?
1: Portanto, o objetivo é puseram académicos a fazer a apresentação, lá de como é que eles consideram que está o estado da ciência em termos de condições de desenvolvimento para a Península de Setúbal. Portanto, isto é com base na criação da Associação Intermunicipal da Península de Setúbal. E fazem parte, portanto, dos conselhos da Península de Setúbal.
2: O CIM.
1: Que é a CIM. A CIM tem condições para andar agora melhores porque conseguimos que a Península de Setúbal seja uma NUT 2. Portanto, estatisticamente e em termos de podermos recorrer a fundos de convergência e até outros à comunidade europeia, à União Europeia, cria condições para deixarmos de ser considerados a ricos como éramos quando estávamos ligados a Lisboa.
2: Portanto, passamos de ricos a pobres num estalar de dedos.
1: Portanto, agora já sabemos, estatisticamente, que temos 57% de média de rendimento per capita, o que é miserável, quando somos uma região com todas as potencialidades e com uma costa brilhante. Portanto, hoje há mais...
2: Já quase parece África,
1: hoje
2: não?
1: Há mais
2: condições excelentes, mas depois é...
1: Hoje há mais condições e também com aquilo que está planificado fazer-se em termos de infraestruturas, como uma ponte Chelas-Barreiro, portanto, também considera que é necessário fazer uma ponte Barreiro-Seixal e ligar a A2, depois um túnel Algés-Trafaria, depois discute-se, portanto, se esse túnel deve ser só de metro, se deve ter automóveis. Portanto, em não sei se esteve lá o Francisco Ferreira,
2: da Zero,
1: no Monte Caparica, que é o presidente da Zero. Portanto, esse se defende que não se devem criar condições para que haja maior circulação de carros, que devem-se criar condições para melhorar cada vez melhor os transportes públicos. Ele diz, por exemplo, que mais de metade dos alunos dele não tenciona ter carros, pretende é deslocar-se em modos suaves ou nos transportes públicos.
2: Mas as duas, três, ou moram próximo de onde trabalham, ou então são à espera de transportes públicos.
1: Sim, agora, há mais de 200 mil...
2: Chegam atrasados. Ou podem ter isenção de horário, não é?
1: Mas há mais de 200 mil pessoas.
2: A noção da realidade é totalmente diferente. E a prova que a gente tem é que andámos a fechar refinarias, certo, para cumprirmos metas. Os outros fizeram um manguito para as metas, continuam a fazer...
1: Mas isso é culpa do Trump, isso há de mudar.
2: A culpa do Trump... A culpa é dos parvalhões que avançaram antes dos outros. Quer dizer, nós que ficámos bonitos na fotografia, agora estamos atalados. E os outros que tiveram-se perrifando para a fotografia estão desarrascados. Como é que vocês chamam isto? Parvoíce? Eu chamo isto parvoíce.
1: Não, eu fui a política que mudou.
2: Em vez de esperarmos para ver o que é que está, estamos logo à frente.
1: Não, vamos lá, o caminho, esse era o bom caminho, que é avançar...
2: Certo,
1: um desenvolvimento sustentável para o planeta, ideal, porque senão nós já vamos em quase 3 graus de aumento de temperatura.
2: Mas o Pedro, isso é ótimo.
1: Agora com o El Niño, prevê-se que morram 4.500 pessoas até fevereiro.
2: Recuperando aqui a nossa conversa do nosso amigo Filipe, você sabe quem é?
1: Sim.
2: Então, quer dizer, se não houvesse alterações climáticas, tínhamos aqui dinossauros ainda. Não é? Certo? É uma coisa que tem acontecido agora. Que nós podemos evitar determinadas situações, podemos. Mas não podemos ser extremistas. Ao ponto de dizer, não, malta, acabou os carros todos a combustível, acabou tudo. Sim, sim, vamos todos comprar carros elétricos. Porreiro. É pá, olha lá, mas o meu carrinho agora está a precisar de uma bateria. Quanto é que custa? 61 mil euros.
1: Sim, sim, sim.
2: Epá!
1: Certo.
2: Então onde é que eu vou carregar o carro? Na vizinha? Não, pá. Tu,
1: mas não está a mais avançado, escute. Bem, eu para isso eu tenho uma opinião.
2: Caneca.
1: Portanto, o Trump aposta num desenvolvimento em energias fósseis.
2: Não, desculpe. O Trump aposta num desenvolvimento da sua conta bancária.
1: Sim, também.
2: Desenvolvimento da sua conta bancária. Ponto 1. Ponto 2, o resto logo se vê.
1: Mas, portanto, ele quer é drill, é perfurar e cada vez mais petróleo. Agora, isso é que criou, essa política, criou o desequilíbrio e, em vez de haver uma posição... de praticamente todos os países em cooperarem no sentido de resolvermos os problemas das alterações climáticas e minimizá-los pelo menos. Portanto, criaram guerras e hoje a prioridade é vencer as guerras, mesmo que seja necessário arrebentar com o planeta. Claro. Portanto, isso não é sustentável. Portanto, eu considero que a América está aí para o buraco e está a ser a superpotência descendente e está a pôr a China a ser a superpotência ascendente. E ele, o próprio Trump, já nesta visita do Xi Jinping à América, já demonstrou que aceita que os outros também sejam superpotência. Está a ver? E vejo que, portanto, é necessário que o mundo entre nos carris, e para entrar nos carris é voltar a isso, de eliminar as emissões de CO2 para a atmosfera, porque se nós não soubermos isso, não há sustentabilidade sequer para a raça humana continuar neste planeta. Ou então temos que ligar para outro planeta para sobrevivermos.
2: Exatamente, mas agora repare, para resolver esse problema, repare a dimensão de Portugal enquanto país, e veja lá o resto da Europa, e veja lá porque é que nós temos que ser os mais bem comportados.
1: Bem, aqui em relação...
2: Não, não pode avançar. Espera, como é que eu posso aceitar que Espanha tenha combustíveis mais baratos que Portugal?
1: É a política deles.
2: Não é política, não é uma questão de política deles, é uma questão de realmente... De
1: entretanto, tem déficit, o primeiro-ministro, ele a dar essas benesses todas, o mais provável é socialista operário espanhol perder as eleições. Agora, perde as eleições porquê?
2: Você tem dado suficiente para se lembrar que houve um senhor que diz a dívida é impagável, deixem-me estar. Chamava-se Mário Soares. Ele tinha razão, pá.
1: Não, mas o Sócrates é que valorizou mais isso também. A dívida não é para se pagar.
2: Então, mas agora, vamos matar as pessoas à fome? Não, mas ficamos bonitos a fotografia porque vamos pagar a dívida. Epá, isto é uma falta de sensibilidade terrível.
1: Bem, mas
2: porque
1: a minha posição
2: as pessoas não conseguem. O Montenegro disse esta semana... Aliás, não foi o Montenegro que foi seguro, disse esta semana, que realmente os ordenados das pessoas não podem ser, não são elásticos, não chegam ao final do mês.
1: Nunca foram.
2: A malta que anda a roubar catalisadores, a malta que anda aí a fazer tanta pomalinha, a levar Rolex e Botex e para aí fora.
1: Mas isso é consequência da falta de sustentabilidade da nossa sociedade.
2: Segurança também.
1: Portanto, eu adorei.
0: Eu acho que é mais a segurança.
1: Vários intervenientes e muitos autarcas nestas reuniões sobre a CIMA a dizerem que nós aqui e eles, os autarcas, por exemplo, o Presidente da Câmara do Seixal, nós só cá queremos investimentos que tenham sustentabilidade ambiental, económica e social.
2: Ótimo,
1: e se não formos por esse caminho, talvez, este mundo não é governável. Portanto, o anormal do Trump é que está a prejudicar toda a estratégia de sustentabilidade para o planeta.
2: Mas para o moço pagar, outro se calhar tem que existir.
1: Tudo bem, pronto, vá. Portanto, analisando isto em termos...
2: Eu acho que temos estado a ser radicais, ok? O Sócrates fez muito bem lançar as energias eólicas, as energias solares e por fora, não sei o que dizer mais. O que é certo é que lá embaixo...
1: Eu não consigo dizer, esta crise petrolífera só veio demonstrar que termos painéis solares, carros elétricos e isso, já devíamos ter mais do que temos.
2: Há-me explicar, porque é que está falida a empresa.
1: Opa, mas isso são acidentes do percurso. Então os gajos da inteligência artificial também correm o risco de falir. Está a ver, investimentos de centenas de milhares de dólares.
2: Mas há aqui uma questão que se levanta. E se olharmos para Sines, tem sido criticada também ao longo da semana, de que estamos a mandar abaixo determinadas estruturas que nos fazem falta. Que não consomem água, para pormos lá data centers que consomem milhões de litros de água. Ok? Portanto, não parece que está a ser sustentável.
1: Lá falou-se nisso.
2: Não parece que está a ser sustentável.
1: O problema da água é muito sensível, é necessário controlar o aquífero, porque é uma vantagem que temos, e devemos preservar o aquífero em detrimento até de vir água de extração de água de superfície, não é? Portanto, como Lisboa recebe do Castelo de Bode, isso. Portanto, para aqui também querem pôr água dessa. Agora, também se falou que as energias renováveis, portanto, com a tubagem que nós temos, eles podem introduzir hidrogênio até 20% nas tubagens que temos do fornecimento de gás. Mas, se avançarmos na questão de produzir hidrogênio, e nomeadamente hidrogênio verde, portanto, é preciso salinizar a água, não é? Para depois, com a água doce do mar, poder, e com o nosso solo, poder fazer então o hidrogênio.
2: Criamos
1: condições até para podermos ser exportador de energia.
2: Já te posso dados reais. Só para a gente ter uma ideia, o consumo de água dos data centers da Star Campus em Sines, atenção, apesar de grande parte deles
1: e essa água vem utilizar, do Alqueva?
2: Utilizar água do mar, não é dessa, não é que vem água.
1: Sim.
2: Vem do céu, vem de onde vier. Eu só posso dizer é que eles vão gastar até 8,25 milhões de litros por mês.
1: Tem aqui a Porto Potável. Céu, quanto é que gasta?
2: Potável.
1: Vai buscar ao Alqueva 2 mil metros de profundidade.
2: Quanto gasta? Sei de facto, em cinza é isso que se vai forçar. Portanto, epá, ok?
1: Sim, sim.
2: Portanto,
1: sim,
2: quer
1: sim.
2: dizer que a gente, não tá, essa sustentabilidade anda por livros errados, digo eu. Bom, mas sabe o que é que anda no livro certo? É a sua sorte. Sabe porquê? Com aqueles terrenzinhos que você tem grande, agora está a 5 mil metros a metro quadrado.
1: Não. As casas mais caras, no país são no Conselho de Lisboa,
0: ou
1: no Conselho de Grândola. Bem, vamos lá ver. Em termos de desenvolvimento, sem dúvida que aqui estamos no bom caminho. Portanto, vejo que, de facto, apesar de ser o Nuno Maia, que eu desconfiei que ele quereria outro tipo de desenvolvimento, portanto, mesmo que ele queira outro tipo de desenvolvimento, não conseguem pôr isso, apesar de ser o presidente lá da Comissão de Acompanhamento de Desenvolvimento Estratégico da Comissão de Sul. Porque toda a gente, mesmo em frente dele, ele só foi a uma destas reuniões, mas em frente dele, portanto, académicos disseram que tem que ser sustentabilidade. E, portanto, não pode haver indústrias poluentes a dominar a nossa região. Portanto, nós, com as infraestruturas que vamos ter, portanto, temos que nos virar mais para serviços e para indústrias limpas e para termos condições de competitividade, de maneira a podermos aumentar a nossa massa salarial, em que esses 200 mil indivíduos que vão para Lisboa, muitos consigam ter bons empregos perto de casa, em vez de haver também este custo ambiental de andarem a ter que ir e vir. A perder mais de 2 horas por dia em transporte. Mais, alguns perdem mais de 4.
2: Muito mais de 4 horas. Sim, sim.
1: É 2 horas em cada sentido.
2: Exatamente.
1: Portanto, isso não é qualidade de vida. Já agora, portanto, nestas intervenções, nestes vários painéis, aqui houve a intervenção de 4 elementos do Movimento Pensar Suba, a que nós pertencemos. Né? Portanto, eu tenho procurado ser coordenador dessas posições, temos apresentado posições não do movimento em termos oficiais, mas posições de pessoas do movimento em que cada um, de forma totalmente livre, diz aquilo que pensa sobre estes assuntos que estão em cima da mesa e em discussão. Portanto, houve a intervenção do ex-presidente do movimento, Carlos Gonçalves, que apresentou sobretudo a necessidade de haver uma maior intercomunicação entre a academia, entre as universidades e as empresas e as instituições. Portanto, eu falei aqui em Setúbal com uma professora lá do Monte da Caparica, em que até lhe disse que na Alemanha eu estive em Hamburgo e tinha uma vez, ou um ano, que havia muitas lulas no Mar do Norte, e essas luras como encarquilhavam não tinham grande mercado e o preço era baixo. Eu decidi comprar até 800 toneladas de lulas e depois estava a tratar de tirar a pele, porque aquilo encarquilhava com máquinas.
2: Pois.
1: Depois eu tinha dois professores universitários avançados para me orientar em certos assuntos, e neste caso eu disse a eles: tenho este problema, o que é que vocês acham? E eles puseram-me em contacto com uma universidade acima do Polar Ártico, na Noruega, onde eu fui ver o sol da meia-noite. E essa universidade criou uma enzima específica para a minha necessidade e, portanto, passou a fornecer-me um saquinho de um pó branco, em que eu metia esse pó branco em selhas com 1000 quilos de lula e 1000 litros de água. Ao fim de 45 minutos a enzima tinha comido, que é o que nós temos no estômago,
2: pois.
1: Tinha comido a pele. Se mantinha a enzima lá mais tempo, começava a comer
2: o músculo.
1: Um produto que era considerado mau, eu tornei aquele produto um produto de ótima qualidade. Inclusivamente cheguei a mandar lulas destas, assim preparadas, com um produto de alta qualidade, para o sushi e para o Japão. Mandava de avião para o Japão, a partir de Hamburgo. Portanto, este é um exemplo de que as empresas e o mundo académico podem
2: conviver
1: e prosperar e desenvolver-se tecnologicamente com base nesse contacto. Vi que o primeiro secretário e coordenador destes encontros foi o Álvaro Mara, ex-presidente da Câmara de Palmela, que considerou que, portanto, ele, o Carlos Gonçalves, disse que no Minho, na Universidade do Minho, portanto, também na Universidade de Aveiro, em Coimbra, com o Instituto Pedro Nunes, portanto, havia uma intercomunicação muito maior e que nós aqui não estávamos a colaborar nisso. Houve até um movimento que fez na Moita, lá na Escola Profissional, um encontro com vários professores universitários dessa universidade, em que procurámos catalisar as coisas no sentido de aqui também haver uma maior ligação, claro, entre a academia e as empresas e as instituições. Portanto, o ex-presidente da Câmara de Palmela, nas conclusões dele, considerou que tínhamos que melhorar esse relacionamento com a academia, como forma de facto, podermos prosperar e termos uma capacidade própria. Portanto, ali falaram-se de vários assuntos, portanto, isto é, de alguma forma, a meu ver, uma forma de regionalizar o país, mas se avançarmos com as regiões, põe-se a questão de nós queremos para Setúbal uma região em que tenha Lisboa como capital ou queremos pertencer a uma região que tenha outra capital, que seja Setúbal, sim, ou que seja Évora,
2: mas, a capital. O que está sempre aqui a discutir é Setúbal como capital, mas sem dinheiro. E ligada
1: a Lisboa
2: com dinheiro.
1: Não, mas agora, com a mesma tática, já somos independentes em termos de subsídios. Só que os subsídios também com o tempo podem acabar.
2: Sim, sim.
1: Portanto, se nós não nos defendermos do centralismo de Lisboa, podemos continuar a ser colonizados. Eu tenho esse receio.
2: Sim.
1: Agora, tudo indica que desde que estes projetos avancem, nós podemos melhorar muito o nível de vida das populações e criarmos condições para sermos uma zona de melhor qualidade de vida.
2: Olha, portanto, já começamos por essas casas.
1: O elemento do Chega que falou. Portanto, esse diz que quer é defender a melhoria da qualidade de vida. Vamos aumentar a qualidade de vida. Tem que haver mais racionalidade.
2: Claro.
1: Até nos transportes, falou-se também do urbanismo das cidades.
0: Uhum.
1: Há quem defenda que as cidades têm sido feitas para albergar carros e que essa política não é positiva e que hoje há muitas cidades que querem tornar o ambiente mais acolhedor para o peão do que para os carros. Portanto, nós aqui falámos muito aqui sobre a avenida aqui de Moçambique.
0: Sim.
1: Portanto,
0: a Ruela.
1: Não, mas isto é assim. Se calhar temos que aceitar que se criem menos condições para o automóvel, e aí vem o problema.
2: Eu também concordo. Eu até fazia mais, eu punha os automóveis a triplicar o preço.
1: Sim.
2: Que é para ninguém comprar. Isto
1: agora,
2: é a missão da economia. Isto é a missão da economia.
1: Não há opção de consumo.
2: O carro está caro, a gasolina está caro. É para a porra, deixa de andar de carro, pá.
0: E assim, já não lhe roubam o catalisador.
2: Mas diga lá, são chineses. Diga lá, são chineses. Os chineses estão a invadir a Europa aí com carros elétricos, andar com pau. É uma outra esposa, até já liga aquilo no rabo, não sei do quê. Mas pronto. E depois as pessoas, quando caem na real.
1: Sim, sim.
2: Há que ver os custos que aquilo tem. Não estou a defender uma coisa nem outra.
1: Certo.
2: Só que, tem que haver um bom senso. Quer dizer, um produto para ser acessível, não é? O produto para vingar tem que ser acessível. E aquilo,
1: portanto,
2: não é um produto
1: eu vi
2: acessível.
1: Elogios
2: enviam-nos para os olhos adiante.
1: Os autocarros amarelos.
2: Os carros elétricos são os carros
1: funciona
2: mais vendidos.
1: Claro,
2: os outros
1: estão no
2: mercado, não podem ser vendidos. Logo, se os outros não podem ser vendidos, quem é que vende mais?
1: Sim.
2: Os carros elétricos.
1: Portanto,
2: isto é a mesma coisa.
0: Quais autocarros da Carris?
2: São lulas, porreiro. Então, e a que é comprar o chá do alto? A chá do alto não tenho. Então, mais vendido é as lulas, porreiro.
1: Sim, sim.
0: Mas é assim,
1: mas em relação à Fertagus.
0: E está a falar dos autocarros da Carris? Que funcionam bem?
1: Há estatísticas e inquéritos em que as pessoas se mostram satisfeitas com o serviço. Mas, por exemplo, na Fertagus, portanto, agora com o passo navegante, isso, aquilo, por exemplo, eu fui ao Seixal no comboio. Portanto, a vir para cá, vinhamos como sardinha.
0: Muito bom.
1: Portanto, há utentes
0: que
1: dizem que preferiam até pagar mais e que o serviço mas tivesse olha, uma oferta
2: a
1: melhor.
2: A
1: agora, eles conseguiram pôr mais uma carruagem ou duas carruagens, em vez de ser uma e duas em cada comboio, mas eles têm é que pôr mais comboios. E a frequência tem que aumentar.
2: Mas os comboios, agora,
1: há problemas também
2: assim
1: de abastecimento dos comboios. Só a Espanha é que parece que tem comboios a poder fornecer.
2: Pouco
1: poder
2: vender. Mas diga.
1: Sim. Mas, portanto, vá, falou-se também no metro de superfície, querem fazer o Arco Ribeirinho, até mesmo ao Montijo, mas estão a esticá-lo, em vez de ser para os gajos que têm que ir trabalhar, está a ver, por exemplo, esticá-lo para o Seixal, estão a esticá-lo para o pessoal poder ir melhor à praia. Portanto, aí é discutível se a extensão do metro deve ser prioritária para a Costa da Caparica ou se deve ser prioritária, portanto, pelo Conselho do Seixal. Portanto, eu vi ali, apesar de ser reuniões de convergência e de cooperação, também ainda há alguns incidentes, por exemplo, entre um vereador da Câmara da Almada e um vereador da Câmara do Seixal, sim, em que o vereador da Câmara da Almada pôs lá a questão da água em Corroios, por causa dos furos, que eles tiveram lá os problemas de água, e o vereador da Câmara disse, vai, a água é de todos. Lá o aquífero está debaixo dos dois concelhos e um vereador lá do Seixal,
2: não é bem
1: a
2: assim,
1: meu ver, sim, lá de forma imprópria, disse, nós estamos no Seixal aqui, manda o Seixal aqui, não sei o quê.
2: Sim, sim.
1: Agora, isso não pode ser assim. Portanto, se a reunião era uma reunião intermunicipal e as reuniões fizeram-se em vários municípios, portanto não deve haver esse espírito.
2: Não,
1: portanto,
2: isso mostra claramente.
1: É assim, até nisso, na mentalidade
2: das pessoas
1: tem que evoluir e temos que procurar encontrar soluções para os problemas que afetam os vários concelhos, não é? E termos a humildade de convergir mesmo quando há alguns atritos de vizinhança.
2: Mas é a mentalidade, não se altera.
1: Portanto, esse foi o aspecto, o único aspecto que eu considero negativo no meio daquilo tudo que eu ouvi. Acho que estamos no bom caminho, em princípio estamos no bom caminho. Espero que as conclusões disto, que vão ser apresentadas à tal Comissão de Desenvolvimento Estratégico de Setúbal, imprimam uma dinâmica, tudo indica que é para o movimento sustentável, espero que seja assim, se for assim, tenham o meu apoio. Se eu vir que continuam a pretender que sejam indústrias pesadas poluentes a dominar o tecido empresarial, aí não pode ser.
2: Pedro,
1: portanto,
2: a Transtejo,
1: sabe
2: o que é a Transtejo? A empresa que faz a travessia entre
1: também os falou nisso, okay. Também se falou.
2: Então, tem os barcos, o rapaz
1: também foi elogiada a qualidade dos barcos.
2: Sim, sim. Okay, então,
1: e melhor. Agora também há barcos que vêm e que fazem o Seixal e o Barreiro. Vão aos dois sítios.
2: Então agora veja o resto.
1: Sim.
2: O bombom já está embrulhado e tudo, agora falta a prata, não é? É assim, a Transtejo quer subir o preço entre o Castro de Areia e Cacilhas para o turismo financiar o serviço público. Qual é a ideia? A ideia é que são considerados não turistas quem tira o passo.
1: Sim.
2: O meu amigo tem necessidade de ir ao outro lado da rua, já é turista.
1: Certo.
2: Então, mas como é que vamos ver isto, pá? Ou é turista que tem óculos escuros e mal atendido?
0: Tudo depende. Tem que ser avaliado para ser turista.
2: Não é turista, mas tem necessidade de utilizar este serviço. É um cidadão comum. Paga uma taxa de turista, quer dizer, paga bilhete de turista, ou seja, um bilhete ocasional.
1: Cada dormida.
2: Então, mas estamos aqui a brincar com quem?
1: Uhum.
2: Isto é financiar com a malta toda,
0: com quem trabalha.
2: Isto é o país inteiro que financia isto. Financiamos isto, lá os metros do corpo,
1: a PLA tem um desconto
2: do raio.
1: Mas o próprio indivíduo lá da bilheteira disse-me, então mas você não foi combatente? Foi. Então você como combatente arranja o cartão e anda de graça. Posso ir ao porto e voltar e fazer o que quiser.
0: Exatamente.
1: Estamos para tudo porque não pago nada.
0: Exatamente.
1: E vou arranjar o cartão.
0: Acho que sim.
1: Eu, com a preocupação mental que tenho, eu o que eu puder fazer sem ser de carro, vou passar a fazer em transportes públicos. Eu vou tomar essa iniciativa.
2: Acho que faz bem.
0: Depende, se for passear.
1: Ainda por cima.
0: Se for trabalhar.
1: Se não pago,
0: levar as
1: incentivar, é mais um incentivo. Não, e não é? Eu posso ler, posso ter uma qualidade de vida diferente se usar transportes públicos.
0: Claro,
1: o indivíduo aí nas bichas, andar aí com os carros, não é muito saudável.
2: Claro. E sobretudo quando não temos turista. Ora bem, Pedro, vamos lá ver aqui o seguinte. Aqui um
1: isso
2: pouco.
1: Já era, temos turista.
0: Mas há muitos que continuam como turista à nossa
1: conta. Quando estava em Troia,
0: do Zé Bovinho.
1: Por exemplo, o Agostinho da Silva convidava-me para ir almoçar com ele. Portanto, num restaurante lá na Costa do Sol, ao pé do Eiras, Portanto, vinha o chofer dele buscar-me.
0: Ora, já era, viu, assim. Não era para todos, não era?
2: Agora, falar nisso, eu trago esta notícia exatamente que o Pedro já morou aqui, na zona de Sintra. É muito estranho o que se passa em Sintra. É muito estranho. Porquê é que eu estou a dizer isto? Porque
1: era o Mónaco, restaurante do Mónaco, um dia.
2: Já é a segunda vez que são fechados restaurantes em Sintra, e agora foi também o outro, com uma operação conjunta que levou ao encerramento de um estabelecimento comercial em Agualva, Mira Sintra, com produtos estragados, avariados. Ou seja, esta operação conseguiu aprender.
1: Era lá do chinês?
2: No mínimo, não sei. No mínimo, cerca de 20 quilos de produtos alimentares que estavam avariados. Mas completamente. Mas como é que isto é possível?
0: Tudo estragado.
2: É, quer dizer, não é uma zona, digamos assim, em que possa haver estes descuidos para a qualidade de vida que tem.
1: Isso, eu conheço isto isso. Isto é em Sintra, é Martim, Sintra. Então é essa casa.
2: Mas isto está aqui assim, eles não dizem, mas, epá, é uma coisa, já não é a primeira vez, nem a segunda, nem a terceira.
1: Não, epá, mas, será que há mais atenções? Agora, basta zona? A fiscalização ser mais apertada para haver mais casos.
2: Claro.
1: Pronto, agora é bom que façam a fiscalização, e a fiscalização mesmo aqui em Setúbal é feita. A meu ver, bem feita. Portanto, a azar é a tua.
0: A tua aqui?
1: Sim. Eu vejo que sim.
2: Sim. Agora, esperemos o que eu acho estranho é...
1: A tua. Por exemplo, lá o meu filho teve a visita agora da Azai e dizia...
0: Mas foi alguém que...
2: Não, é visita...
1: Não, é rotina. Acho que é rotina, ou pode também ser. Não, mas eles não dizem.
0: Ah, claro,
1: portanto,
0: não dizem.
1: Vai, eles depois implicam com algumas coisitas, vai, em que tipo, tem que ceder.
2: Ou Pedro.
1: Está a ver? Por exemplo, um caixote tem que ser assim, tem que ser assado, está a ver? Portanto, não pode ser um caixote.
0: Do lixo.
1: Em cima e com a tampa que parece que não funciona, tem que ter pedal ou outra coisa assim.
0: Ah, para não tocar com as mãos. Exato. Bom, mas até aí tudo bem, não é?
1: Não, mas isso é uma educação ambiental, isso é positivo. E se, portanto, num restaurante não fizerem isso, é muito mais difícil depois impor isso às populações. Por exemplo, uma das coisas que foi lá discutida, os putos aprendiam na escola a questão ambiental e separar não sei o quê. Agora os programas já não têm isso. Então como é que vamos dar hábitos de cuidado ambiental à juventude se nós na escola nos ensinarmos? Por exemplo, na Alemanha o alemão é ensinado a respeitar a lei e, portanto, age de uma forma determinada segundo a lei.
0: Claro.
1: Nós aqui não temos essa
0: aqui
1: cultura.
0: Não. Os javalis daqui não.
1: Está bem. Por exemplo, lá na Alemanha, uma vez estava à espera de abrir o sinal numa passadeira, não é?
0: Sim.
1: E há um indivíduo que nos propôs o sinal e atravessou. Nós aqui fazemos muitas vezes isso, também passa com o sinal vermelho.
0: Em Lisboa,
1: várias
0: não.
1: Populações,
0: em Lisboa já é muito raro fazer isso, sabe que vai voar.
1: Várias pessoas que lá estavam,
0: sim,
1: começaram a chamar o gajo, que era alemão, Ausländer, estrangeiro, portanto,
0: pois,
1: que ele não tinha...
0: Pois, exato.
1: Digamos, que estava a ferir o conceito cultural.
0: Exatamente, e se calhar é por isso...
2: Já estamos a falar em fiscalizações, sim. Também a Polícia Marítima esteve em Setúbal e fiscalizou alguns barcos, algumas embarcações aqui no Rio Sado e aplicou diversas coimas de salinzais. Já agora,
1: porque eles são duros, os gajos da Polícia Marítima fazendo isso.
2: Houve algumas embarcações que de recreio que tinham falta de pagamento da taxa de ferroagem, a ausência de equipamento de segurança obrigatório, como faixas de mão ou extintores, fora do prazo de validade.
0: Também não é assim tão caro.
2: A pesca lúdica, a falta de coletes de salvação, auxiliares de flutuação, captura de espécies subdimensionadas, peixe seu tamanho mínimo legal, ou pescar em lugares proibidos, o que acontece muitas vezes aqui, infelizmente, em Setúbal. Nas artes de pesca ilegais, foram utilizadas redes, couves ou armadilhas sem a devida identificação ou sinalização legal, ou com malhagem proibida, que resultaram na apreensão imediata de material. Também na atividade marítimo-turística, estavam a operar embarcações sem o respectivo licenciamento da atividade ou com licença de estação de rádio caducada.
1: Sim, sim.
2: Estação de rádio caducada, já sabe bem o que é.
1: Sabe essa de, para se pescar ali na muralha,
2: tem que ser uma
1: licença.
2: Claro, tem que ser um multibanco.
1: E portanto, há uma piada que é, está um indivíduo a pescar, vem um indivíduo da Polícia Marítima, você está
2: onde
1: a pescar.
2: Onde
1: é que está a licença? E o tipo responde, seu guarda, eu não estou a pescar, tu é dar banho à minhoca.
0: Então está bem.
2: Já sentia-se sozinha e abandonada. Como ela sentia sozinha e abandonada.
0: Para a minhoca não morrer,
1: só uma vez é que me multaram, ou quiseram multar, que acabei de não pagar multa nenhuma, Foi quando houve uma manifestação contra a Cecil na Rábida, a coincidência na Rábida, barcos de pesca de Sesimbra e de Setúbal juntaram-se e fomos lá manifestar-nos, ali em frente à fábrica. E depois vem a Polícia Marítima e multou os barcos de pesca, não é? Porque levavam indivíduos não da tripulação nos mesmos.
2: Exatamente.
1: Agora, há exceções, por exemplo, quando há aqui as
0: pessoas.
1: E a polícia não vai lá ser de
0: água. Quando encontrou alguém a boiar dentro de água, por exemplo. Quando encontrou alguém a boiar dentro de água, dá-lhe pelinha.
2: Mas agora o que tem encontrado com fartura é jerrycans de combustível.
0: Mas, ou seja, mas com combustível, não é?
2: Sim, sim.
1: Mas agora para atravessar o sado de pantufas, como eu fazia.
0: Quem será que fica com
1: nunca
0: ele?
1: Me pediram licença.
0: Sim. Fica a favor do Estado, não é?
2: Sim, sim,
0: fica
2: sim,
0: a favor
2: sim,
0: do Estado.
2: Sim.
0: Então, já não há motivo. Já não há motivo
2: para a polícia não se deslocar.
0: Para a polícia não se deslocar. E não atender os telefones e etc e tal. E porque se calhar já tem combustível para meter nos carros para andar. Pronto. Ou não me digam que também não têm efetivos, porque eles até andam
1: não,
0: lá.
1: Agora até eles vão dar carros novos.
0: Então, pronto. Para quê? Para passear?
1: A Ministra do Ambiente parece que agora se desloca em carrinha. Uma questão de poupança, em vez de virem vários carros, lá com a comitiva, vão. Portanto, acho que sim, acho que é preciso haver medidas dessas. Por exemplo, lá fora, é muito mais fácil ver isso. Por exemplo.
0: Ou será que estão a poupar o combustível para proveito próprio?
1: Não sei se ela falou na questão de. Por exemplo, estatisticamente, 60% dos carros que entram em Lisboa, quem paga não é o próprio. Isso por inquéritos que fizeram às próprias pessoas. Portanto, as empresas ou as instituições que estão ligadas é que lhes pagam o gasóleo do carro ou próprio carro.
0: Sim, claro. São as ajudas de custo.
1: E depois têm a facilidade de usar também os carros da empresa para levar os filhos à escola e isso.
0: Ah, isso sim.
1: Por exemplo, na Holanda, na Alemanha e noutros sítios, mesmo com um clima
0: com
1: muito mais frio, as pessoas vão maioritariamente ou a pé ou de bicicleta.
2: Mas tem uma estrutura física e óssea para isso, pá. A gente aqui não dá.
1: É uma questão de mentalidade. Portanto, é preciso mudar a mentalidade.
2: Você implementa isso no México.
1: Agora, nós cá, muita gente combate a deslocação em transportes suaves. Portanto, há zonas da Europa em que eles defendem a trotinete. Mas há sítios
0: Que
1: não gostam das trotinetes.
0: Cada vez tem havido mais acidentes.
1: Gostam, mas nós, por exemplo, eu,
0: graves.
1: Árvore não gosta.
0: Morreu agora um moço.
1: Não há regras
0: de 15 anos
1: a serem cumpridas. Portanto, há sítios, por exemplo, na Alemanha, quando eles dizem que o limite na zona urbana é 30 km, se for a 31,
0: tumba,
1: é multado.
0: Já está. Mas o Pedro, quando vai ao Pinhal Novo, também já sabe disso. Sabe.
1: Agora aqui, a gente tem a mania do. Eu já fui multado de 6 km.
0: Várias vezes aqui, no radar que está aqui antes do Pinhal Novo.
1: Mas a gente anda sempre a aprender, não é?
0: É, mas é.
1: Sim. E agora vou ter que pagar outra multa. Portanto, eu aluguei um carro.
0: Sim.
1: Está a ver? E, portanto, a partir do princípio tinha seguro, não é? Não tem seguro.
0: Mas o seguro não é consigo.
1: Não, o seguro, o dono do carro tem que pagar o seguro. Mas como o condutor devia saber que o carro não tinha seguro, vou pagar uma multa de 300 euros. Portanto, até posso ir reclamar que não sabia, que o carro é alugado, não sei o quê, mas eu considero que eu devia ter sabido se tinha seguro, não
2: você
1: tinha seguro,
2: por isso
1: vou pagar os 300 euros.
2: Tem um número já, não tem, Pedro?
1: É?
2: Você já tem um número fiscal de fornecedor do Estado?
0: Eu acho que sim.
1: Mas isso é uma questão cívica. É por uma questão cívica que eu vou pagar. Está a ver? Eu podia não pagar.
0: É tudo uma questão cívica.
1: Eu se reclamar.
0: Mas a responsabilidade é de quem está a alugar o carro.
1: O próprio guarda me disse isso. Está a ver? Vá, invoco desconhecimento, não sei o quê, mas não, eu sinto-me nisso, eu considero que devia ter tido a prudência de ver.
2: O Pedro paga e chega lá a quem?
1: Eu tive o cuidado, está a ver, eu fui ver.
0: Eu não acredito.
1: Não, eu fui ver o papel.
2: Isso é otário,
1: eu fui ver o papel da inspeção, não vi a inspeção, mas não vi o seguro. Não vi o seguro, porque então um gajo aluga um carro sem seguro.
2: Então, para saber você quanto é que tem que ir
1: e depois, ele já tinha alugado a outro cliente o mesmo carro sem seguro.
0: Portanto, e o outro não foi caçado?
1: Não, o carro estava apreendido.
0: Ainda por cima.
1: Estava apreendido por causa da outra.
0: Do outro.
1: E, portanto, ele, como o carro estava apreendido.
0: Então, essa pessoa é um criminoso.
1: Tenho os 300 euros porque devia saber que o carro estava apreendido.
2: Mas você é
1: eu posso contestar isso e para o tribunal e não sei o quê.
0: Essa pessoa é um criminoso.
1: Pois é.
0: Porque essa pessoa é um ilegal e porque anda a tentar dar o bote em toda a gente. Ou seja, ele já tem as coisas às costas e anda a tentar usufruir.
1: É alugar um carro sem seguro. O que é que
0: ganha? mais dinheiro.
1: Não, não, agora tenho que pagar 500 euros de multa.
0: Então, mas ele tentou, ele tentou ver se aquilo passava.
1: E pagar também os 500 do outro gajo.
0: Claro, ele tentou ver, e se calhar ao fim de X pode ser que vá preso, mas se calhar não, como ninguém vai preso.
1: Não, portanto, eles não pagam multa, pode ir preso.
0: Só se for o Pedro que for buscar uma carcaça ao supermercado e não pagar.
1: Não, mas aqui a gente tem que ver, as mentalidades não são uniformes. Portanto, há pessoas que, a meu ver, jogam nesses golpes, está a ver? Portanto, eu não percebo. Na minha cultura, era incapaz de pôr um carro sem seguro na estrada.
0: Pois, mas...
1: Agora,
0: mas
1: nem toda a gente pensa
0: não,
1: assim.
0: Não, não, não. Mas, olha, por...
1: Porque eu meço a responsabilidade.
0: Por serem capazes...
1: Um tem que ter o seguro para a defesa própria. Então, claro. Tipo, acidentalmente até mata alguém. Fica com a vida estragada se não tivesse seguro.
0: Por serem capazes...
2: Já conseguiu o quê?
0: Já levaram mais 40 relógios de luxo num assalto à mão armada em Lisboa. Portanto, penso que não se falou aqui hoje ainda, portanto, no dia 25
1: é um bando
0: de setembro,
1: do Rolex aqui.
0: Sexta-feira, portanto, um dos relógios roubados foi um Rolex utilizado por um dos proprietários da relojoaria, avaliado em 40 mil euros. Este era mais baratinho. Uma relojoaria...
1: Então, esse tirava-lhe do pulso, foi?
0: Foi localizada, portanto, a relojoaria está localizada no centro de Lisboa, foi alvo de um assalto violento em plena luz do dia, portanto, dia 25 de setembro. Os assaltantes apresentaram um modus operandi muito semelhante ao do gangue do Rolex, não havendo ainda certeza se tratou mesmo de um roubo da autoria deste grupo criminoso. Munidos de armas de fogo, e disfarçados com óculos escuros e perucas, não deram nada nas vistas, os três ladrões entraram no estabelecimento por volta das 11h55 e ameaçaram os dois proprietários para que eles cedessem cerca de 40 relógios de luxo, todos eles avaliados em milhares de euros, incluindo o relógio Rolex, utilizado por um dos proprietários, avaliado em 40 mil euros. Os proprietários ainda tentaram bloquear a porta para impedir a entrada dos assaltantes na relojoaria, mas sem sucesso. Devido à situação, um dos proprietários teve de ser assistido pelos bombeiros. Além dos bombeiros, também teve a PSP. Vá lá, conseguiu chegar lá. Foi acionada para o local, mas já chegou depois de terem levado tudo, como é habitual. Pronto, até fez verso.
1: Ainda voltando aí ao meu perito...
0: Isto é uma notícia do Correio da Manhã.
1: Da comunidade intermunicipal, portanto, falta-me falar do que disse o Fidel Guerreiro, do que disse o Caldeira Lucas. Portanto, o Fidel Guerreiro é um homem que tem a experiência de ser trazido para cá à Auto Europa e procurou transmitir conhecimentos aos atuais responsáveis que ele foi adquirindo com essa experiência, em que a Península de Setúbal estava, de facto, em maus lençóis, havia muito desemprego, portanto tínhamos o Bispo Súbal também a queixar-se, e houve a intenção, na altura do Cavaco, de pôr o governo dele a criar investimento para a Península. E houve um impulso de investimento na década de 90 aqui na Península de Súbal, veio a Alta Europa, vieram 50 e tal projetos para cá, e isto mexeu. Depois disso, isto morreu. Portanto, nós temos estado entregue aos bichos.
2: Exatamente.
1: E agora, em princípio, poderemos estar na retoma do investimento e do engrandecimento da região, de maneira a convergirmos, porque temos estado a divergir, portanto, nós temos estado a atrasar em relação à Europa e em relação a outras regiões do país.
2: E ainda bem que o Pedro fala na região. Porque aqui há duas semanas realizou-se um desfile, a 19 de setembro de 2026, para celebrar os 100 anos de elevação de Setúbal à capital do sítio. Nós falámos aqui nisso, certo?
0: Sim.
2: Portanto, participaram, ou terão participado 500 pessoas, bandas filarmónicas, associações, um percurso que trouxe muita gente às ruas, porque sempre que há um desfile, as pessoas saem à rua para assistir e participar. Mas, de facto, não deixa de haver bastantes críticas. Aliás, tudo o que se faz merece crítica, há algumas que têm eco, outras não têm, mas uma que ficou como, várias que ficaram como destaque, é que este desfile pretende ao ficar unir e celebrar a história conjunta dos 13 concelhos da região. Mas que restaram-se ausências notórias de várias comitivas municipais, o que frustrou o objetivo de uma união plena do distrito. Não houve. portanto, mais uma vez se mostra isso mesmo. Críticos apontam também que o evento ficou claramente aquém do prometido. Um dos principais motivos foi a falta de roupas de época notória que tinham sido anunciadas para grande parte da encenação. Sim, o senhor ali marchas populares, o resto
0: não, não é verdade.
2: E tudo dependeu ao fim e cabo do momento associativo. De acordo com relatos, o balanço só não foi negativo, graças à forte mobilização cultural e associativa local, que salvou a dignidade, entre aspas, da efeméride. Portanto, aqui mais uma vez se prova que as coisas não podem ser feitas em cima do joelho. Uhum. E se queriam fazer uma coisa destas, tinham que realmente entrar com dinheiro e preparar as coisas como devia de ser. E se não há dinheiro, não há palhaço, como diz o outro, e não se faz nada de jeito. Portanto, isto foi uma tristeza. Esta é a verdade, e a verdade tem que se dizer. E não venham para dizer, vocês estão por falar. Não.
0: Os pobres.
2: Temos os seus objetivos. Isto não engrandeceu a região, infelizmente.
0: Somos uns pobres.
2: Nós nascemos
0: não
2: cá.
0: Não temos nada.
2: Sabemos o que é que estamos a dizer, portanto isto devia ter sido feito com alguma dignidade e
0: nada, opinião, e bem preparado opinião, e como deve ser.
2: Não foi feito com dignidade.
0: Foi em cima do joelho. Não, tudo em não, cima do joelho.
1: Deixem-me passar ao Caldeira Lucas, já sei que ele vem aqui também à rádio e ele vai explanar melhor aquilo que disse, mas em linhas gerais ele falou na necessidade de sermos mais competitivos e achar que o aeroporto de Lisboa, portanto, ser feito
0: Luís de
1: em
0: Camões,
1: Alcochete,
0: só
1: não é bem Alcochete, ele diz que vai para Benavente e que a cidade aeroportuária, em vez de ser um benefício para a Península do Sul, é mais um benefício para o Ribatejo.
0: Claro.
1: Portanto, há dados que podem demonstrar que pode haver atrasos na execução das coisas para haver o aeroporto em Lisboa. Uhum. Portanto, o Francisco Ferreira da Coercos, considera que é necessário mesmo que haja a saída do aeroporto da Portela, porque ambientalmente é, portanto, inaceitável manter o aeroporto dentro de Lisboa, com a poluição que cria, com o risco que cria, de poder um avião a cair em cima de,
0: o ruído,
1: da cidade.
0: O ruído, as pessoas se queixam imenso.
1: E, portanto, põe-se a questão de se voltar, está-se a voltar a discutir

0: na altura, defendia o novo aeroporto e estava contra o Montijo e dizia, o então secretário-geral do PC dizia que aquilo era um apiadeiro. Exato. Portanto, que não se ia fazer e que havia problemas ambientais, que feria população.
1: É melhor empurrar para outro
0: ponto. Agora, um apiadeiro, não é? Aeroportuário dá muito menos impacto do que um aeroporto a sério, não é? Uhum. Portanto, a indústria do turismo, e eu estou ligado à indústria do turismo, nós queremos é que haja um aeroporto o mais rápido possível.
2: Uhum.
0: E, portanto, como não há garantias, até devido a esta complicação internacional de haver condições para fazer o aeroporto em tempo, não é? Que é sempre a 12 anos ou mais, que pode demorar 20 anos ou mais, nós não podemos estar este tempo sem uma alternativa a Lisboa. Portanto, é necessário que funcione a Portela mais um, até haver o aeroporto novo que elimina a Portela.
2: Exatamente.
0: Está a ver? Portanto,
2: quando
0: é a posição que defende portanto, o Caldeira Lucas, e de alguma forma eu acho que o assunto pelo menos merece ser discutido.
2: Uhum.
0: Não é? E o governo, vejo que já começa a facilitar as coisas, e também o Nuno Santos, lá do PS, foi secretário-geral do PS e ministro da área, portanto, esse também defendeu a solução. Depois é que veio o Costa tirar-lhe o tapete. Portanto, defendeu a solução de...
1: Apanhou o Costa fora do país, eu ia dizer.
0: Portanto,
2: foi no tapete voador.
1: Decidiu. Foi um bocado assim.
0: Portanto, eu acho que isso é um dos pontos que deve ser discutido. E
2: ali vai abaixo os 40 ladrões.
0: Assim, nós não podemos morrer de sede à beira da fonte. Tudo parece ótimo, porque vem aí para a região. Mas se não nos acudem a tempo, ainda podemos morrer de sede.
2: Morremos à sede.
0: Porque não chegam as coisas a tempo. Mas nos salvaram.
1: Mas
2: por morrer à sede, só aqui uma nota mais sobre o assalto que acabei de falar dos 40 relógios na relojoaria. Situa-se na rua Pedro Nunes, em Lisboa. Tem um nome com a sua rua, já tem uma rua com o seu nome, digo, disse,
1: não é mais uma rua, vai. Agora tem instituto e por
0: fora. E o Pedro Nunes era de Alcácer do Sal.
2: Está a ver.
1: Tem lá a sua homenagem. A Câmara de Alcácer do Sal, que entretanto também esta semana vai exigir a isenção de portagens devido à catástrofe, né, que aconteceu ainda. Devem estar a receber o dinheiro às pessoas, se o receberem ainda.
0: Acho bem.
1: Mas enfim, essa reivindicação. Agora, para falar uma outra situação, e há bocado estava a dizer, antes, enfim, entre morrer à sede e morrer à fome, escolha-se. Mas, de facto, é um acontecimento estranho deixarem uma criança sem um almoço porque o pai tem dívidas.
2: É verdade.
1: Ou seja, o que é que aconteceu? Aconteceu que uma criança da escola básica, António Gedeão, estamos a falar de miúdos, não sei, na volta dos 9 anos, ou menos do que isto, se calhar, o pai da aluna, chama-se Fernando Maurício, recebeu uma chamada da escola às 11h30 da manhã para ir buscar a filha, porque esta não teria almoço, o que considerou inadmissível, por não ter sido informado da dívida. Epá, não me lixem. Ok? O pai tem que saber a contabilidade que tem para com a filha para pagar. Epá, não está aqui a questão de darem ou não darem, porque acho que isso é criminoso, não darem um almoço à miúda, porque o pai tem a dívida, epá, é chamar o pai à tábua.
0: Não, deve haver um sistema, devia haver um sistema em que, em falta do pai, em determinados limites, haver uma verba ou um
1: subsídio
0: para...
1: Não é admissível, não é admissível.
0: Vencer isso.
1: Está bem. Agora, o Presidente da Câmara, o Nelson Cunha, eleito por Chega, garante que foram enviados 3 e-mails aos encarregados de educação a avisar das dívidas, mas admite que vai rever com o agrupamento da forma de comunicação para evitar este tipo de incidentes. Segundo Fernando Maurício, o funcionário que lhe telefonou disse que já tinha ligado a mais de 50 pais devido ao mesmo motivo. Os pais, e eu tenho conhecimento disto também, muitas vezes esquecem-se, digo eu. Esquecem-se de pagar estes...
0: Ou não podem, há os que podem não ter dinheiro.
1: Mas se não podem, tem outros recursos, não é? Tem outras formas.
0: Tem que haver um mecanismo para salvaguardar isso.
1: Tem o SAS, tem essas coisas todas.
0: É uma coisa fundamental, tem um direito.
1: Ah, então, mas agora, deixa-se agora... Vem-se dizer a uma criança...
0: Quem não come, não pode viver.
1: Olha, menina, hoje não vais almoçar porque o teu pai não pagou as coisas. Epá, isto...
0: Muito isso mesmo para a criança.
2: Muito mal.
0: Isso é deprimente para a criança. Ela
1: vem buscar a menina que ela não pode comer aqui porque você não pagou as contas. Epá, calma, estamos a falar de miúdos, pá. Ok. Epá, se esse foi um calmeirão de 20 anos ou 17 anos, para ir fora, epá, tudo bem. Faças a vida.
0: Mas quando eu era miúdo, portanto, os meus pais eram professores em Alcanhis e as famílias tinham 7, 8 e 10 filhos.

0: Uhum. E muitas vezes eu estava em casa de famílias dessas que tinham muitos filhos. E depois eles, quando era a hora de comer, punham um alguidar enorme em cima da mesa, uhum. E depois era cada um a tirar do alguidar. Os pequenitos ficavam para trás.
1: Claro, não jogavam lá.
0: Não jogavam lá. Mas eu vi, está a ver, veja a miséria, isto nos anos 50. Eu vi dividir uma sardinha por três, hein? Está a ver? Uhum. Agora, hoje há a meu ver, uma abundância em que as pessoas não pensam que já houve situações em que não havia. Uma vez a minha mãe deu-me, a mim e a outro, cereja para comermos, né? Uhum. E depois deu duas malgas, uma malga a mim e uma malga ao outro para pôrmos os carotes. Depois ela, quando veio buscar as malgas, o outro não tinha lá carotes.
2: Tinha comido os carotes.
0: E depois ela, a minha mãe disse, então,
2: aproveita-se.
0: O que é que fizeste aos carotes? E ele disse, engolis para encher mais a barriga.
1: Triste.
2: Mas olha lá, na banana normalmente tira-se a casca para comer o caroço.
0: Era uma família muito pobre, está bem. E depois ele veio para a casa pia. Ainda hoje é o Diabinho. O nome do Diabinho.
2: Diabinho, ficou Diabinho, sim.
0: E a família era a família dos Diabinhos.
2: Então.
0: Eles eram muitos filhos. E ele assim um irmão
1: era para a casa pia.
0: Mas esse Diabinho é que era da minha idade.
2: Então é assim, continuando aqui com os javalis, continuam a destruir tudo em Setúbal, estão aqui os jardins todos levantados à beira-mar.
1: O governo vai lançar em outubro com um projeto para controlar os javalis.
2: Mas eles escavacam tudo porque estão à procura de minhocas. Sabiam? Eles gostam é de minhocas, por isso está a ver, o javali também faz pesca de minhoca, mas não, é em terra.
0: Lá tem os seus petiscos.
1: Toda a gente pensava, não, o javali está a fazer estes buracos para dar para o petróleo.
2: Não,
1: são eles, minhocas.
2: Exato, é minhoca. São minhocas. É verdade. Para
0: não, mas isso eu sabia, mas o porco doméstico faz o mesmo.
2: É. Claro. Com bolota e minhocas. Sim.
0: Agora, o porco, a minha avó paterna tinha porcos. Está a ver? E, portanto, fazia lá, cozinhava a comida para os porcos. E, portanto, a furda era ao lado de casa, portanto, eu acompanhava muito aquilo, até me doía muito quando matava o porco, porque eu queria a afetividade com os porcos.
2: Coisa que nunca vi,
0: agora, eles são altamente inteligentes, os porcos.
2: Pois
0: está. Eu tinha porcos que me seguiam, eu abria a furda e passeava com o porco. O porco vinha atrás
2: de mim. E por isso diz que o porco vai andar de bicicleta e ainda para no semáforo vermelho.
0: Desde que eu vi um porco andar de bicicleta, já acredito em tudo.
2: Exatamente, e é verdade. E para no semáforo vermelho.
0: Mas eles estão a pôr às pessoas rins de porcos.
2: Portanto, exatamente.
0: Tornar compatível o rim do porco ser.
1: Exatamente. Não tem nada a ver com
2: depois, não se admira se começar a fazer ruídos estranhos.
1: Não sei, deixamos ficar aqui uma mensagem de pesar para a bombeira Maria João Carneiro, que morreu.
0: Eu também quero dar uma mensagem de pesar.
1: Num incêndio acabou por não sucumbir, acabou por sucumbir devido a uma árvore. E também ao Jorge Palma, que faleceu.
2: É verdade.
0: Portanto, era um puto com menos de 3 anos que eu e já se foi embora, não é?
2: É verdade.
0: Portanto, com eu não tive o privilégio de ser amigo pessoal dele, mas tenho grandes amigos meus, até o Conceição Silva, arquiteto, filho do célebre Conceição Silva, que fez os projetos aqui de Troia, fez o Castilho, as torres de Alfragide. E, portanto, eu admirava muito o Jorge Palma como homem, como lisboeta, vá, como. E era, portanto, eu não era músico, mas cultivava o conhecimento sobre o conhecimento que eles tinham. Portanto, ele tinha formação musical a sério, portanto, era um indivíduo. Depois, era uma excelente pessoa, portanto, e também teve. Em Paris, como eu, também ele começou a tocar no Metro de Paris.
1: Exatamente, e no Metro de Lisboa também.
0: E depois começou lá. E depois também fez
1: em Portugal, começou
0: a volta do Algarve, como eu fiz. Agora veja, ele tem menos de 3 anos que eu. Está a ver? Eu fiz o que ele fez no Algarve 3 anos
1: antes.
0: 2 anos antes dele. Pois. Portanto, ele, apesar de ter 3 anos de diferença, eu não o considero da minha geração, está a ver?
2: Pois.
0: E mesmo esses que são amigos dele, são indivíduos um pouco mais novos do que nós.
2: Pois.
0: Portanto, o Paulo Carvalho é que é meu amigo e é que é da minha geração, o Sheikh e depois os outros, mas já não, é mesmo, já não era mesmo. Depois aqui é em diferente. Troia, eu organizava lá os espetáculos, portanto, Se calhar não tinha a mesma apetência para convidar os putos, está a ver? Portanto, eu nunca o convidei para vir tocar a Troia.
2: Pois.
0: Porque dava prioridade mais aos clássicos, por exemplo, juntar a Hermínia com a Amália, portanto, o Paco Bandeira, portanto, havia também chamamento da população trabalhadora em Troia. Traz cá o Paco, portanto, eu tinha que levar o Paco.
2: Pois, era o que pediam mais.
0: Sim.
2: Exatamente. Bom, chegámos ao fim deste programa, a Setúbal à Panela, mexemos aqui bem a panela outra vez esta semana. Continuo na nossa companhia, porque já sabe o que houve aqui, não houve mesmo em mais lado nenhum.
1: Mas
2: e para a semana voltaremos neste mesmo horário, e também no domingo estamos por aqui, amanhã, e sexta-feira, domingo às 15, e sexta-feira ao meio-dia. Pode-nos ouvir neste Setúbal à Panela. Fique bem, até lá.

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2: Um trabalhador de 25 anos morreu no sábado soterrado no recinto da extinta Feira Popular na Avenida 5 de Outubro em Lisboa. A informação foi confirmada por fonte dos sapadores bombeiros de Lisboa, no qual estiveram 33 elementos apoiados por 12 viaturas. O alerta foi dado pouco depois das 13 horas. De acordo com o Correio da Manhã, que avançou com notícia, o trabalhador tem 25 anos e o incidente terá acontecido quando se encontrava num trabalho de colocação de cimento numa fossa naquele local. Já o Jornal Notícias adianta que o jovem é de nacionalidade gambiana. O homem irlandês de 64 anos, no sábado, depois de ter entrado em dificuldades na água numa zona não vigiada na praia de Painha, em Alvor, no concelho de Portimão. O alerta foi dado às 10h39 através do Centro de Coordenação de Busca e Salvamento Marítimo de Lisboa, o que levou à mobilização de elementos do projeto Sea-Watch, do INEM e dos Bombeiros Voluntários de Portimão, de acordo com uma nota da Autoridade Marítima Nacional. No local, os meios de socorro verificaram que a vítima já tinha sido retirada da água por populares, tendo os nadadores salvadores de serviço nas proximidades dado início a manobras de reanimação até à chegada do INEM, que deram continuidade às mesmas. Mas uma vez que não foi possível reverter a situação, o óbito foi declarado pelo médico do INEM. Devido ao difícil acesso à praia, o corpo foi retirado por via marítima pelos tripulantes da Estação Salva-Vidas de Ferragudo e posteriormente transportado pelos bombeiros para o Gabinete Médico Legal e Forense do Barlamento Algarvio, declarou a Autoridade Marítima Nacional. O Gabinete de Psicologia da Polícia Marítima foi ativado e está a prestar apoio à família da vítima. O Comando Local da Polícia Marítima de Portimão tomou conta da ocorrência. 5 pessoas foram detidas por suspeitas de tráfico de droga em Lisboa, tendo sido então apreendidas a cocaína, cannabis e haxixe e uma arma, bem como 54 mil euros, informou a PSP, indicando que após presentes a tribunal ficaram em prisão preventiva. A detenção dos suspeitos, 4 homens e uma mulher, entre os 25 e os 45 anos, ocorreu na passada terça-feira no âmbito de uma operação de combate ao tráfico de droga, tendo este grupo de pessoas fortemente indiciado pela prática deste crime em diversas zonas da cidade de Lisboa, adiantou a Polícia de Segurança Pública em comunicado. Esta operação policial, denominada Vista Flórida, resultou de uma investigação desenvolvida ao longo dos últimos 6 meses que permitiu monitorizar a atividade criminosa de um grupo de indivíduos que se dedicava à aquisição, preparação e venda de produtos estupefacientes junto ao consumidor final na capital portuguesa. Em resultado das buscas domiciliárias e não domiciliárias realizadas, a PSP apreendeu ainda 6.200 doses individuais de cocaína, 150 doses individuais de haxixe, uma arma de fogo calibre 9mm, carregadores e munições, bem como 54.509 euros em numerário. Presumivelmente proveniente da atividade ilícita, foram também apreendidos 8 telemóveis, 3 balanças de precisão, 1 motociclo, 4 cofres e outros objetos habitualmente associados à atividade de tráfico de estupefacientes, acrescentou ainda a PSP. O Presidente da República, António José Seguro, defendeu exatamente que os governos e a União Europeia têm de olhar para a atual crise económica e o aumento do custo de vida como uma situação excepcional que exige a proteção dos mais vulneráveis. Em declarações aos jornalistas, o chefe de Estado detalhou o contexto desta sua afirmação.
3: Sou muito preocupado com a situação. Nós vivemos um momento de extrema dificuldade para muitos portugueses que não chegam com o dinheiro, com os rendimentos, a sua pensão, o seu salário, não chega ao final do mês. A União Europeia tem que olhar para esta situação como uma situação excepcional e proteger os setores que estão mais vulneráveis, quer as famílias, quer as empresas. Este é o momento de podermos e termos de agir. O Governo já anunciou um conjunto de medidas, tanto quanto sei, está a estudar outras medidas, mas esta questão é uma questão que ultrapassa o nosso país. Tem uma dimensão global e, neste caso, tem uma dimensão europeia e todos nós devemos olhar para esta situação como uma situação especial para diminuir o sofrimento e as dificuldades por que passam famílias e empresas.
2: O Presidente da República, António José Seguro, confirmou ainda que mantém total confiança na Polícia Judiciária. A declaração foi feita à saída de uma conferência sobre a demografia e de longevidade no Centro de Congressos do Estoril.
3: Portanto, é que todos nós façamos, no âmbito das nossas competências, para que as instituições e o prestígio das instituições saia cada vez mais reforçado. Como sabem, eu não comento situações quando há processos que estão a decorrer. É o caso. Eu continuo a ter confiança na Polícia Judiciária e desejo que os resultados que venham a ser apurados, o mais rapidamente possível, reforcem ainda mais as minhas convicções.
2: Quando questionado sobre eventuais danos reputacionais para a polícia, sublinhou a importância de todos agirem dentro das suas competências para que o prestígio das instituições saia cada vez mais reforçado. A GNR contabilizou, na sexta-feira de manhã, 380 caminhões de marcha lenta organizada por empresários no setor das terraplanagens e realçou que o protesto decorreu sem incidentes. Dizem que no decorrer da iniciativa foram contabilizados, no momento de maior adesão, cerca de 380 veículos pesados, tendo-se verificado uma boa colaboração por parte dos respectivos promotores e uma postura cívica por parte de todos os participantes, refere a Guarda Nacional Republicana numa nota enviada à Lusa. A GNR informa também que a marcha lenta realizada decorreu dentro da normalidade, sem incidentes a registrar. Os organizadores da marcha lenta avançaram à Lusa que o protesto contou com 450 caminhões representativos de 117 empresas e consideraram como uma primeira vitória o Ministro das Infraestruturas ter admitido que o setor estava esquecido. No futebol, o Estádio Municipal Dr. Magalhães Pessoa em Leiria vai acolher novamente a final fora da Taça da Liga desta temporada, confirmou a agência Lusa, fonte da Liga Portuguesa de Futebol Profissional. Apesar dos danos graves que o recinto sofreu na sequência da passagem da Depressão Christian no final de janeiro, precisamente poucas semanas após a realização da última final fora da Taça da Liga, o Municipal de Leiria vai voltar a ser palco das decisões da competição pelo sétimo ano consecutivo desde 2021, que as meias finais e a final da competição são concentradas na cidade leiriense, entre que o detentor do troféu, o Guimarães, que bateu o rival Sporting Braga por 2-1 no início deste ano. Segundo disse fonte da Liga Portuguesa de Futebol Profissional, a Lusa, a próxima edição da Final Fora contará com muitas novidades, tanto marcada para uma apresentação do evento para esta quarta-feira. A Taça da Liga reúne os 6 primeiros classificados da Primeira Liga 25-26, Porto, Sporting, Benfica, Sporting Braga, Famalicão e Gil Vicente, e os 2 primeiros da 2ª Liga, Marítimo e Académico de Viseu, arrancando com as partidas dos quartos de final, que já estão definidas. O Sporting Marítimo será o primeiro a 27 de outubro, seguindo-se o Porto Académico de Viseu no dia 28, e o Benfica Gil Vicente e o Sporting Braga Famalicão, ambos no dia 29. Os vencedores qualificam-se para as meias-finais.

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2: Os bancos já avaliam o metro quadrado de algumas casas em Grândola acima dos 5 mil euros. Este concelho é o único que rivaliza com Lisboa na lista das casas mais caras e supera o Porto em mais de 2 mil euros por metro quadrado. A avaliação do metro quadrado do país atingiu um novo recorde. A Vila Morena, imortalizada por Zeca Afonso, é cada vez mais popular e esta popularidade já se reflete no valor da habitação dos numerosos empreendimentos de luxo que vão nascendo. A avaliação dos bancos à habitação no concelho da Costa Alentejana coloca o valor mediano do metro quadrado acima dos 2.800 euros. No entanto, quando se olha para os imóveis mais caros, o metro quadrado supera ligeiramente os 5 mil euros. Segundo os dados de agosto divulgados na quinta-feira pelo Instituto Nacional de Estatística, se na mediana existem muitos municípios onde as casas são mais caras, no segmento das mais dispendiosas, apenas Lisboa supera Grândola, com um valor por metro quadrado de 5.609 euros. Aliás, Grândola entra agora na lista de onde a fasquia dos 5 mil euros por metro quadrado é ultrapassada, em que apenas estava Lisboa até agora. Anteriormente, apenas Cascais, tradicionalmente o segundo concelho onde comprar a casa custa mais, tinha também superado os 5 mil euros em abril, maio e junho deste ano. Por comparação, no Porto, por exemplo, o metro quadrado das casas que custam mais é avaliado em pouco mais de 4 mil euros. Apesar dos dados da avaliação bancária não traduzirem os preços das casas, funcionam como indicador, uma vez que representam o que os bancos usam como base para a concessão de crédito para a habitação. Em termos nacionais, o valor mediano pelo qual os bancos avaliam as casas subiu quase 15% em agosto, para 2.254 euros por metro quadrado, um novo recorde. Já nas casas mais caras, a avaliação é agora de 3.077 euros por metro quadrado. A Assembleia da República aprovou na sexta-feira o projeto da resolução do JPP, Juntos pelo Povo, que recomenda ao governo de Luís Montenegro a adoção de medidas urgentes para reduzir e compensar os sobrecustos da insularidade nas regiões autónomas da Madeira e dos Açores. O projeto do LIVRE, discutido no Parlamento na sexta-feira, propunha o reforço automático da tarifa social de eletricidade em caso de crise energética e o alargamento do universo de cidadãos beneficiários. A proposta acabou por ser rejeitada após receber fortes críticas de quadrantes políticos, tanto à direita como à esquerda.
3: E propomos que sempre que a ERSE ateste uma subida de 10% ou mais no preço grossista da eletricidade durante 2 meses seguidos, seja declarada a situação de crise energética. E a partir daí, o desconto na fatura aumenta 10 pontos percentuais e a tarifa social passa a abranger todas as pessoas que ganham até ao salário mínimo, de forma automática. A segunda iniciativa que propomos é que o SP deixe automaticamente quando o preço do petróleo dispara.
4: Senhora Deputada, como será paga esta ilusão que pretendem vender aos portugueses? Como sempre, serão os consumidores a suportar esses custos.
5: E é mesmo o mundo ao contrário, que é o Partido Livre vir a esta casa apresentar uma redução do imposto sobre produtos petrolíferos, que é exatamente a negação daquilo que defendem. Os combustíveis fósseis têm que ser tributados.
6: Para baixar o preço dos combustíveis é preciso baixar os impostos, mas isso não basta. Se ninguém limitar as margens das petrolíferas, o desconto evapora-se antes sequer de chegar à bomba. É preciso também limitar as margens.
7: A fixação de preços máximos de venda ao público. A fixação definitiva dos regimes de tarifas reguladas de energia.
8: Se os preços são fixados internacionalmente, quando há um país como Portugal que decide começar a fixar preços, sabe o que é que acontece, Srs. Deputados? O combustível não entra cá. Vai para outro sítio qualquer, deixa de haver, não é assim que funciona, Srs. Deputados.
2: No encerramento desse debate sobre o custo de vida, a iniciativa do LIVRE foi chumbada, tendo a recomendação do JPP para mitigar os sobrecustos nas ilhas sido a única a garantir a aprovação parlamentar. 6 embarcações foram apreendidas em 3 dias no Algarve, entre Algesur, Alvor e Fuzeta. O caso mais recente envolve um bote com 133 jarricãs e 2.600 litros de combustível encontrado abandonado na Ria Formosa. As autoridades suspeitam que estas estruturas estejam ligadas ao apoio logístico ao narcotráfico. Na sequência, a que começou em Algesur, passou por Alvor e chegou agora à Fuzeta. É aqui que parece que o caso mais recente é um bote foi encontrado encalhado na margem da Ria Formosa, sem motor e carregado então com os tais 133 jarricãs de combustível. No total, são 2.600 litros, além de vários géneros alimentares. Esta investigação surge depois de outras apreensões semelhantes. Uma lancha foi encontrada em Algesur. Em Alvor foram apreendidos 2 botes e mais tarde outros 2, além de 2 motores e 5 jarricãs com combustível. São 6 embarcações encontradas em diferentes pontos do Algarve em apenas 3 dias. A repetição dos casos está a levantar suspeitas de que estes botes possam estar a ser usados para dar apoio a lanchas rápidas envolvidas no transporte de droga. É precisamente essa eventual ligação ao narcotráfico que está agora a ser investigada. Na Fuzeta, ninguém foi detido, mas os 2.600 litros de combustível encontrados neste bote juntam-se ao material apreendido nos restantes casos. Em poucos dias, várias embarcações e uma mesma suspeita, uma estrutura de apoio às operações de tráfico de droga junto à Costa Algarvia. Agora, a investigação tenta perceber quem deixou este bote na Ria Formosa e se existe uma ligação entre todas estas ocorrências. As garantias operacionais de que as reservas nacionais estão asseguradas e de que o abastecimento regular do país não corre risco têm sido transmitidas formalmente pelo Governo e pelas entidades reguladoras do setor energético. Também João Galamba, antigo secretário de Estado de Energia, vem dizer que não haverá retura de combustíveis em Portugal.
9: Quando se aumentou as necessidades de armazenamento, Portugal recorreu a parceiros europeus, no entanto tem a capacidade para mobilizar as reservas se for necessário, portanto, e o Governo tomou a medida de reforçar a capacidade de armazenamento em território nacional, mas não é preocupante ter reservas noutros países, desde que elas possam ser mobilizadas e podem, portanto, se for necessário. Portugal não tem neste momento nenhuma retura de combustíveis, nem de diesel. Portugal tem capacidade de refinação, apesar do encerramento da refinaria de Matosinhos.
2: Cerca de uma centena de cidadãos manifestou-se no sábado contra um encontro de extrema-direita na Ericeira do Conselho de Mafra, cujo encerramento foi feito pelo presidente do Partido Português, Chega. À chegada, André Ventura disse que José Sócrates esteve ali naquele mesmo espaço onde estiveram a fazer conferências de imprensa e aí esses manifestantes não se juntaram, criticou Ventura.
10: Quando o José Sócrates esteve cá em 2024, não vos vi aqui, nem vi cartazes, nem vi esta junção toda de pessoas. É um pouco triste, é o que é. Acho que nós continuamos o nosso trabalho, respeitamos os manifestantes, mas gostava de os ver mais unidos e mais firmes contra a corrupção, contra a imigração ilegal, contra a destruição de identidade do nosso país, pela liberdade, que todos esses valores são os que nos juntam aqui hoje nesta luta.
2: O presidente do Chega participou na sessão de encerramento no encontro da Fundação Patriots for Europe, que decorreu nos últimos 2 dias na Ericeira, sob o tema Defender a Liberdade, Restaurar a Soberania, Agir pela Europa, juntando políticos de partidos como a FPÖ austríaco, a União Nacional de França ou o Espanhol Vox. Também declarações aos jornalistas. Ventura assumiu publicamente a esperança de que a Comissão Parlamentar de Inquérito ao Ministro da Administração Interna, Luís Neves, inicie os seus trabalhos operacionais antes do início da discussão do Orçamento do Estado.
10: O Presidente da Assembleia da República não solicitou ainda a entrega dos nomes constituintes da Comissão de Inquérito. Logo que isso seja feito, será tornada pública
11: essa prazo para a Constituição.
10: Penso que não há. Foi dado até, se não me engano, dia 28 deste mês para se constituírem as diligências, digamos assim, de sustentação da Comissão. Penso que em relação à outra Comissão de Inquérito, isso sim, já estão a ser pedidos os nomes. Espero que na segunda-feira possa resolver essa questão juntamente com a liderança de bancada sobre Luís Neves. A minha esperança é que a Comissão de Inquérito possa iniciar-se nos próximos dias e que consigamos ainda, antes do Orçamento do Estado, começar a fazer algum trabalho em relação a esta matéria.
2: André Ventura já manifestou a intenção e o gosto pessoal de integrar diretamente a Comissão, embora tenha remetido a decisão final sobre a composição da equipa de deputados para a liderança da bancada parlamentar do Chega. No futebol, a Seleção Nacional de Sub-20 entrou no sábado na Liga de Elite com uma derrota diante da Polónia por 3-1 no Estádio Algarve, no encontro que marcou a estreia de Vasco Faísca no comando técnico da equipa. A formação polaca entrou melhor, chegou à vantagem aos 21 minutos por Kurosowski. Portugal reagiu, conseguiu chegar ao empate ainda antes do intervalo, com Gabriel Silva a fazer 1-1 aos 44 minutos. O equilíbrio manteve-se durante a segunda parte, com Portugal a procurar o golo da reviravolta. A igualdade, porém, resistiu até ao menos dos minutos finais, à altura em que a Polónia resolveu o encontro aos 83 minutos. Os visitantes fizeram 2-1 em apenas 2 minutos e chegaram ao terceiro golo. Portugal volta a entrar em campo na terça-feira, 29 de setembro, diante da Suíça, às 11 da manhã. A equipa de Vasco Faísca encerra esta janela de frente à Chequia a 2 de outubro, às 15 horas.

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2: Os membros do Conselho Municipal do Desporto de Setúbal para o mandato 25-29 tomaram posse na primeira reunião deste órgão consultivo da Câmara Municipal realizada ao final da tarde, sexta-feira, na sala de sessões do Espaço do Conselho. Na reunião que foi presidida pela Vice-Presidente da Câmara, Maria do Carmo Tiago, contou com a presença da Vereadora do Desporto e da Juventude, Ivone Campos. Tomaram posse um total de 20 conselheiros, faltando empossar 6, o que acontecerá posteriormente. No período da ordem do dia foram prestadas informações sobre eventos que vão decorrer em breve, como o Seminário de Gestão do Desporto de Setúbal, Gestão, Sustentabilidade e Desenvolvimento dos Desportos Náuticos, agendado para 29 de outubro no Cinema Charlot, Auditório Municipal, e a Gala do Desporto de Setúbal, prevista para 27 de fevereiro de 2027, no Fórum Municipal de Zatódi. Na abertura do 4º Conselho Municipal do Desporto de Setúbal, foi ainda apresentado um balanço geral da atividade da Divisão de Desporto da Câmara Municipal no ano em curso. O Conselho Municipal do Desporto, criado em 2017, é uma estrutura consultiva com um mandato por tempo idêntico aos dos órgãos autárquicos, integrando representantes da Câmara Municipal, do movimento associativo, de ginásios, do Conselho, das Forças de Segurança e de outras entidades, como a Administração de Esportes de Setúbal de Sesimbra, o Instituto da Conservação da Natureza e das Florestas, a Universidade Politécnica de Setúbal ou a Unidade Local de Saúde da Rábida. Um homem de 44 anos foi constituído arguído por suspeitas de se ter feito passar por inspetor da Polícia Judiciária durante um incêndio industrial em Montemor-o-Novo, no distrito de Évora, revelou fonte da GNR. Em comunicado, o Comando Territorial de Évora da GNR indicou que o suspeito foi detido por militares do Núcleo de Investigação Criminal do Destacamento Territorial de Montemor-o-Novo da Guarda por suspeitas do crime de usurpação de funções. Contactada pela agência Lusa, uma fonte da GNR explicou que o homem compareceu num incêndio que deflagrou em junho numa armazém de reciclagem em Montemor-o-Novo, identificando-se como inspetor da PJ. A mesma fonte indicou que os militares da GNR que se encontravam no local aperceberam-se da incoerência do discurso do suspeito, mas optaram por fazer diligências policiais e não o confrontar naquele momento. Mais tarde, confirmou-se que a viatura que conduzia não era da PJ, nem ele era inspetor. Daquela polícia adiantou fonte da GNR que desconhece para já a intenção de o homem de se identificar como inspetor da PJ. Segundo a fonte da GNR, apenas tem conhecimento que o homem se apresentou como inspetor da PJ naquela situação. No comunicado é referido que a investigação decorria desde junho e que o suspeito utilizou um veículo equipado com luzes estroboscópicas, strobe e sirene. Além de o ter constituído arguido, a GNR apreendeu ao suspeito uma luz estroboscópica azul de 8 LED, uma sirene eletrónica e um comando para o controle do dispositivo. Os factos foram comunicados ao Tribunal Judicial de Montemor-o-Novo. Quanto ao incêndio, as chamas consumiram plástico e outros materiais inflamáveis nas instalações da empresa Gestão de Resíduos JM Magro, tendo o alerta sido dado às 18h07 do passado dia 11 de junho. O fogo entrou em fase de resolução às 23h26 desse mesmo dia. O empresário foi detido, isto por participar no sequestro e espancamento de um homem em Lisboa. Pedro França Alemão já cumpriu uma pena de cadeia de mais de 5 anos por violência na noite. Um imigrante brasileiro, que se identifica como influencer, pediu ajuda ao amigo Pedro França, conhecido como empresário da noite. O imigrante suspeitava de que uma das casas dele tinha sido assaltada. Foi então que o cadastrado, com mais de 2 comparsas, realizou um plano para localizar o suspeito do roubo. Pedro França Alemão e 2 cúmplices levaram o homem à força para uma casa, onde foi espancado com muita violência por várias horas, em dezembro de 2024. Assim que a vítima foi libertada, apresentou queixa. A operação Rodízio, feita pela Polícia Judiciária, conseguiu identificar os envolvidos. 4 pessoas foram detidas, entre elas o mandante do crime e o empresário da noite. Pedro França Alemão já tinha sido julgado em pelo menos 2 processos mediáticos de violência e tráfico de droga no início do século. No decorrer das buscas policiais, as autoridades apreenderam armas de fogo, munições, coletes balísticos e crachás da polícia. O Ministério Público defende que Pedro Alemão e os outros 3 detidos agiram de forma dolosa na prática de pelo menos 7 crimes graves, entre os quais sequestro agravado, ofensas qualificadas e coação agravada. O Ministro da Administração Interna, Luís Neves, recusou-se a comentar as buscas efetuadas esta semana à Polícia Judiciária e ao gabinete do atual diretor, Carlos Cabreiro. Confrontado pelos jornalistas, no mesmo dia em que o Presidente António José Segura abordou o tema, o Ministro, que antes de assumir a tutela governamental foi também o líder daquela força policial, adotou uma postura de reserva face à investigação judicial em curso.
3: O Ministro da Administração Interna não comenta qualquer investigação, mas o que eu posso dizer é que a instituição da Polícia Judiciária é uma enorme instituição coesa, que tem o seu grande expoente no coletivo, nas mulheres e nos homens que prestam funções e na qual, naturalmente, se insere a liderança do Diretor Nacional.
4: Sr. Ministro, a Comissão Parlamentar de Inquérito, a proposta pelo Chega, vai mesmo avançar. Pergunto-lhe que comentário é que faz?
3: Eu talvez seja o enésimo comentário que faço relativamente a esta.
4: Agora está confirmado.
3: Eu já o tinha dito anteriormente e digo e mantenho total tranquilidade. Ainda bem que todas as comissões, todas as averiguações, todos os inquéritos são relevantes para que se esclareça de facto a verdade e que não fique a pairar qualquer dúvida sobre qualquer facto.
2: Questionado sobre a aprovação da Comissão Parlamentar de Inquérito focada no seu próprio percurso e em polémicas da sua anterior gestão, da PJ, declarou encarar o processo com absoluta serenidade. Foram dois meses longos de muitas perguntas sem respostas, de buscas incessantes e de uma espera que terminou da pior forma. Pedro Paiva tinha 63 anos e era um amante do ciclismo. Saiu de casa em Montemor-o Velho a 22 de julho, tinha como destino a Figueira da Foz, mas agora sabe-se que não chegou sequer a sair do concelho. O corpo foi encontrado numa estrada que faz a ligação entre Santana e Gatões, mas só foi possível localizar Pedro Paiva graças ao telemóvel que foi encontrado por um morador na Estrada Nacional 347, ou seja, mais ou menos a 1 quilómetro de distância. Foram dois meses de um autêntico impasse, de angústia e desespero, de nada saber do paradeiro de Pedro Paiva. Solteiro e reformado, o ciclista era conhecido por todos por ser um homem discreto e reservado. É assim caracterizado por quem o conhecia de perto. A estrada onde foi encontrado o telemóvel de Pedro Paiva não era de todos conhecida para o homem. Montado na bicicleta, o ciclista passava por diversas vezes naquele local que é considerado bastante perigoso. O caso continua sob a alçada da Polícia Judiciária do Centro. Na sexta-feira, ocorreram perícias no local onde foi encontrado o corpo de Pedro Paiva. Terá sido alvo de um crime, vítima de um atropelamento ou então de uma queda? São perguntas às quais a PJ tenta agora ter uma resposta. O secretário-geral do Partido Comunista Português, Paulo Raimundo, durante uma visita à Feira da Luz, em Carnide, Lisboa, acompanhado pelo vereador João Ferreira, o líder do PCP reiterou a falta de expectativas do partido face à proposta orçamental do Executivo, apelidando-a de uma política de ferro e fogo, não definindo assim a sua posição quanto à aprovação ou rejeição.
5: Com rigor e com coerência, não posso dizer que nós vamos estar contra. Uma coisa que não conhecemos. Agora, há uma coisa que sabemos, é que se o Orçamento do Estado for mais um instrumento para dar andamento à política que está em curso, nós não nos podemos apoiar nisso.
2: Para além das ações de sábado, a agenda oficial do secretário-geral destaca a preparação de uma grande sessão pública sobre o tema romper com a injustiça e exigir o aumento intercalar de pensões, agendada para os dias seguintes no Barreiro. No desporto, União de Futebol Comércio e Indústria, época 26-27 começou para a equipa sénior, com uma fase de grupos da taça da Associação de Futebol de Setúbal, Joaquim Sousa Marques. Depois das vitórias em casa frente ao Banheirense e à Scrutu Zambujalense e do empate frente ao Moitense no campo do Juncal, nas três primeiras jornadas, cumpre agora jogar a última jornada frente aos pescadores da Costa da Caparica este domingo, tentando o apuramento para a fase eliminatória. Em 23-24, o União de Futebol Comércio e Indústria ganhou o troféu em final disputada contra o Grandolense no estádio Alfredo da Silva, no Lafradio. O Instituto Português do Mar e da Atmosfera prevê para esta segunda-feira período de céu muito nublado, com aguaceiros mais intensos e frequentes a partir da tarde, podendo ser acompanhados de trovoada. Vento fraco, soprando de fraco a moderado no quadrante sul a partir da tarde. Ainda há possibilidade de formação de neblina, nevoeiro matinal em alguns locais do litoral oeste, previsão de uma pequena descida de temperatura na região sul.
1: 27 graus.

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2: Olá, seja bem-vindo a mais um Onda Chic. Eu sou Ana Carla Gonçalves. Fique atento à próxima hora.

Remover a máscara de pestanas pode ser um pesadelo, mas a Maybelline diz que demorará apenas segundos com o seu novo lançamento. Será? Quantas vezes não aplicou máscara de pestanas para evitar todo o processo de a remover ao fim do dia? Não está sozinha. A pensar nisso, a indústria de beleza desenvolveu as máscaras Tubing, que prometem ser mais fáceis de desmaquilhar. A Maybelline foi mais longe na promessa e apresenta Lash Sensational Sky Tubes. A nova máscara de pestanas com tecnologia tubular promete uma remoção mais rápida e simples, apenas com água morna em apenas 3 segundos. Para além disso, a marca diz ainda que este processo ajuda a reduzir a queda e os danos nas pestanas durante a remoção. A Lash Sensational Sky Tubes promete um olhar mais definido e alongado. A escova aplicadora chega a todas as pestanas, desde a raiz até às pontas, ajudando a separá-las e a alongá-las sem as aglomerar. A sua fórmula foi desenhada especificamente para nutrir as pestanas, graças à presença de manteiga de karité e óleo de rícino fortificante. É ainda resistente ao suor, não borrata nem esfarela e resiste também ao contacto com água fria, para manter a maquilhagem intacta durante todo o dia. 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

Parece preto, mas não é. O novo bálsamo da Givenchy adapta-se aos pH lábios e promete 48 horas de hidratação. Um bálsamo preto que muda de cor, complementado por outro que deixa os lábios mais hidratados e simultaneamente brilhantes. É esta a nova aposta de Givenchy. Uma refrescada, algo que já conhecemos de gingeira, sabe sempre bem. Por isso, a Givenchy decidiu dar precisamente um twist ao clássico batom La Rose. Depois de reinventar o icónico produto com o La Rose Velvet Matte, lançado em 2025, a Givenchy Beauty apresenta agora duas novidades, o La Rose Hydra Balm e o La Rose Satin Silk. E embora ambas as novidades não sejam de descurar, é a primeira que suscita mais atenção, sem dúvida. Com a mesma silhueta sofisticada da linha La Rose, mas numa embalagem branca brilhante, o La Rose Hydra Balm junta maquilhagem e cuidado de lábios numa só passagem. Aparentemente já não basta dar cor, porque hidratar, alisar e deixar os lábios com aquele aspecto naturalmente mais preenchido é o que se quer agora. Disponível em dois tons, o bálsamo chega numa versão preta que reage ao pH dos lábios, lê-se em comunicado. O que é que isto significa? Bem, que neste processo acaba por revelar-se uma tonalidade personalizada. No que diz respeito à outra versão, que é branca translúcida, pensada para deixar apenas um acabamento luminoso e natural. A fórmula aposta ainda forte no lado skincare, já que é enriquecida com esferas de ácido hialurónico que proporcionam até 48 horas de hidratação e óleo de linhaça responsável por ajudar a manter os lábios confortáveis e nutridos. A combinação de um péptido e de uma ceramida pretende ainda estimular a produção de colagênio e elastina, contribuindo para uns lábios visualmente mais suaves e preenchidos. O Givenchy La Rose Hydra Balm está disponível em Portugal por um preço de venda ao público de 51€. Contudo, pode encontrá-los noutras perfumarias a um preço mais amigo da carteira, uma vez que encontra uma redução de 30% fixando-se nos 36,60€. Pelo

Cobertura ligeira e duração de até 24 horas. Esta nova base em stick promete uma pele perfeita, mas super natural. Os acabamentos que aperfeiçoam a pele, mas deixam simultaneamente a ilusão de que estamos a usar pouco ou nada, são cada vez mais preferenciais. A novidade da MAC Cosmetics insere-se precisamente nesse grupo. Se a tendência da maquilhagem do momento continua a ser parecer que estamos a abusar deste género de produtos, optando por uma abordagem mais minimalista e natural, a MAC acaba de lançar um produto que promete ir ao encontro dessa máxima. Falamos do Studio Radiance Skin Tint Stick, que se assume como um híbrido entre sérum com cor e base, pensado para uniformizar a pele sem esconder completamente aquilo que está por baixo. Em formato stick, portanto, bastante mais fácil de transportar e aplicar do que uma base tradicional, oferece uma cobertura ligeira e modulável, permitindo passar de um acabamento quase imperceptível para um pouco mais de correção nas zonas onde é necessário. Assim, a marca promete um resultado natural e ligeiramente luminoso, sem aquela sensação de pele demasiado maquilhada.

Pátio da Galé ao Tesouro Real. O mapa da Moda Lisboa já está traçado. A edição Priority da Moda Lisboa ocupa 4 espaços de Lisboa, reúne nomes consagrados da moda nacional e apresenta 10 jovens designers que podem marcar o futuro do setor. Há um desfile que vai atravessar a Rua Augusta, uma estreia no Museu do Tesouro Real e 10 novos nomes a disputar um lugar no futuro da moda portuguesa. A Moda Lisboa regressa de 8 a 11 de outubro, com a edição Priority espalhada por vários pontos da cidade e com um programa que cruza criadores consagrados, novos talentos e apresentações pensadas para lá do formato tradicional da passarela. O programa arranca a 8 de outubro no MUD, Museu do Design, que volta a assumir um papel central nesta edição. É ali que serão apresentadas as propostas da BEN e do projeto colaborativo ADOC, desenvolvido por Constança Entrudo e Marie Hazard, entre Portugal e França. O evento contará com lugares disponíveis para o público mediante inscrição prévia. O percurso da Moda Lisboa passa ainda pelo Palácio Nacional da Ajuda,

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Seja bem-vindo a mais uma edição do seu programa do automóvel. Esta semana, saiba que foi apresentado o concept da Nissan inspirado pelo túnel dos anos 90. Volkswagen chama 2,85 milhões de carros à oficina. A direção pode falhar. Hyundai Tucson pode ganhar versão N de alto desempenho. Dacia Ipster vai mesmo chegar à produção e já em 2027. Nova série especial Edizione Luna Rossa para 4 Alfa Romeo. Citroën Ami ganha visual aventureiro partilhado com o C3 e com o C3 Aircross. Há uma nova marca chinesa em Portugal, Geely, apresentou-se oficialmente. O Ford Mustang GTD pode custar mais de 500 mil de euros e já está de volta. O Volvo dá razão aos críticos e promete mudar a interação nos carros. A Porsche, com motor inédito, pode estar na calha e custar 500 mil de euros. Tudo isto para ouvir aqui, no seu programa do automóvel, mas hoje, como sempre, primeiro vamos à música.

Foi revelado na passada semana na Z-Con, nos Estados Unidos da América, um concept car da Nissan inspirado pela cultura do tuning dos anos 90. É o Nissan Z-Case, que parte do desportivo Nissan Z. Nissan Z serviu como ponto de partida para o novo concept car da marca dos Estados Unidos da América, o Z-Case, revelado na semana passada na Z-Con, no Arizona, nos Estados Unidos da América. A inspiração vem da cultura dos tuning dos anos 90, na forma de um carro desportivo, descapotável, com linhas agressivas. Não existem mudanças radicais face ao Nissan Z, mas registra-se não só o desarilho de abrir, como também o capô em fibra de carbono, com duas entradas de ar, um kit de carroceria aerodinâmica personalizado, no mesmo material, e guarda-lamas alargados. Refira-se que a carroceria recebeu algumas alterações para sublinhar o alto desempenho do carro, havendo diferenças nos para-choques à frente e atrás, spoiler frontal e spoiler traseiro. As jantes de 18 polegadas também são novas, provenientes do Nismo LMG T2. Há que esclarecer que a casa é a palavra japonesa que significa vento, sendo que este Nissan partiu da ideia de uma equipa de designers e planejadores do fabricante.

grupo Volkswagen está a ser alvo de uma campanha de recolha ao nível mundial que abrange cerca de 2,86 milhões de veículos em todo o mundo das marcas Volkswagen e Audi. De Volkswagen são envolvidos 2.159.054 viaturas em todo o mundo, dos modelos Caddy, Golf, Golf Variant, Tiguan e Touran, produzidas entre 24 de setembro de 2013 e 1 de julho de 2024. No que toca a Audi, é menos afetada, só que o Q3 está a ser chamado à oficina no total de 696.547 automóveis produzidos entre 31 de outubro de 2017 e 23 de maio de 2024. Em nenhum dos casos há registro de incidentes com danos humanos e ou patrimoniais conhecidos que tenham sido motivados por este defeito.

Voltam a surgir rumores sobre a possível chegada do Hyundai Tucson N com a assinatura da submarca desportiva do fabricante coreano. O modelo é um SUV com uma postura robusta, mas dimensões compactas. A aplicação britânica Auto Express voltou a trazer essa possibilidade à estampa há cerca de um ano depois. A versão com esteroides, ainda não oficializada pelo construtor, poderia contar com uma nova motorização híbrida capaz de conjugar um acréscimo de desempenho com os níveis de poupança de combustível e as emissões poluentes propostas pelo Tucson. Este sistema poderia utilizar motores elétricos e baterias para dar um reforço de potência ao propulsor turbo, alimentado a gasolina, em especial quando estão em uso os modos de condução mais desportivos associados à submarca N. Em causa, poderia estar um carro entre os 304 e os 355 cavalos de potência.

A Dacia vai juntar-se aos quadriciclos elétricos já no próximo ano, com o modelo de produção derivado hipster, o Concept Car, fora da caixa, apresentado no ano passado. A notícia é avançada pela publicação Autocar, que cita fonte próxima do projeto. A produção irá decorrer na China, numa fábrica em Xi'an, em que era feito o Spring. Na primeira geração, são esperados preços em torno dos 9.500 libras no Reino Unido, equivalente a cerca de 11 mil euros à taxa de câmbio atual, bem acima dos atuais Citroën AMI ou Fiat Topolino. Mas não são esses os rivais do hipster, que deverá ser um quadriciclo mais próximo do automóvel e ter 4 lugares. E o preço final ainda dependerá do tamanho da química da bateria. Fabrice Combolive, diretor do crescimento do Grupo Renault, terá pedido uma revisão dos planos ao nível da redução do preço e da ponderação de um quadriciclo ligeiro, o L6, a par da versão para regras dos quadriciclos pesados de 4 lugares, o L7E. De referir que os veículos L7E devem pesar até 450 kg, sem contar com a bateria, ter uma potência máxima de 15 kW, pouco mais de 20 cavalos, e rodar em uma velocidade máxima de 90 km por hora, devendo ainda ter 4 lugares com cintos de segurança e ter uma carroceria com pelo menos 3 lados abertos.

Revela o ambiente da segunda regata preliminar da Taça América 2027 em Nápoles, serviu de palco para a apresentação da nova série especial Edizione Luna Rossa da Alfa Romeo. Destina-se a quatro modelos, o Giulia, o Junior, o Stelvio e o Tonale, e resulta da parceria entre a marca do grupo Stellantis e a equipa Luna Rossa, que participa na Taça América. Giulia e o Stelvio estão no topo da gama da Edizione Luna Rossa, com caráter mais exclusivo e desportivo. Há uma fibra de carbono em elementos como os espelhos retrovisores, o emblema dianteiro, as capas dos retrovisores surgem com um logotipo específico da Luna Rossa, ao passo que a cor base é branco, mas opcionalmente pode ser preto ou vermelho. Para o Junior de Johnny Luna Rossa, há motorizações híbridas, 145 cavalos de potência ou motor turbo e caixa automática EDCT de 6 velocidades, com tração dianteira ou traseira Q4. E elétrica, com 156 cavalos de potência. Já o Tonale tem acesso a uma variante híbrida plug-in de tração integral com 270 cavalos e caixa automática de 6 velocidades, uma híbrida com 175 cavalos, uma caixa automática TCT de 7 velocidades e outra a gasóleo de 180 cavalos com uma caixa automática TCT de 6 velocidades. Que

Citroën anunciou uma nova versão do AMI, o seu quadriciclo elétrico, em série outdoor, que o aproxima de dois automóveis convencionais, o C3 e o C3 Aircross. Este veículo de micromobilidade ganha um teto de abrir, uma versão fechada com portas, algo quase inédito na gama, que estava disponível apenas para o Citroën AMI e Buggy. A cor deste AMI é verde, caqui, exclusiva, com jantes de aço em branco, autocolantes na parte inferior das portas frontais e nos arcos das rodas, para além do logotipo outdoor do montante traseiro. Há ainda um spoiler traseiro e uma faixa frontal que pretende reforçar a expressão de sorriso do AMI. Ao entrar no Citroën AMI Outdoor, os bancos surgem numa cor específica com uma mascote Migu introduzida nos encostos. Os cintos de segurança são em vermelho e infra. Ainda não foram revelados os preços do Citroën AMI Outdoor. O quadriciclo tem uma autonomia até 75 km e anda no máximo a 45 km por hora graças a um motor que debita 8 cavalos, sendo que a bateria é de 5,5 kWh e pode ser totalmente recarregada em 4 horas. É multifacetado em termos de estilo, com diferentes versões e cores, sendo proposto a partir dos 8.290 euros.

Gili apresentou-se oficialmente em Portugal na quinta-feira, 24 de setembro, no evento que decorreu em Vila Nova de Gaia e em Castela Maior foi o Gili E2. Propõe uma gama de 3 modelos, 2 SUV e 1 Citadino. Para já, são 2 elétricos e 1 híbrido plug-in, mas também chegarão opções híbridas. Os 3 modelos que marcam a entrada da Gili no mercado português fazem parte de uma ofensiva vasta para os próximos anos, partilhando a plataforma multimotorizações GEA. A proposta para o universo dos elétricos compactos é o Gili E2, um Citadino disponível em 3 níveis, Pro, Max e Ultra, e com 2 opções de bateria, 35 kWh para uma autonomia de 252 km em ciclo combinado e 368 km em ciclo urbano, na versão Pro, e uma de 47 kWh, cuja autonomia é até 345 km combinado ou 497 km urbano. O Gili E2 chega a Portugal a partir dos 17.800 euros mais IVA, na variante Pro, 35 kWh. Em Max, a proposta é desde 20.245 euros, ao passo que o Ultra começa nos 22.600 euros. Na chegada a Portugal, o Gili E5 é proposto a partir dos 28.990 euros, acrescidos de IVA, na variante Pro, sendo de 30.990 euros na Max. Já o SUV Starry EMI, é um híbrido plug-in, com motor de combustão interna de turbocomprimido, 1,5 litro, desenvolvido em específico para integrar um conjunto PHEV, sistema Super Hybrid Plug-in. O preço de entrada sem IVA é de 28.850 euros na Pro, subindo para os 30.060 euros na Max e para os 32.030 euros na Max Plus.

E já abriram as candidaturas para comprar o Ford Mustang GTD. Este é um modelo muito limitado, que é dos mais agressivos e mais caros do fabricante norte-americano. O próprio processo de compra não é normal. Até 16 de outubro estão abertas as inscrições para adquirir, mas não são produzidos mais do que 700 unidades por ano, 500 para a Europa. E a informação é dada. A Ford antecipa que existam mais potenciais compradores do que o Mustang GTDs disponíveis. Isto apesar do preço ser primitivo. Segundo o site oficial das inscrições, espera-se que comece nos 525 mil euros na Áustria, enquanto que a sua vizinha Alemanha fica perto dos 360 mil euros. Não existem indicações sobre o preço estimado para Portugal, mas em Espanha fixa-se em mais de 398 mil euros. O motor V8 5,2 litros debita 815 cavalos de potência e 900 Nm binário, sendo capaz de levar o carro até aos 325 km/h de velocidade máxima. Está associado a uma caixa automática de dupla embreagem e 8 velocidades. A aerodinâmica ativa, incluindo o sistema de redução do arrasto da asa traseira de grandes dimensões. O spoiler frontal é maior e na parte inferior da carroceria encontram-se flaps.

Volvo quer mudar a forma como os condutores interagem com os seus carros, tendo em conta as críticas sobre a excessiva dependência de ecrãs. A aposta será um melhor equilíbrio. A Volvo pretende ir ao encontro dos pedidos dos clientes, reconhecendo que as críticas de que estava a ser alvo, pelo que pretende um melhor equilíbrio entre o físico e o digital. Durante a apresentação da atualização da estratégia do fabricante, o diretor de design Thomas Ingelat afirmou: "Temos de ouvir os nossos clientes e reconhecer que a forma de interagir dos carros hoje não é, para ser honesto, apreciada. A ênfase excessiva de ecrãs e a interação com os ecrãs é algo altamente criticado por clientes e jornalistas. Recorrendo a uma imagem em que se vê uma câmara fotográfica Leica e um smartphone ligados, e o designer referiu, temos de almejar a uma melhor harmonia, um melhor equilíbrio entre a interação que temos com o nosso dispositivo digital e a interação física. Com a crescente adoção de tecnologia, a experiência ao bordo e a interação mudou. Com alguns modelos, dispensarem boa parte dos comandos físicos tradicionais não é de agrado de todos."

Porsche 918 Spyder poderá finalmente ter um sucessor, um supercarro com um motor que nunca pôs em estrada, por um preço que poderá ascender a cerca de €500 mil. Há mais de 10 anos, em 2015, que o Porsche 918 Spyder saiu de cena sem um substituto direto, mas o fabricante está agora a trabalhar numa nova proposta para o segmento dos supercarros e um motor surpreende. Com um custo estimado a rondar o €500 mil, pelo menos na Alemanha, será um Porsche acessível ainda menos carteiras. Certas versões do 911 atual superam os €300 mil e o GT3 surge em Portugal na casa dos €279 mil. Há mais, pois a grande surpresa poderá ser um motor de 8 cilindros opostos. O conceito não é novo para o fabricante, já que já o introduziu há mais de 60 anos, mas apenas na competição, mais concretamente na Fórmula 1 e nas provas de resistência ao longo da década de 60. E chegamos assim ao final de mais uma edição do seu programa do Automóvel. Prometemos regressar dois dias aqui e neste mesmo lugar para mais informação. Até lá, tenha e faça uma boa condução.

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2: Os bancos já avaliam o metro quadrado de algumas casas em Grândola acima dos 5 mil euros. Este concelho é o único que rivaliza com Lisboa na lista das casas mais caras e supera o Porto em mais de 2 mil euros por metro quadrado. A avaliação do metro quadrado do país atingiu um novo recorde. A Vila Morena, imortalizada por Zeca Afonso, é cada vez mais popular e esta popularidade já se reflete no valor da habitação dos numerosos empreendimentos de luxo que vão nascendo. A avaliação dos bancos à habitação no concelho da Costa Alentejana coloca o valor mediano do metro quadrado acima dos 2.800 euros. No entanto, quando se olha para os imóveis mais caros, o metro quadrado supera ligeiramente os 5 mil euros. Segundo os dados de agosto divulgados na quinta-feira pelo Instituto Nacional de Estatística, se na mediana existem muitos municípios onde as casas são mais caras, no segmento das mais dispendiosas, apenas Lisboa supera Grândola, com um valor por metro quadrado de 5.609 euros. Aliás, Grândola entra agora na lista de onde a fasquia dos 5 mil euros por metro quadrado é ultrapassada, em que apenas estava Lisboa até agora. Anteriormente, apenas Cascais, tradicionalmente o segundo concelho onde comprar a casa custa mais, tinha também superado os 5 mil euros em abril, maio e junho deste ano. Por comparação, no Porto, por exemplo, o metro quadrado das casas que custam mais é avaliado em pouco mais de 4 mil euros. Apesar dos dados da avaliação bancária não traduzirem os preços das casas, funcionam como indicador, uma vez que representam o que os bancos usam como base para a concessão de crédito para a habitação. Em termos nacionais, o valor mediano pelo qual os bancos avaliam as casas subiu quase 15% em agosto para 2.254 euros por metro quadrado, um novo recorde. Já nas casas mais caras, a avaliação é de agora de 3.077 euros por metro quadrado. A Assembleia da República aprovou na sexta-feira o projeto da resolução do JPP, Juntos pelo Povo, que recomenda ao governo de Luís Montenegro a adoção de medidas urgentes para reduzir e compensar os sobrecustos da insularidade nas regiões autónomas da Madeira e dos Açores. O projeto do LIVRE discutido no Parlamento na sexta-feira propunha o reforço automático da tarifa social de eletricidade em caso de crise energética e o alargamento do universo de cidadãos beneficiários. A proposta acabou por ser rejeitada após receber fortes críticas de quadrantes políticos, tanto à direita como à esquerda.
3: E propomos que sempre que a ERSE ateste uma subida de 10% ou mais no preço grossista da eletricidade durante 2 meses seguidos, seja declarada a situação de crise energética. E a partir daí, o desconto na fatura aumenta 10 pontos percentuais e a tarifa social passa a abranger todas as pessoas que ganham até ao salário mínimo, de forma automática. A segunda iniciativa que propomos é que o SP deixa automaticamente quando o preço do petróleo dispara.
4: Senhora Deputada, como será paga esta ilusão que pretendem vender aos portugueses? Como sempre, serão os consumidores a suportar esses custos.
5: E é mesmo o mundo ao contrário, que é o Partido Livre vir a esta casa apresentar uma redução do imposto sobre produtos petrolíferos, que é exatamente a negação daquilo que defendem. Os combustíveis fósseis têm que ser tributados.
6: Para baixar o preço dos combustíveis é preciso baixar os impostos, mas isso não basta. Se ninguém limitar as margens das petrolíferas, o desconto evapora-se antes sequer de chegar à bomba. É preciso também limitar as margens.
7: A fixação de preços máximos de venda ao público, a fixação definitiva dos regimes de tarifas reguladas de energia.
8: Se os preços são fixados internacionalmente, quando há um país como Portugal que decide começar a fixar preços, sabe o que é que acontece, Srs. Deputados? O combustível não entra cá, vai para outro sítio qualquer, deixa de haver, não é assim que funciona, Srs. Deputados.
2: No encerramento desse debate sobre o custo de vida, a iniciativa do LIVRE foi chumbada, tendo a recomendação do JPP para mitigar os sobrecustos nas ilhas sido a única a garantir a aprovação parlamentar. 6 embarcações foram apreendidas em 3 dias no Algarve, entre Algesur, Alvor e Fuzeta. O caso mais recente envolve um bote com 133 jarricãs e 2.600 litros de combustível encontrado abandonado na Ria Formosa. As autoridades suspeitam que estas estruturas estejam ligadas ao apoio logístico ao narcotráfico. Na sequência, a que começou em Algesur, passou por Alvor e chegou agora à Fuzeta. É aqui que parece que o caso mais recente é um bote foi encontrado encalhado na margem da Ria Formosa, sem motor e carregado então com os tais 133 jarricãs de combustível. No total, são 2.600 litros, além de vários géneros alimentares. Esta investigação surge depois de outras apreensões semelhantes. Uma lancha foi encontrada em Algesur. Em Alvor foram apreendidos 2 botes e mais tarde outros 2, além de 2 motores motores e 5 jarricãs com combustível. São 6 embarcações encontradas em diferentes pontos do Algarve em apenas 3 dias. A repetição dos casos está a levantar suspeitas de que estes botes possam estar a ser usados para dar apoio a lanchas rápidas envolvidas no transporte de droga. É precisamente essa eventual ligação ao narcotráfico que está agora a ser investigada. Na Fuzeta, ninguém foi detido, mas os 2.600 litros de combustível encontrados neste bote juntam-se ao material apreendido nos restantes casos. Em poucos dias, várias embarcações e uma mesma suspeita, uma estrutura de apoio às operações de tráfico de droga junto à Costa Algarvia. Agora, a investigação tenta perceber quem deixou este bote na Ria Formosa e se existe uma ligação entre todas estas ocorrências. As garantias operacionais de que as reservas nacionais estão asseguradas e de que o abastecimento regular do país não corre risco têm sido transmitidas formalmente pelo Governo e pelas entidades reguladoras do setor energético. Também João Galamba, antigo secretário de Estado de Energia, vem dizer que não haverá retura de combustíveis em Portugal.
9: Quando se aumentou as necessidades de armazenamento, Portugal recorreu a parceiros europeus, no entanto tem a capacidade para mobilizar as reservas se for necessário, portanto, e o Governo tomou a medida de reforçar a capacidade de armazenamento em território nacional, mas não é preocupante ter reservas noutros países, desde que elas possam ser mobilizadas e podem, portanto, se for necessário. Portugal não tem neste momento nenhuma ruptura de combustíveis, nem diesel. Portugal tem capacidade de refinação, apesar do encerramento da refinaria de Matosinhos.
2: Cerca de uma centena de cidadãos manifestou-se no sábado contra um encontro de extrema-direita na Ericeira do Conselho de Mafra, cujo encerramento foi feito pelo presidente do partido português Chega. À chegada, André Ventura disse que José Sócrates esteve ali naquele mesmo espaço onde estiveram a fazer conferências de imprensa e aí esses manifestantes não se juntaram, criticou Ventura.
10: Quando o José Sócrates esteve cá em 2024, não vos vi aqui, nem vi cartazes, nem vi esta junção toda de pessoas. É um pouco triste, é o que é. Acho que nós continuamos o nosso trabalho, respeitamos os manifestantes, mas gostava de os ver mais unidos e mais firmes contra a corrupção, contra a imigração ilegal, contra a destruição de identidade do nosso país, pela liberdade, que todos esses valores são os que nos juntam aqui hoje nesta luta.
2: O Presidente do Chega participou na sessão de encerramento no encontro da Fundação Patriots for Europe, que decorreu nos últimos 2 dias na Ericeira, sob o tema Defender a Liberdade, Restaurar a Soberania, Agir pela Europa, juntando políticos de partidos como a FPÖ austríaco, a União Nacional de França ou o Espanhol Vox. Também declarações aos jornalistas. Ventura assumiu publicamente a esperança de que a Comissão Parlamentar de Inquérito ao Ministro da Administração Interna, Luís Neves, inicie os seus trabalhos operacionais antes do início da discussão do Orçamento de Estado.
10: O Presidente da Assembleia da República não solicitou ainda a entrega dos nomes constituintes da Comissão de Inquérito. Logo que isso seja feito, será tornada pública essa
11: notificação para a Constituição.
10: Penso que não há. Foi dado até, se não me engano, dia 28 deste mês para se constituírem as diligências, digamos assim, de sustentação da Comissão. Penso que em relação à outra Comissão de Inquérito, isso sim, já estão a ser pedidos os nomes. Espero que na segunda-feira possa resolver essa questão juntamente com a liderança de bancada sobre Luís Neves. A minha esperança é que a Comissão de Inquérito possa iniciar-se nos próximos dias e que consigamos ainda antes do Orçamento do Estado começar a fazer algum trabalho em relação a esta matéria.
2: André Ventura já manifestou a intenção e o gosto pessoal de integrar diretamente a Comissão, embora tenha remetido a decisão final sobre a composição da equipa de deputados para a liderança da bancada parlamentar do Chega. No futebol, a Seleção Nacional de Sub-20 entrou no sábado na Liga de Elite com uma derrota diante da Polónia por 3-1 no Estádio Algarve, no encontro que marcou a estreia de Vasco Faísca no comando técnico da equipa. A formação polaca entrou melhor, chegou à vantagem aos 21 minutos por Kurosowski. Portugal reagiu, conseguiu chegar ao empate ainda antes do intervalo, com Gabriel Silva a fazer 1-1 aos 44 minutos. O equilíbrio manteve-se durante a segunda parte, com Portugal a procurar o golo da reviravolta. A igualdade, porém, resistiu até ao menos minutos finais, à altura em que a Polónia resolveu o encontro aos 83 minutos. Os visitantes fizeram 2-1 em apenas 2 minutos e chegaram ao terceiro golo. Portugal volta a entrar em campo na terça-feira, 29 de setembro, diante da Suíça, às 11 da manhã. A equipa de Vasco Faísca encerra esta janela de frente à Chequia a 2 de outubro, às 15 horas.

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2: Em Nova Iorque, Maggie Corceiro é novamente apanhada com Bexan Berrios, o ex da mulher com quem terá sido traída. Kika Cerqueira Gomes é alvo de ameaças por causa de brigas do namorado Pierre Gasly. Luís Figo fala da sua vida mais privada, tem uma família maravilhosa. Afastada dos ecrãs, Dulce Pontes regressa aos Globos de Ouro 30 anos depois. Stella, a diva do Pingo Doce, detida pela polícia. Nove suítes, portas fechadas e uma nova vida, o projeto de Joana Lemos e do marido magnata italiano para mulheres em risco. Aos 39 anos, Rubén Rua volta a estar solteiro numa vida que mudou depois da saída da TVI. Do terremoto da separação com Domingos Amaral ao pesadelo de saúde íntima, Sofia Jardim abre o livro sobre os segredos do passado. Dânia Neto não pensa em ter mais bebés. Sofia Arruda diz que a rede familiar é o suporte.

Margarida Corceiro, de 23 anos, estará mesmo numa nova relação com o jogador de futebol americano Braxton Berrios, de 30 anos. Depois de terem sido vistos no início deste mês, os dois foram novamente apanhados num jantar romântico em Nova York, segundo a conta de Instagram do Moi, que tem mais de 2,4 milhões de seguidores e é conhecida por mostrar encontros e histórias casuais de celebridades com fãs. A seguidora que testemunhou o encontro revelou que Maggie e Braxton estavam num restaurante no bairro Hudson Yards e até tirou uma fotografia, embora tenha ficado muito pouco perceptível. A verdade é que Maggie Corceiro está de facto em Nova York, a julgar pela fotografia que partilhou esta madrugada, a sobrevoar Manhattan de helicóptero. Esta nova alegada relação da modelo e atriz portuguesa de 23 anos tem dado que falar, devido ao passado amoroso de Braxton Berrios. O atleta teve uma relação de 2 anos com a influencer Alix Earle, a mesma mulher com quem Lando Norris, o ex de Margarida Corceiro, a terá traído, segundo os rumores que circularam este verão. E a verdade é que, depois de Corceiro e Norris terem terminado a mediática relação, o piloto de Fórmula 1 voltou a ser visto com a beldade norte-americana.

Kika Cerqueira Gomes tornou-se num verdadeiro fenómeno nas redes sociais, com mais de 1,2 milhões de seguidores, muito graças ao romance com o piloto de Fórmula 1, Pierre Gasly. O seu trabalho como modelo catapultou-a para a fama, é agenciada pela Central Models, mas dificilmente teria atingido o nível de mediatismo dos dias de hoje se, pelo caminho, não se tivesse apaixonado pelo milionário francês. Acontece que, com a fama e o mediatismo, também vêm alguns dissabores. Pierre Gasly queixou-se na passada quarta-feira, dia 23 de setembro, dos ataques e ameaças que ele e as pessoas que lhe são mais próximas têm recebido nos últimos tempos. Tudo por causa de uma situação que aconteceu durante o Grande Prémio de Espanha, em Madrid, no passado dia 13 de setembro, quando Gasly atrasou o seu companheiro de equipa, Franco Colapinto. O atrito motivou várias queixas de Colapinto, mas a polémica não ficou dentro da pista, passando também para as redes sociais. O piloto da Alpine revelou que não só ele, mas também familiares e a namorada foram visados com mensagens ofensivas e ameaças na sequência deste conflito. Considero isto um pouco preocupante para o nosso desporto. Sou um atleta de alto nível. Sei que estou sob o olhar do público, mas a magnitude das ameaças e dos ataques parece-me completamente inaceitável, especialmente quando afeta os meus familiares, a minha namorada, afirmou ao The Race. Gasly defende, por isso, que é necessário encontrar uma forma de tornar o ambiente em torno da Fórmula 1 mais saudável. Esses limites são ultrapassados com demasiada frequência, concluiu.

Luís Figo foi desafiado a falar sobre um momento que atravessa durante um evento de golfe em Madrid e a resposta não podia ter sido mais positiva. Estou muito bem, obrigado por perguntar e muito feliz por estar aqui a desfrutar deste dia de golfe e a fazer as minhas coisas, afirmou o antigo futebolista. Aos 53 anos, Luís Figo continua ligado ao mundo do futebol através da UEFA e mantém também os seus negócios. Mas foi quando a conversa passou para a esfera pessoal que deixou a declaração que acabou por ganhar maior destaque. Tenho uma família maravilhosa. A frase surge depois de um período particularmente escrutinado na vida do antigo jogador. Em abril de 2025, a imprensa espanhola avançou com a notícia de uma alegada crise no casamento de Luís Figo e Hélène Zverin, depois de 24 anos de união. Segundo essas informações, os dois estariam a viver separados e Luís Figo teria deixado a casa da família em Madrid. A notícia provocou uma onda de especulação em torno do casamento, mas o casal nunca confirmou publicamente que estivesse separado. Aliás, poucos dias depois, Luís Figo surgiu ao lado de Hélène Zverin numa fotografia publicada nas redes sociais, num gesto que foi interpretado como uma resposta aos rumores. Luís Figo e Hélène Zverin conheceram-se nos anos 90 e casaram-se em 2001. Juntos têm três filhas, Daniela, Martina e Stella, mantendo há vários anos uma vida familiar bastante resguardada dos holofotes.

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1: Longe da televisão, por opção própria, Dulce Pontes voltou a surgir numa das noites mais importantes da SIC. A cantora marcou presença da 30ª edição dos Globos de Ouro, uma gala que assinala 3 décadas de história e que contou com a sua voz entre os momentos musicais da noite. O regresso tem ainda um significado especial. Dulce Pontes esteve na primeira edição dos Globos de Ouro, em 1996, e saiu do Coliseu dos Recreios com o prémio de melhor intérprete individual. 30 anos depois, regressa ao mesmo evento, agora como uma das artistas convidadas para celebrar esta edição histórica. É uma ligação que atravessa uma parte importante do percurso da cantora. Foi precisamente na década de 90 que Dulce Pontes ganhou maior projeção com o álbum Lágrimas, lançado em 1993, e com uma interpretação de Canção do Mar, que viria a ganhar dimensão internacional. O tema chegou inclusivamente à banda sonora do filme A Raiz do Medo, protagonizado por Richard Gere e Edward Norton.

Estela, de 24 anos, tornou-se conhecida de um momento para o outro depois de subir ao palco de um concerto de Blue Eye no Cais do Sodré e protagonizar um improviso que rapidamente se tornou viral. Agora, a jovem moçambicana está envolvida num episódio de natureza bem diferente. Terá sido detida pela polícia na sequência de um incidente na casa onde vivia. Segundo um relato atribuído à sua alegada senhoria e divulgado nas redes sociais por Fernandino Queiroz, Stella terá danificado o apartamento e agredido a proprietária. A mesma versão conta que a polícia foi chamada ao local por duas vezes. Entretanto, vários vídeos partilhados nas redes sociais mostram Stella visivelmente perturbada, alegadamente embriagada e a causar desacatos no interior de um café. O momento terá começado quando a senhoria entrou no estabelecimento a pedir ajuda, alegando que a jovem estaria a destruir a casa que arrenda. A senhoria dessa senhora veio pedir-me auxílio. Disse que ela estava a partir a casa toda, relatou um colaborador do estabelecimento à CMTV. Pouco depois, Stella terá aparecido no local a exigir a devolução de dinheiro, acabando por ser retirada por um funcionário. Num dos vídeos é ainda visível uma agressão a um homem. A senhoria terá também acusado Stella de fazer uma cena de violência pelos estragos que terá provocado num dos quartos da casa. A situação culminou durante a noite com a intervenção das autoridades. Stella terá sido detida e encaminhada para a esquadra, sendo que, segundo o relato inicial, a jovem terá também sido detida por não ter consigo os documentos de identificação. A mulher que se apresenta como sua senhoria afirma ter ficado profundamente afetada pelo sucedido, referindo crises de ansiedade e dificuldades em dormir. O episódio acontece poucos dias depois de Stella ter saltado para a ribalta durante a atuação de Blue Eye. A jovem pegou inesperadamente no microfone e começou a cantar uma letra improvisada depois de perceber que não conhecia a música que estava a ser interpretada. O que tem no carro? O Pingo Doce? Tornou-se a frase mais conhecida daquele momento. As imagens multiplicaram-se nas redes sociais e Stella passou a ser tratada como a diva do Pingo Doce, acumulando seguidores e convites para entrevistas e parcerias. Agora é precisamente uma alegada intervenção policial que coloca novamente o nome da jovem nas redes sociais, desta vez por razões bem diferentes das que a tornaram conhecida.

no amor. Há causas que acabam por se transformar em projetos concretos. Para Joana Lemos e Lapo Elkham, o trabalho desenvolvido em Portugal através da Fondazione Lapse tem sido marcado precisamente por essa vontade de passar das intenções à ação. Agora o casal volta a colocar o seu nome numa iniciativa de forte impacto social, desta vez dirigida a mulheres vítimas de violência doméstica. A antiga piloto de motos e automóveis tem assumido um papel ativo nos projetos da Fundação em Portugal, ao lado do marido, o empresário italiano e herdeiro do grupo Fiat. A nova iniciativa nasce dessa mesma preocupação e pretende dar uma resposta rápida a mulheres que precisam de abandonar uma situação de violência. A Casa Lapse, em Cascais, terá 9 suítes e foi pensada para acolher mulheres e mães acompanhadas pelos filhos. A inauguração está marcada para 2 de outubro, Dia Internacional da Não-Violência. Para Joana Lemos, a rapidez é essencial. Nesta matéria, a burocracia mata. Esta é uma das razões pelas quais criámos a casa com entrada imediata, espaço para mães e filhos, com todas as condições. Explica ao Jornal Expresso. O projeto representa assim mais um passo no trabalho social desenvolvido pelo casal através da sua fundação.

modelo e apresentador português Ruben Rua está novamente solteiro aos 39 anos, após o fim da sua relação com a DJ italiana Hanna Amato. Esta separação, avançada em setembro de 2026, no programa Vê Mais Fama, acontece numa fase de grandes mudanças na vida da antiga estrela da TVI. O término do namoro, que durava há pouco mais de um ano, ocorreu de forma tranquila e amigável, com ambos a manterem o contacto e as fotos partilhadas nas redes sociais. Contudo, este desfecho amoroso soma-se a um período profissional mais conturbado, já que Ruben Rua viu o seu contrato de exclusividade com a TVI terminar em fevereiro de 2025. Desde então, o apresentador tem estado afastado dos ecrãs de televisão e sem perspectivas imediatas de regresso ao meio. Apesar do momento de instabilidade, comentadores próximos referem que Ruben mantém vivo o desejo pessoal de voltar a casar e de constituir família.

Sofia Jardim volta a estar no centro da atenção mediática, depois de algumas revelações polémicas. A nova controvérsia que envolve a sobrinha de Sinha Jardim, de 50 anos de idade, surge cerca de ano e meio após o fim do casamento com Domingos Amaral, anunciado com estrondo na primavera de 2025. Agora, a comentadora do Passadeira Vermelha expôs um lado mais íntimo ao revelar ter sido vítima de uma infecção sexualmente transmissível grave, contraída por alegada negligência de um companheiro do passado.

Estive em estado grave até num último estado. Tinha há anos e não sabia, porque apanha-se é com os homens, apontou Sofia. O desabafo fez recordar o período conturbado que foi vivido pela agora comentadora na altura da separação do escritor e jornalista Domingos Amaral, quando Sofia viu o seu nome envolvido em acusações de infidelidade com um conhecido cantor, partilhadas nas redes sociais do próprio marido, onde anunciava o fim do próprio casamento.

Desde tenra idade que Dânia Neto sonhava ser mãe e foi em dezembro de 2018 que concretizou esse sonho com o nascimento de Salvador, prestes a completar 8 anos. Entretanto, juntou-se também António, de 3, e a família parece estar completa. Questionada sobre se gostaria de ter uma menina, a atriz reage: "Na verdade, eu achei que o António seria essa menina, mas como não foi, acho que fico por aqui." Atira, continuando: "Claro que não sei o que a vida me reserva, mas não é algo que pense por agora. Criar 2 filhos já é um desafio grande, ter essa profissão, formar uma família. Quero ter filhos de que eu consiga dar conta e que consiga dar-lhes tudo o que eles precisam, que é a minha atenção e a minha presença. Algo que emociona muito é ver a ligação que os 2 irmãos criaram. São miúdos com muita energia, muito ativos. E agora que o mais novo tem como referência o irmão, que é o pilar, tal como a mãe e o pai. É tão bonito vê-los a crescer juntos." Solta. A atriz vive um romance com Luís Matos Cunha há mais de 8 anos e trocaram alianças numa cerimónia de sonho em 2024.

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2: O governo pediu à ANA mais detalhes sobre os cenários de procura, a configuração das pistas e a estratégia de expansão do novo aeroporto de Lisboa, pretendendo trabalhar com a concessionária para antecipar a entrada em operação prevista para 2037. Numa resposta ao relatório técnico entregue pela ANA Aeroportos de Portugal em julho, o executivo reconhece o avanço do projeto e o nível de detalhe já alcançado, mas identifica várias matérias que considera necessitarem de clarificação ou desenvolvimento adicional antes da apresentação da candidatura completa ao aeroporto Luís de Camões, no Cametide de Alcochete. No relatório técnico divulgado em julho, a ANA apontou para o início das obras em meados de 2030, conclusão até ao final de 2036 e entrada em funcionamento em meados de 2037. Na altura, o Governo e a concessionária já tinham manifestado disponibilidade para procurar antecipar esse calendário, depois do site do Instituto de Mobilidade e dos Transportes ter chegado a indicar mesmo 2035 como referência para a abertura da infraestrutura, que deverá representar um investimento entre 7,9 e 8,9 mil milhões de euros. A concessionária alertou também que o calendário depende da conclusão das acessibilidades rodoviárias e ferroviárias e de outras infraestruturas sob a responsabilidade de terceiros. O Governo vai iniciar, durante a época de caça de outubro, um projeto piloto para controlar a população de javalis em zonas consideradas mais problemáticas, anunciou hoje o Secretário de Estado das Florestas, Rui Ladeira. Vai começar, durante esta época de caça de outubro, disse Rui Ladeira, à Lusa, à margem da cerimónia de entrega de tratores a 6 municípios do Médio Tejo, em Vila Nova da Barquinha, no distrito de Santarém, adiantando que a estratégia e o plano de intervenção serão anunciados em breve. No Médio Tejo, os 11 municípios manifestaram ao Governo disponibilidade para integrar o projeto piloto, considerando o problema transversal à região. Rui Ladeira disse hoje que o Governo pretende atuar em regiões já identificadas pelas autoridades como mais preocupantes, utilizando o projeto piloto para avaliar a eficácia das medidas e recolher informação que permita posteriormente definir uma resposta mais abrangente. O controle da densidade de javalis tem ainda sido enquadrado pelo CNF na prevenção da peste suína africana e na redução dos prejuízos em culturas agrícolas e florestais e do risco de acidentes rodoviários. Rui Ladeira não indicou quais os territórios que integrarão a fase inicial do projeto piloto, remetendo para o anúncio da estratégia e do plano de intervenção antes do arranque da iniciativa em outubro. A Câmara do Entroncamento esclareceu que a criança, cujo pai foi chamado à escola por não ter almoço, teria recebido a refeição caso permanecesse no estabelecimento, garantindo que nenhum aluno ficou sem alimentação. Dizem que no caso que veio a público, o encarregado de educação foi contactado e decidiu deslocar-se à escola para levar consigo a criança. Não foi recusada a alimentação a uma criança que tivesse permanecido na escola, afirma o município no comunicado. Em causa estão situações de valores de refeições para regularizar por parte de alguns encarregados de educação. A Câmara do Entroncamento, no Distrito de Santarém, acrescenta que, nas situações em que não foi possível contactar os encarregados de educação com valores de refeições em dívida, as crianças permaneceram na escola e as refeições foram servidas. O esclarecimento surge depois de ter sido noticiado o caso de uma aluna da Escola Básica António Gedeão, cujo pai, Fernando Maurício, relatou na reunião do Executivo de terça-feira ter recebido cerca das 11h30 uma chamada da escola a informar que a filha não tinha almoço e que teria de ir buscar. No comunicado agora divulgado, o município esclarece que os encarregados de educação com valores por regularizar foram previamente informados através dos canais oficiais e que, na terça-feira, o agrupamento de escolas e cidade do Entroncamento voltou a contactar telefonicamente aqueles que mantinham dívidas. A Federação Nacional dos Professores admitiu na sexta-feira avançar com uma queixa contra o Ministro da Educação, alegando que Fernando Alexandre preferiu declarações insultuosas para a estrutura sindical ou do processo de classificação dos exames nacionais. Fernando Alexandre acusou a FENPROF de tudo ter feito para correr-se mal do processo de classificação digital dos exames nacionais, defendendo que isso, assim como a decisão do Governo de reinstituir o pagamento aos professores classificadores, incomoda a estrutura sindical.
3: Eu nunca ouvi a FENPROF, nestes 2 anos e meio que estou no Governo, a pedir que os professores fossem pagos por corrigir exames. Eles não eram pagos há 15 anos. Foi este Governo que reinstituiu o pagamento aos professores classificadores. Mas eu acho que isso é que incomoda a FENPROF.
2: Declarações do Ministro depois da estrutura sindical ter contestado o pagamento das horas extraordinárias junto à Provedoria de Justiça, Fernando Alexandre recorda que durante 15 anos os professores não receberam qualquer pagamento pela classificação dos exames.
3: Nós fizemos essa análise, mas como sabe, os professores, eu sou professor, nós trabalhamos, uma das vantagens de ser professor é que nós gerimos o nosso tempo. Há professores que gostam de corrigir comprido e os professores foram fantásticos e mais uma vez, isso é que incomoda a FENPROF, é que correu bem e a FENPROF fez tudo para que corresse mal. Obrigado.
2: Este ano, os professores receberam 1 euro por cada item classificado. O Ministro da Educação diz que, no final de agosto, 10 mil professores já tinham sido pagos. O Governo disponibilizou 3 milhões de euros para esse efeito. A FENPROF, no entanto, entende que o modelo não respeita a lei aplicada ao pagamento de horas extraordinárias. O Procurador-Geral da República, Amadeu Guerra, garantiu hoje que não há qualquer problema nem um ambiente pesado entre o Ministério Público e a Polícia Judiciária. As declarações foram feitas na sexta-feira, na sequência das buscas realizadas esta semana à sede da PJ e ao gabinete do Diretor Nacional da Instituição, Carlos Cabreiro. O Procurador-Geral da República, Amadeu Guerra.
4: A Polícia Judiciária colaborou em tudo desde que soube que nós fomos lá. Portanto, esteve claramente disponível para nos acolher, para nos dar informação que nós precisamos e, portanto, fique claro que a Polícia Judiciária deu toda a colaboração. Já agora, mais um esclarecimento que foi perguntado e acho que é importante. Não vale a pena perguntarem porque é que foi a Autoridade Tributária e não a Polícia Judiciária. A colaboração que nós pedimos à Autoridade Tributária, que nós agradecemos muito, que esteve disponível para o fazer, foi para a diligência. Isto é uma situação normal na vida democrática e, portanto, vamos nos preocupar em não criticar as ações da Polícia Judiciária. A Polícia Judiciária é uma instituição. Sempre colaboramos bem, sempre foram pessoas muito disponíveis e vamos continuar. Nós vamos continuar a fazer trabalho com a Polícia Judiciária. Como é óbvio, continuamos todos os dias a fazer isso.
2: O Procurador-Geral fez questão de reforçar o seu total respeito pelo valor e integridade da Polícia Judiciária enquanto instituição de referência no combate ao crime. O Presidente da República, António José Seguro, declarou-se muito preocupado com as dificuldades financeiras provocadas pelo aumento do custo de vida e dos preços em Portugal. Em declarações prestadas à comunicação social, o chefe de Estado quebrou o silêncio sobre a inflação e a subida dos combustíveis.
5: Estou muito preocupado com a situação. Nós vivemos um momento de extrema dificuldade para muitos portugueses que não chegam com o dinheiro, com os rendimentos, a sua pensão, o seu salário, não chega ao final do mês. Tive, aliás, a oportunidade de ontem abordar esse assunto com o Papa, porque há uma causa para esta situação concreta, que tem a ver com o facto de haver guerras, e designadamente de não estar a existir uma livre circulação no Estreito de Hormuz. Essa é a causa principal, que precisa de todo o nosso empenho, daqueles que possam pressionar para que as partes beligerantes possam chegar a um acordo. Depois, os governos, e designadamente também a União Europeia, têm que olhar para esta situação como uma situação excepcional. Este é um momento de podermos e termos de agir. O governo já anunciou um conjunto de medidas, tanto quanto sei, está a estudar outras medidas, mas esta questão é uma questão que ultrapassa o nosso país.
2: Seguro sublinhou que este momento excepcional exige que os governos ajam de forma concertada para proteger os cidadãos mais vulneráveis. No futebol, o Benfica vai fazer chegar ao Conselho de Disciplina mais uma exposição relativa ao clássico ao Futebol Clube Porto no Dragão. Segundo o seu jornal Record, as Águias entendem haver matéria para uma avaliação ou incidente entre Samu e Alexandre Bá, já no período de compensação. O Benfica entende que o avançado espanhol do Porto agrediu o lateral dinamarquês pelas costas e que as novas imagens que vieram ao público constituem um elemento de prova para que o jogador dos Dragões seja punido. Recorde-se que a ação de Samu motivou uma reação de Bá e deu origem a um momento de tensão que levou Miguel Nogueira, árbitro do clássico, a mostrar 4 cartões amarelos a Bá, Tomás Araújo, Borja Sanz, Petuzevski. O Instituto Português do Mar e da Atmosfera prevê para esta segunda-feira períodos de céu muito nublado, com aguaceiros mais intensos e frequentes a partir da tarde, podendo ser acompanhados de trovoada, vento fraco, soprando de fraco a moderado no quadrante sul a partir da tarde. Ainda há possibilidade de formação de neblina, orvalho matinal em alguns locais do litoral oeste, previsão de uma pequena descida de temperatura na região sul.
1: 23 graus.

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1: Quanto custam os novos iPhones da Apple? Modelo mais caro, próximo dos 4 mil euros. A ex-Anthropic avisa que IA pode matar todos os humanos. Reclamações sobre o Facebook, Instagram, Google e X disparam 195%. Google vai investir 13 mil milhões de euros na Finlândia. Investigação revela que televisões LG gravam áudio com ecrã desligado. Especialista chinês alerta que IA não pode substituir médicos. Europa quer afirmar-se no espaço, apesar de entalada entre China e Estados Unidos. Quase metade dos jovens portugueses já usa IA para estudar. A Alemanha lança o primeiro foguetão comercial para a órbita a partir da Europa continental. Google Chrome começará a lançar atualizações a cada 2 semanas para proteger os utilizadores.
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Apple apresentou na quarta-feira, dia 9, os seus novos telemóveis. Um alinhamento que é composto pelo iPhone 18 Pro e o 18 Pro Max e ainda pelo primeiro dobrável da marca, o iPhone Duo. Além de todas as novidades, a Apple também revelou os preços destes novos modelos, que, como seria de esperar, também estão mais caros do que os antecessores lançados no ano passado. A versão base do iPhone 18 Pro com 256 GB está disponível por 1.499 euros, mais do que os 1.349 euros do iPhone 17 Pro na mesma configuração. O iPhone 18 Pro Max de 256 GB começa nos 1.649 euros, quando a mesma configuração do iPhone 17 Pro Max foi lançada por 1.499 euros no ano passado. A grande diferença chega, sobretudo, quando comparamos as versões com maior capacidade de armazenamento interno, nomeadamente as de 2 terabytes. O iPhone 18 Pro Max, com este armazenamento, custa 3.149 euros, bem mais do que os 2.499, que custava a mesma configuração no iPhone 17 Pro Max há um ano. No entanto, estes não são os telemóveis mais caros da Apple em 2026. Este estatuto pertence ao iPhone Duo, que começa nos 2.399, pela versão de 256 GB. Quanto à versão de 2 TB, pode ser adquirida pela módica quantia de 3.899 euros. Lembrar que, tal como era de esperar, o iPhone 17 Pro e o 17 Pro Max desapareceram da loja online da Apple, o que significa que só poderá encontrar em outras lojas, que em breve deixarão de estar disponíveis.

Um tribunal federal de Washington recusou anular a exclusão da empresa de inteligência artificial Anthropic de contratos do Pentágono devido às restrições impostas pela empresa à utilização militar do modelo Cloud. O Pentágono classificou no início de março a empresa como um risco para a cadeia de abastecimento, estatuto até então reservado a empresas estrangeiras ligadas a potências consideradas hostis pelos Estados Unidos. O conflito começou em fevereiro, depois de a Anthropic se recusar a permitir a utilização do cloud pelas Forças Armadas para a vigilância em massa de cidadãos norte-americanos ou em armas letais totalmente autónomas. A Anthropic tornou-se uma das principais empresas norte-americanas de inteligência artificial e prepara uma entrada em bolsa prevista para o outono. 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

A plataforma de vídeos TikTok aceitou pagar pelo menos 100 milhões de dólares, cerca de 88 milhões de euros, ao estado de Alabama, no sudeste dos Estados Unidos, e implementar medidas para proteger os menores. A ação judicial argumentava que as propriedades viciantes do TikTok, especificamente o algoritmo que seleciona conteúdos altamente personalizados de acordo com os interesses dos utilizadores, eram prejudiciais para as crianças e que a empresa tinha conhecimento desses danos. O TikTok fará várias alterações na plataforma para utilizadores adolescentes em Alabama, incluindo a opção de receber conteúdo não personalizado. A plataforma vai ainda proibir os filtros de procedimentos estéticos para adolescentes, implementar um limite diário de 2 horas de utilização e vetar a utilização noturna entre a meia-noite e as 6 da manhã.

cibersegurança tem sido uma questão cada vez mais levantada entre quem está preocupado com o desenvolvimento da inteligência artificial, com as preocupações a acentuarem-se depois dos casos em que modelos da OpenAI, da Anthropic e da Google conseguiram invadir sistemas de outras empresas. A Fortune diz agora que a OpenAI tem planos para desvendar o GPT-6 Cyber, um novo modelo da sua inteligência artificial focado em cibersegurança. De acordo com fontes da publicação, este novo modelo será lançado nas próximas semanas. Ao que parece, a OpenAI encontra-se a trabalhar ainda em outro produto que, por enquanto, ainda não tem nome. Alegadamente, este produto pretende ajudar os clientes da OpenAI a lançar novos modelos de forma segura.

das principais empresas no mundo da inteligência artificial, com o seu Gemini a competir de igual para igual com outras propostas conhecidas como o ChatGPT da OpenAI e o Claude da Anthropic. Pois bem, parece que o Gemini poderá vir a ganhar em breve algumas capacidades adicionais graças ao lançamento de uma nova geração do modelo de linguagem. Quem o diz é o novo líder da divisão DeepMind da Google, Corey Cavuoglu, que em conversa com o site The Information adiantou que a nova geração da inteligência artificial da empresa, o Gemini 4, está na etapa final de desenvolvimento. Originalmente previsto para mais perto do final do ano, parece agora que o Gemini 4 será lançado antes do que se pensava.

iPhone 18 Pro e o iPhone 18 Pro Max acabam de chegar ao mercado e já há quem tenha descoberto um erro nos telemóveis que faz com que o dispositivo bloqueie e deixe de registar comandos no ecrã. Como conta o site 9to5Mac, este erro no software dos novos topos de gama da Apple faz com que, após uma tentativa falhada de reconhecimento facial por via do Face ID, o telemóvel fique bloqueado e dê início ao processo de forçar a reinicialização do sistema. O problema parece, na verdade, ser tão comum que a publicação terá conseguido reproduzir o erro, colocando simplesmente uma mão à frente da face, obrigando assim o iPhone 18 Pro e o iPhone 18 Pro Max a reiniciarem após bloquearem.

Se dúvidas existissem que a Meta estava completamente dedicada à inteligência artificial e a dispositivos que tirem proveito desta tecnologia, saiba que a gigante tecnológica desvendou um novo gadget que na prática é um Tamagotchi dos tempos modernos. O cofundador e CEO da Meta, Mark Zuckerberg, aproveitou o evento anual da empresa, o Meta Connect, da passada quarta-feira, dia 23 de setembro, para apresentar oficialmente aquilo que chamou de Muse Charm. Ao invés de ter de carregar o telemóvel ou andar com óculos específicos para interagir com a inteligência artificial da empresa, este pequeno dispositivo pode ser facilmente transportado no bolso ou preso a uma mochila ou mala por via de um porta-chaves, para que possa interagir com um avatar digital do agente de inteligência artificial de nome Muse em qualquer parte.

primeiro-ministro australiano Anthony Albanese acusou o gigante da inteligência artificial OpenAI de ter infiltrado o site governamental dos serviços de saúde, expressando a sua extrema preocupação. O agente de inteligência artificial infiltrou-se em arquivos públicos e internos do Serviço Estatístico de Saúde, especificou o primeiro-ministro. Para já, nada indica que tenha havido acesso a informações pessoais, mas as investigações continuam, disse Albanese, classificando a situação como inaceitável. Os serviços do Estado também estão a investigar para determinar se outras entidades governamentais também poderão ter sido afetadas, acrescentou.

NASA anunciou ter descoberto uma nova cratera na Lua, notando que o impacto teve uma magnitude tal que é algo verificado no satélite natural do nosso planeta apenas uma vez a cada 132 anos. A cratera foi chamada de McJetchin e conta com 43 metros de profundidade e 222 metros de diâmetro, o equivalente a dois campos de futebol, como conta o site Science Advance. Calcula-se que o asteroide ou cometa responsável tenha um

Google Chrome vai passar a receber atualizações a cada 2 semanas para reforçar a segurança dos utilizadores. Esta medida reduz para metade o ciclo anterior e procura combater vulnerabilidades de forma muito mais rápida. A Google decidiu encurtar o período de lançamento de novas versões do seu popular browser. A partir da versão 1.5.3, disponível para computadores Android e iOS, o Chrome adota um ciclo quinzenal, abandonando o modelo de 4 semanas em vigor desde 2021. Com esta alteração, os utilizadores terão acesso a novas funcionalidades, melhorias de interoperabilidade e correções de erros de forma substancial mais rápidas, o que garantirá uma experiência de navegação mais atualizada. Esta mudança está diretamente associada às novas ferramentas de segurança da empresa. A equipa do Chrome recorre agora a sistemas automatizados de inteligência artificial, baseados no modelo Gemini, para identificar e corrigir falhas de segurança que antigamente demoravam muito mais tempo a ser detectadas. Entretanto, o novo ritmo já se faz notar, estando a versão de 154 planeada para o final de setembro, encontrando-se atualmente em fases de teste beta.

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2: Um trabalhador de 25 anos morreu no sábado soterrado no recinto da extinta Feira Popular na Avenida 5 de Outubro em Lisboa. A informação foi confirmada por fonte dos sapadores bombeiros de Lisboa, no qual estiveram 33 elementos apoiados por 12 viaturas. O alerta foi dado pouco depois das 13 horas. De acordo com o Correio da Manhã, que avançou com a notícia, o trabalhador tem 25 anos e o incidente terá acontecido quando se encontrava num trabalho de colocação de cimento numa fossa naquele local. Já o Jornal Notícias adianta que o jovem é de nacionalidade gambiana. Um homem irlandês de 64 anos, no sábado, depois de ter entrado em dificuldades na água numa zona não vigiada na praia de Prainha, em Alvor, no concelho de Portimão. O alerta foi dado às 10h39 através do Centro de Coordenação de Busca e Salvamento Marítimo de Lisboa, o que levou à mobilização de elementos do projeto Sea-Watch, do INEM e dos Bombeiros Voluntários de Portimão, de acordo com uma nota da Autoridade Marítima Nacional. No local, os meios de socorro verificaram que a vítima já tinha sido retirada da água por populares, tendo os nadadores salvadores de serviço nas proximidades dado início a manobras de reanimação até à chegada do INEM, que deram continuidade às mesmas. Mas uma vez que não foi possível reverter a situação, o óbito foi declarado pelo médico do INEM. Devido ao difícil acesso à praia, o corpo foi retirado por via marítima pelos tripulantes da Estação Salva-Vidas de Ferragudo e posteriormente transportado pelos bombeiros para o Gabinete Médico Legal e Forense do Barlamento Algarvio, declarou a Autoridade Marítima Nacional. O Gabinete de Psicologia da Polícia Marítima foi ativado e está a prestar apoio à família da vítima. O Comando Local da Polícia Marítima de Portimão tomou conta da ocorrência. 5 pessoas foram detidas por suspeitas de tráfico de droga em Lisboa, tendo sido então apreendidas a cocaína, cannabis e haxix e uma arma, bem como 54 mil euros, informou a PSP, indicando que após presentes a tribunal ficaram em prisão preventiva. A detenção dos suspeitos, 4 homens e uma mulher, entre os 25 e os 45 anos, ocorreu na passada terça-feira no âmbito de uma operação de combate ao tráfico de droga, tendo este grupo de pessoas fortemente indiciado pela prática deste crime em diversas zonas da cidade de Lisboa, adiantou a Polícia de Segurança Pública em comunicado. Esta operação policial, denominada Vista Flórida, resultou de uma investigação desenvolvida ao longo dos últimos 6 meses, que permitiu monitorizar a atividade criminosa de um grupo de indivíduos que se dedicava à aquisição, preparação e venda de produtos estupefacientes junto ao consumidor final na capital portuguesa. Em resultado das buscas domiciliárias e não domiciliárias realizadas, a PSP apreendeu ainda 6.200 doses individuais de cocaína, 150 doses individuais de haxix, uma arma de fogo calibre 9mm, carregadores e munições, bem como 54.509 euros em numerário. Presumivelmente proveniente da atividade ilícita, foram também apreendidos 8 telemóveis, 3 balanças de precisão, 1 motociclo, 4 cofres e outros objetos habitualmente associados à atividade de tráfico de estupefacientes, acrescentou ainda a PSP. O Presidente da República, António José Seguro, defendeu exatamente que os governos e a União Europeia têm de olhar para a atual crise económica e o aumento do custo de vida como uma situação excepcional que exige a proteção dos mais vulneráveis. Em declarações aos jornalistas, o chefe de Estado detalhou o contexto desta sua afirmação.
3: Sou muito preocupado com a situação. Nós vivemos um momento de extrema dificuldade para muitos portugueses que não chegam com o dinheiro, com os rendimentos, a sua pensão, o seu salário, não chega ao final do mês. A União Europeia tem que olhar para esta situação como uma situação excepcional e proteger os setores que estão mais vulneráveis, quer as famílias, quer as empresas. Este é o momento de podermos e termos de agir. O Governo já anunciou um conjunto de medidas, tanto quanto sei, está a estudar outras medidas, mas esta questão é uma questão que ultrapassa o nosso país. Tem uma dimensão global e, neste caso, tem uma dimensão europeia e todos nós devemos olhar para esta situação como uma situação especial para diminuir o sofrimento e as dificuldades por que passam famílias e empresas.
2: O Presidente da República, António José Seguro, confirmou ainda que mantém total confiança na Polícia Judiciária. A declaração foi feita à saída de uma conferência sobre a demografia e de longevidade no Centro de Congressos do Estoril.
3: Portanto, é que todos nós façamos, no âmbito das nossas competências, para que as instituições e o prestígio das instituições saia cada vez mais reforçado. Como sabem, eu não comento situações quando há processos que estão a decorrer. É o caso. Eu continuo a ter confiança na Polícia Judiciária e desejo que os resultados que venham a ser apurados, o mais rapidamente possível, reforcem ainda mais as minhas convicções.
2: Quando questionado sobre eventuais danos reputacionais para a polícia, sublinhou a importância de todos agirem dentro das suas competências para que o prestígio das instituições saia cada vez mais reforçado. A GNR contabilizou na sexta-feira de manhã 380 caminhões de marcha lenta organizada por empresários no setor das terraplanagens e realçou que o protesto decorreu sem incidentes. Dizem que no decorrer da iniciativa foram contabilizados, no momento de maior adesão, cerca de 380 veículos pesados, tendo-se verificado uma boa colaboração por parte dos respectivos promotores e uma postura cívica por parte de todos os participantes, refere a Guarda Nacional Republicana numa nota enviada à Lusa. A GNR informa também que a marcha lenta realizada decorreu dentro da normalidade, sem incidentes a registrar. Os organizadores da marcha lenta avançaram à Lusa que o protesto contou com 450 caminhões representativos de 117 empresas e consideraram como uma primeira vitória o Ministro das Infraestruturas ter admitido que o setor estava esquecido. No futebol, o Estádio Municipal Dr. Magalhães Pessoa em Leiria vai acolher novamente a final fora da Taça da Liga desta temporada, confirmou a agência Lusa, fonte da Liga Portuguesa de Futebol Profissional. Apesar dos danos graves que o recinto sofreu na sequência da passagem da Depressão Christian no final de janeiro, precisamente poucas semanas após a realização da última final fora da Taça da Liga, o Municipal de Leiria vai voltar a ser palco das decisões da competição pelo sétimo ano consecutivo desde 2021, que as meias finais e a final da competição são concentradas na cidade leiriense, sendo que o detentor do troféu, o Guimarães, que bateu o rival Sporting Braga por 2-1 no início deste ano. Segundo disse fonte da Liga Portuguesa de Futebol Profissional, à Lusa, a próxima edição da Final Fora contará com muitas novidades, tanto marcada para uma apresentação do evento para esta quarta-feira. A Taça da Liga reúne os 6 primeiros classificados da Primeira Liga 25-26, Porto, Sporting, Benfica, Sporting Braga, Famalicão e Gil Vicente, e os 2 primeiros da 2ª Liga, Marítimo e Académico de Viseu, arrancando com as partidas dos quartos de final, que já estão definidas. O Sporting Marítimo será o primeiro a 27 de outubro, seguindo-se o Porto Académico de Viseu no dia 28, e o Benfica Gil Vicente e o Sporting Braga Famalicão, ambos no dia 29. Os vencedores qualificam-se para as meias finais.

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2: A GNR apreendeu no domingo de madrugada 17 veículos ilegalmente alterados e impediu a continuidade de manobras irregulares durante a ação de fiscalização de uma concentração de veículos na Estrada Nacional 10, em Setúbal. Foi agora divulgado. Em comunicado, a GNR indicou que os militares da especialidade de trânsito detectaram a concentração cerca da meia-noite e um quarto na zona das pontes, em vários veículos que apresentavam alterações às suas características e se encontravam a efetuar manobras irregulares. A operação permitiu então interromper comportamentos suscetíveis de comprometer a segurança rodoviária e retirar de circulação veículos que não reuniram as condições legalmente exigidas, realçou esta força de segurança. Segundo a GNR, os 17 veículos foram apreendidos por apresentarem alterações às características regulamentares. Além da apreensão, foram detectadas várias irregularidades, nomeadamente 2 veículos sem seguro de responsabilidade civil obrigatório, 2 motociclos com matrícula encoberta e outras 12 infrações à legislação rodoviária. Uma mulher de 51 anos foi encontrada morta no domingo na piscina de casa, no Estoril. Fonte da Polícia de Segurança Pública adiantou que o alerta foi dado pelas 12 horas e 35 minutos. A PSP deslocou-se ao local e tomou conta da ocorrência, acrescentando que foi dado o conhecimento ao Ministério Público e à Polícia Judiciária que foi ao local. De acordo com a CNN de Portugal, que avançou com a notícia, o alerta terá sido dado por um vizinho e que terá encontrado a vítima sem vida e chamado então as autoridades. A GNR deteve 6 pessoas e apreendeu cerca de 200 jerrycans de combustível durante a madrugada de domingo nas imediações da Praia do Castelo, em Albufeira, no distrito de Faro. A operação surgiu no âmbito do patrulhamento da rotina da Unidade de Controlo Costeiro e Fronteiras. Os militares terão detectado uma movimentação considerada suspeita e iniciaram as diligências para perceber se estaria relacionada com o contrabando de combustível ou com uma operação de apoio ao tráfico de droga por via marítima. A Alusa, fonte da Unidade de Controlo, confirmou que os militares acabaram por verificar que estava em curso uma tentativa de transferência de combustível para uma embarcação de alta velocidade. Dizem que verificou-se que, de facto, era uma tentativa de passar combustível para uma embarcação de alta velocidade nas imediações da Praia do Castelo, explicou a mesma fonte. Além das cerca de 200 jerrycans de combustível, cujo combustível exato está ainda a ser contabilizado, foram apreendidos também 2 veículos ligeiros, um de passageiros e outro de mercadorias. Jorge Jornal Notícias, que avançou inicialmente com a informação, refere que terão sido 9 as pessoas envolvidas na ocorrência, todas de nacionalidade estrangeira, espanhola, marroquina e romena, com idades entre os 16 e os 46 anos. Segundo o jornal, o jovem de 18 anos foi constituído arguido e os 2 menores de 16 anos e 17 anos foram identificados. A GNR confirmou para já 6 detenções, remetendo mais informações sobre os envolvimentos para um comunicado que deverá ser divulgado posteriormente. O secretário-geral do Partido Socialista diz que o novo regime de arrendamento urbano é composto por medidas desumanas e que os principais prejudicados vão ser os idosos e as famílias vulneráveis.
3: O Governo está a tentar avançar à margem da Assembleia da República para poder fazer um decreto-lei fora do escrutínio da Assembleia e o que está em causa é a liberalização do desalojamento e a abertura da porta para ser mais fácil desalojar inquilinos. Aquilo que o Governo está a tentar fazer com o novo regime de arrendamento urbano é tomar medidas que são desumanas para quem vive com muitas dificuldades nos grandes centros urbanos. Estamos agora a ver o que está a passar em Espanha com um caso semelhante.
2: Para sustentar as suas críticas, Carneiro utilizou o exemplo de Espanha, evocando a política de despejo do Partido Popular em Madrid e mencionando o caso real de uma cidadã espanhola. Segundo o secretário-geral do PS, os principais prejudicados com a proposta do Executivo liderado pelo Partido Social Democrata serão os idosos e as famílias mais vulneráveis. Futebol, Liga das Nações. Aí está, mais uma vitória da equipa das esquinas. Portugal voltou a vencer na Liga das Nações, batendo no domingo a sua congénere da Noruega por 2-1. No jogo que foi válido para a segunda jornada do grupo A4 da competição. Na partida que não contou com a presença em campo de Cristiano Ronaldo, a equipa das esquinas venceu com o golo de João Félix, que marcou pelo segundo jogo seguido, e de Gonçalo Ramos. Já no segundo tempo, pelo meio, Alan marcou para os nórdicos. Para surpresa de alguns, não tanto de outros, Jorge Jesus fez 4 alterações em comparação com a equipa que bateu o País de Gales na passada quinta-feira. Cristiano Ronaldo foi para o banco de suplentes, assim como Ruben Neves, Vitinha e Bruno Fernandes. Para os seus lugares entraram João Palhinha, João Neves e Francisco Conceição. Osnes e Sheldrup foram titulares nos nórdicos. No jogo de grande intensidade, no Laval Stadium, em Oslo, a Noruega foi a primeira equipa a criar perigo na gelada noite nórdica. Aos 10 minutos, um corte importante de Rubem Dias evitou que Alan pudesse rematar dentro da área. Pouco depois, Chico Conceição tirou um cruzamento bem medido para o segundo posto, onde surgiu então João Neves, que cabeceou ao lado. Alan A grande figura do lado dos nórdicos deu o primeiro sinal de aviso em cima do minuto 14. No primeiro duelo com Diogo Costa, o avançado norueguês apareceu na cara do gol, mas evitou, com uma perna direita, o gol do dianteiro. Do outro lado, existiram mesmo motivos para festejar. Após um de menos ganhar o ressalto ao meio campo, a bola chegou a Pedro Neto. O dianteiro colocou à entrada da área, onde João Félix surgiu para fazer um passe para a baliza e quebrar o nulo, aos 17 minutos. A partir daí, os noruegueses começaram a descobrir os caminhos para a baliza nacional e os centrais portugueses, assim como Diogo Costa, foram fundamentais para que a equipa das esquinas fosse em vantagem para o tempo de intervalo. Aos 24 minutos, e num erro do Diogo Costa que podia ter sido fatal, o guardião português complicou ao tentar agarrar no cruzamento Odegaard. A bola sobrou para Haaland e Ruben Dias foi quem surgiu para travar um remate que levava selo de golo. Em cima da meia hora de jogo, Francisco Conceição teve nos pés o 2-0 em Oslo. O jogador da Juventus rematou ligeiramente ao lado antes do novo aviso de Haaland. Após ganhar o duelo, João Cancelo Nusa cruzou para o cabeceamento perigoso do dianteiro ao segundo posto, mas o guarda-redes português desviou para canto. A fechar a primeira parte, Nusa tentou ainda a sua sorte, mas a tentativa saiu por cima da baliza. A Noruega tinha ameaçado por diversas vezes o golo na primeira parte e acabou mesmo por igualar a contenda no arranque da etapa complementar, depois de Diogo Costa ter defendido com categoria um livre direto cobrado por Andreas Sheldrup. Berg cabeceou para o suspeito do costume, Haaland, que fez 1-1 aos 54 minutos. O que os nórdicos não esperavam era uma resposta pronta dos portugueses e às custas de um erro próprio. Nyland tentou sair a jogar, mas Gonçalo Ramos interceptou o passe e fez um bonito chapéu para recolocar Portugal a liderar o marcador aos 55 minutos. Seguiu-se o remate de Rafael Leão, colocou a trave e Ramos não conseguiu desviar. O jogador do Milan bisou no encontro aos 59 minutos, mas o gol foi anulado devido a um fora de jogo milimétrico. A liderar o marcador, Portugal recuou as linhas e a Noruega cresceu à procura do tento da igualdade. Aos 78 minutos, Sheldrup tentou o chapéu de Diogo Costa, que acabou por afastar para longe. Pouco depois, Bernardo Silva protagonizou a última substituição, o que fez com que Cristiano Ronaldo não fosse a jogo. Até a final, a equipa da esquina soube sofrer para conquistar os 3 pontos. Contas feitas, Portugal lidera a tabela com 6 pontos, mais 3 do que a Noruega e a Dinamarca, que é a próxima adversária da equipa das esquinas, ganhando uma importante vantagem para o difícil duelo com a Dinamarca na próxima jornada. O Instituto Português do Mar e da Atmosfera prevê para esta segunda-feira períodos de céu muito nublado, com aguaceiros mais intensos e frequentes a partir da tarde, podendo ser acompanhados de trovoada, vento fraco, soprando de fraco a moderado no quadrante sul a partir da tarde. Ainda há a possibilidade de formação de neblina, nuvem matinal em alguns locais do litoral oeste, previsão de uma pequena descida de temperatura na região sul.
1: 22 graus.

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2: O Governo pediu à ANA mais detalhes sobre os cenários de procura, a configuração das pistas e a estratégia de expansão do novo aeroporto de Lisboa, pretendendo trabalhar com a concessionária para antecipar a entrada em operação prevista para 2037. Numa resposta ao relatório técnico entregue pela ANA Aeroportos de Portugal em julho, o Executivo reconhece o avanço do projeto e o nível de detalhe já alcançado, mas identifica várias matérias que considera necessitarem de clarificação ou desenvolvimento adicional antes da apresentação da candidatura completa ao Aeroporto Luís de Camões, no Campetiro de Alcochete. No relatório técnico divulgado em julho, a ANA apontou para o início das obras em meados de 2030, conclusão até ao final de 2036 e entrada em funcionamento em meados de 2037. Na altura, o Governo e a concessionária já tinham manifestado disponibilidade para procurar antecipar esse calendário, depois do site do Instituto de Mobilidade e dos Transportes ter chegado a indicar mesmo 2035 como referência para a abertura da infraestrutura, que deverá representar um investimento entre 7,9 e 8,9 mil milhões de euros. A concessionária alertou também que o calendário depende da conclusão das acessibilidades rodoviárias e ferroviárias e de outras infraestruturas sob a responsabilidade de terceiros. O Governo vai iniciar, durante a época de caça de outubro, um projeto piloto para controlar a população de javalis em zonas consideradas mais problemáticas, anunciou hoje o secretário de Estado das Florestas, Rui Ladeira. Vai começar, durante esta época de caça de outubro, disse Rui Ladeira, à Lusa, à marcha da cerimónia de entrega de tratores a 6 municípios do Médio Tejo, em Vila Nova da Barquinha, no distrito de Santarém, adiantando que a estratégia e o plano de intervenção serão anunciados em breve. No Médio Tejo, os 11 municípios manifestaram ao Governo disponibilidade para integrar o projeto piloto, considerando o problema transversal à região. Rui Ladeira disse hoje que o Governo pretende atuar em regiões já identificadas pelas autoridades como mais preocupantes, utilizando o projeto piloto para avaliar a eficácia das medidas e recolher informação que permita posteriormente definir uma resposta mais abrangente. O controle da densidade de javalis tem ainda sido enquadrado pelo CNF na prevenção da peste suína africana e na redução dos prejuízos em culturas agrícolas e florestais e do risco de acidentes rodoviários. Rui Ladeira não indicou quais os territórios que integrarão a fase inicial do projeto piloto, remetendo para o anúncio da estratégia e do plano de intervenção antes do arranque da iniciativa em outubro. A Câmara do Entroncamento esclareceu que a criança, cujo pai foi chamado à escola por não ter almoço, teria recebido a refeição caso permanecesse no estabelecimento, garantindo que nenhum aluno ficou sem alimentação. Dizem que no caso que veio a público, o encarregado de educação foi contactado e decidiu deslocar-se à escola para levar consigo a criança. Não foi recusada a alimentação a uma criança que tivesse permanecido na escola, afirma o município no comunicado. Em causa estão situações de valores de refeições para regularizar por parte de alguns encarregados de educação. A Câmara do Entroncamento, no Distrito de Santarém, acrescenta que, nas situações em que não foi possível contactar os encarregados de educação com valores de refeições em dívida, as crianças permaneceram na escola e as refeições foram servidas. O esclarecimento surge depois de ter sido noticiado o caso de uma aluna da Escola Básica António Gedeão, cujo pai, Fernando Maurício, relatou na reunião do Executivo de terça-feira ter recebido cerca das 11h30 uma chamada da escola a informar que a filha não tinha almoço e que teria de ir buscar. No comunicado agora divulgado, o município esclarece que os encarregados de educação, com valores por regularizar, foram previamente informados através dos canais oficiais e que, na terça-feira, o Agrupamento de Escolas Cidade do Entroncamento voltou a contactar telefonicamente aqueles que mantinham dívidas. A Federação Nacional dos Professores admitiu na sexta-feira avançar com uma queixa contra o Ministro da Educação, alegando que Fernando Alexandre preferiu declarações insultuosas para a estrutura sindical onde o processo de classificação dos exames nacionais. Fernando Alexandre acusou a FENPROF de tudo ter feito para correr-se mal do processo de classificação digital dos exames nacionais, defendendo que isso, assim como a decisão do Governo de reinstituir o pagamento aos professores classificadores, incomoda a estrutura sindical.
3: Eu nunca ouvi a FENPROF, nestes 2 anos e meio que estou no Governo, a pedir que os professores fossem pagos por corrigir exames. Eles não eram pagos há 15 anos. Foi este Governo que reinstituiu o pagamento aos professores classificadores. Mas eu acho que isso é que incomoda a FENPROF.
2: Declarações do Ministro depois da estrutura sindical ter contestado o pagamento das horas extraordinárias junto à Provedoria de Justiça. Fernando Alexandre recorda que durante 15 anos os professores não receberam qualquer pagamento pela classificação dos exames.
3: Nós fizemos essa análise, mas como sabe, os professores, eu sou professor, nós trabalhamos, uma das vantagens de ser professor é que nós gerimos o nosso tempo. Há pessoas que gostam de corrigir comprido e os professores foram fantásticos. E mais uma vez, isso é que incomoda a FENPROF, é que correu bem. E a FENPROF fez tudo para que corresse mal. Obrigado.
2: Este ano, os professores receberam 1 euro por cada item classificado. O Ministro da Educação diz que, no final de agosto, 10 mil professores já tinham sido pagos. O Governo disponibilizou 3 milhões de euros para esse efeito. A FENPROF, no entanto, entende que o modelo não respeita a lei aplicada ao pagamento de horas extraordinárias. O Procurador-Geral da República, Amadeu Guerra, garantiu hoje que não há qualquer problema nem um ambiente pesado entre o Ministério Público e a Polícia Judiciária. As declarações foram feitas na sexta-feira, na sequência das buscas realizadas esta semana à sede da PJ e ao gabinete do Diretor Nacional da Instituição, Carlos Cabreiro. O Procurador-Geral da República, Amadeu Guerra.
0: A Polícia Judiciária colaborou em tudo desde que soube que nós fomos lá. Portanto, esteve claramente disponível para nos acolher, para nos dar informação que nós precisamos e, portanto, fique claro que a Polícia Judiciária deu toda a colaboração. Já agora, mais um esclarecimento que foi perguntado e acho que é importante. Não vale a pena perguntarem porque é que foi a Autoridade Tributária e não a Polícia Judiciária. A colaboração que nós pedimos à Autoridade Tributária, que nós agradecemos muito, que esteve disponível para o fazer, foi para a diligência. Isto é uma situação normal na vida democrática e, portanto, vamos nos preocupar em não criticar as ações da Polícia Judiciária. A Polícia Judiciária é uma instituição. Sempre colaboramos bem, sempre foram pessoas muito disponíveis e vamos continuar. Nós vamos continuar a fazer trabalho com a Polícia Judiciária. Como é óbvio, continuamos todos os dias a fazer isso.
2: O Procurador-Geral fez questão de reforçar o seu total respeito pelo valor e integridade da Polícia Judiciária enquanto instituição de referência no combate ao crime. O Presidente da República, António José Seguro, declarou-se muito preocupado com as dificuldades financeiras provocadas pelo aumento do custo de vida e dos preços em Portugal. Em declarações prestadas à comunicação social, o chefe de Estado quebrou o silêncio sobre a inflação e a subida dos combustíveis.
4: Estou muito preocupado com a situação. Nós vivemos um momento de extrema dificuldade para muitos portugueses que não chegam com o dinheiro, com os rendimentos, a sua pensão, o seu salário, não chega ao final do mês. Tive, aliás, a oportunidade de ontem abordar esse assunto com o Papa, porque há uma causa para esta situação concreta, que tem a ver com o facto de haver guerras, e designadamente de não estar a existir uma livre circulação no Estreito de Hormuz. Essa é a causa principal, que precisa de todo o nosso empenho, daqueles que possam pressionar para que as partes beligerantes possam chegar a um acordo. Depois, os governos, e designadamente também a União Europeia, têm que olhar para esta situação como uma situação excepcional. Este é um momento de podermos e termos de agir. O governo já anunciou um conjunto de medidas, tanto quanto sei, está a estudar outras medidas, mas esta questão é uma questão que ultrapassa o nosso país.
2: Seguro sublinhou que este momento excepcional exige que os governos ajam de forma concertada para proteger os cidadãos mais vulneráveis. No futebol, o Benfica vai fazer chegar ao Conselho de Disciplina mais uma exposição relativa ao clássico ao Futebol Clube do Porto no Dragão. Segundo o seu jornal Record, as Águias entendem haver matéria para uma avaliação ou incidente entre Samu e Alexander Bá já no período de compensação. O Benfica entende que o avançado espanhol do Porto agrediu o lateral dinamarquês pelas costas e que as novas imagens que vieram ao público constituem um elemento de prova para que o jogador dos Dragões seja punido. Recorde-se que a ação de Samu motivou uma reação de Bá e deu origem a um momento de tensão que levou Miguel Nogueira, árbitro do clássico, a mostrar 4 cartões amarelos a Bá, Tomás Araújo, Borja Sanz e Petuzewski. O Instituto Português do Mar e da Atmosfera prevê para esta segunda-feira período de céu muito nublado, com aguaceiros mais intensos e frequentes a partir da tarde, podendo ser acompanhados de trovoada, vento fraco, soprando de fraco a moderado no quadrante sul a partir da tarde. Ainda há possibilidade de formação de neblina, nuvem matinal em alguns locais do litoral oeste, previsão de uma pequena descida de temperatura na região sul.
1: 21 graus.

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4: No programa de hoje vamos estar à conversa sobre o tema A Cidade. Na minha opinião, as cidades são lugares com muita população, onde há comércio, serviços, mas infelizmente também imensa poluição. Particularmente porque há carros a mais e se dá conta da camada de ozono demais. É nas grandes metrópoles que é mais flagrante a crise na habitação. O preço do metro quadrado não para de aumentar e a maioria das pessoas não tem dinheiro para as comprar. O custo das casas para alugar é igualmente de assustar. Diz a expressão sozinho no meio da multidão e penso que a referir-se a uma cidade estão. As pessoas nas urbes, geralmente anónimas, são quase abandonadas no meio da confusão. Acho mesmo que acontece que muita gente nem os vizinhos conhece. Na maior parte das situações, não há entreajuda entre os cidadãos. As pessoas ao próximo não estendem as mãos. A realidade é que existe muita indiferença e pouca solidariedade. E no mercado de trabalho há muita rivalidade e muita competitividade. No campo é diferente. A pessoa é mais apoiada e integrada. São outros costumes e outra gente. Contudo, há os urbanos, por natureza, que acham que viver na cidade é uma autêntica beleza. Eu considero que as grandes cidades estão a ficar descaracterizadas, com tanto turismo e população estrangeira. As casas são por estrangeiros compradas e utilizadas à sua maneira. E outra coisa que, a meu ver, está mal é haver muito alojamento local. Nas cidades, o comércio tradicional também está a desaparecer. Há lojas de souvenirs quase todas iguais, centros comerciais a mais e grandes multinacionais.
5: Eu estou-me a lembrar do poema do Charles Baudelaire, que dizia assim: brilhante cidade, cidade plena de sonhos. Eu tenho um poema meu que diz assim: espiral do progresso, cidades envolvidas em pó, corações que adoecem, angústia que sai em verso. As cidades são sempre focos asfixiantes e por vezes muito dependentes. São aglomerados, por vezes impessoais, verdadeira salva de betão, sobretudo em países como o Brasil, em que se matam as pessoas como quem mata galinhas, ou na cidade do México, que é das cidades mais perigosas do mundo. Lisboa já foi uma cidade segura, havia muito pouca criminalidade nos anos 60 e 70, podia-se estar na rua até às 7 da manhã, fazer a noitada na rua até às 7 da manhã na Boémia, os cafés fechavam às 3 da à meia-noite e os restaurantes serviam ceias até às 3 da madrugada.
6: Eu posso falar do Rio de Janeiro. É uma cidade que integra tanto uma alegria do povo quanto uma natureza exuberante. Então, nós temos verde, azul da praia, e o samba, o carnaval, o sol, muito sol. E é uma cidade que, se eu diria que as pessoas se inventam e reinventam cotidianamente e que sabem conviver com o caos também. Talvez não é tão estruturada quanto algumas cidades aqui da Europa, mas que desenvolve uma habilidade de malemolência, eu diria. Uma habilidade de dançar conforme a música. Acho que é por aí.
7: Este samba vai pra Dorival Caymmi, João Gilberto e Caetano Veloso. Vamos lá.

0: Ando na berma, tropeço na confusão. Deixo a avenida e toda a cidade dá a minha mão. Sigo na rua a pé e a gente passa. Apressada, falando, o rio de fronte. Vão gaivotas no horizonte. Só o teu amor é tão real. São montras, ruas e o trânsito não para ao sinal. São mil pessoas atravessando a vida real. Os imigrantes, desenganos, ciganos. Um dia normal, com uma brisa que sopra do rio ao fim da tarde em Lisboa, afinal. Só o teu amor é tão real. Gente que passa, a quem se rouba o sossego. Gente que engrossa as filas do desemprego. São vendedores, polícias, bancas, jornais. Como os barcos que passam, tão cheios, tão perto, partindo do cais. Só o teu amor é tão real. Isto é de um poema chamado Montras, do Pedro Campos.
1: No meu parecer, há que reconhecer que nas cidades há mais cultura. Teatros, cinemas, museus, bibliotecas, exposições, concertos e espetáculos, feiras e festivais que nunca são demais e que existem nas mais diversas situações. Há muita cultura, mas o seu preço devia ser mais acessível para que chegar a todos se torne realmente possível. Nas cidades, usualmente, com um grande consumismo, nos podemos deparar. As pessoas estão constantemente a coisas comprar, mesmo que sem precisar. É curioso, o primeiro crédito que é solicitado é para carros comprar, ao invés de casas almejar. No meu entender, nomeadamente na cidade, há o culto do ter, do parecer, em vez do ser. São algumas vicissitudes, especialmente das grandes metrópoles, das suas gentes e alguns exemplos das suas atitudes. O ideal para mim é viver no campo e ir fazendo à cidade algumas incursões, pois há ocasiões em que precisamos de mais felicitações. Eu já vivi nestas condições e, como pensei, adorei. É outra calma e a natureza lava-nos a alma, mas contra a vontade regressei à cidade. Na cidade a vida é muito acelerada, parece que uma pessoa anda sempre atarefada numa correria desenfreada e que o tempo não chega para nada. Em jeito de conclusão, para mim viver na cidade tem mais do que um senão.
2: Lembrei-me há pouco que a etimologia da palavra cidade é a comunidade de cidadãos. E os cidadãos, não é, são aqueles que deviam, por natureza, gerir as suas cidades. Então eu acho que as cidades podem ser complicadas, mas também é um sítio onde nós podemos agir com alguma liberdade. E se calhar está nas nossas mãos reivindicar também as cidades que se vão perdendo, não é? Eu acho que se calhar faz sentido associarmos-nos mais nas cidades, procurarmos-nos mais uns aos outros, não é? Para manter as cidades, essa comunidade de cidadãos que as fundou. Sinto hoje muito que cada vez mais as cidades pertencem a quem tem dinheiro, não é? A quem tem muito dinheiro. E isso não é correto, mas pronto, somos nós que temos que lutar pelas nossas cidades. Para elas não serem só agressão, não é? Serem também comunhão.
3: Acho que deviam adotar um método mais eficaz, ou seja, cidades menos poluídas e mais energia verde, ou seja, eu acho que na cidade o que passa aqui é adotar um sistema que é tanto carro que há muita poluição e deviam acabar com isso. Ou seja, vais andar como há outros países, na Holanda, por exemplo, as pessoas já não vão de carro, vão de bicicleta. E fazem ciclovias, mas acho que é muito pouco para isso, mais investimento nisso. Ou seja, menos poluição, mais energia verde, não trazer os carros para a cidade, as pessoas andam ter mais transportes, mais bicicleta e pronto, eu acho que é uma cidade para ser uma brinda sem poluição. E acho que isso é muita poluição.
1: Eu já vivi em Coimbra, estudei em Coimbra e acho que é uma cidade com características especiais, porque é uma cidade universitária. Há mais, mas Coimbra talvez em Portugal seja mais emblemática. Portanto, a dinâmica em Coimbra da cidade reside à volta dos estudantes. Mas infelizmente o aluguer de quartos também tem preços exorbitantes. Até se alugam vãos de escada, eu cheguei a ver exemplos disso, como quartos com 6 camas. Depois também há aluguéis de quartos em que só dá direito a um banho por semana. Eu lembro de uma caricatura engraçada que eu vi uma vez em Coimbra. O desenho era um estudante com a toalha às costas a passar para a casa de banho. E a senhoria a dizer: mais um banho esta semana, senhor doutor. Portanto, era o segundo banho, ele só tinha direito a um, estava a fugir para a casa de banho. Portanto, também nas cidades universitárias se passam estas coisas. Também vivi em Lisboa e tenho que reconhecer que é uma cidade muito bonita. A cidade das 7 colinas tem uma luz maravilhosa, mas que atualmente está invadida por turistas. No outro dia andei a passear junto ao Cais de Dreia e era difícil encontrar alguém a falar português. Isso entristeceu-me um bocadinho. Mas também há que reconhecer, nas grandes cidades, rapidamente está no local pretendido. Há muitos transportes, o que não acontece no campo, tem que estar à espera de uma caminhonete não sei quantas horas. Nas cidades há estas facilidades. O Ricardo ainda há bocadinho falou na bicicleta, também atualmente já se vê algumas pistas especiais para bicicletas nas cidades, o que eu acho que também quer de louvar.
4: Eu tenho várias questões com a cidade. Estou há 5 anos a viver aqui e parece-me que, apesar de claramente eu me ter tornado mais consciente disso nos últimos anos, que há um movimento qualquer de intensificação da relação com a cidade ser sempre um exercício de consumo ou de produção, que faz com que toda a nossa rotina, relações sociais, o que seja, seja muito mediado pelo trabalho ou então pela ausência dele, que nos deixa então à margem da cidade. Acho interessante esta ideia que já foi aqui discutida de, neste momento, a cidade de Lisboa se calhar não é uma cidade nitidamente construída em cima de bairros de lata e de bairros chocantemente precários. No entanto, há esta questão que é: quem é que de facto habita a cidade, de que forma é que a habita, quem é que tem acesso a ela e se isso não está ligado ou não, mais uma vez, a este exercício do poder de compra ou do poder do capital. E tenho tido muito esta questão nos últimos 5 anos e tentei respondê-la de formas diferentes e de formas associativistas diferentes, como criar uma relação com o espaço e com as pessoas com as quais vivo. E houve assim uma sobreposição engraçada, que foi, ao mesmo tempo que estava aqui a conhecer o Pavilhão 29 e a vir a sessões comunitárias semanalmente, e em que de repente sentia que existia um espaço de reunião suficientemente dedicado para existirem conversas, às vezes não propriamente produtivas, não propriamente úteis, mas de facto debruçadas sobre o que é existir enquanto ser humano. Ao mesmo tempo estava a mudar de casa e não conseguia dizer olá a nenhum dos vizinhos com quem vivia, ou dizia, e isso de facto não tinha resposta nem relação. E desde aí tenho tido esta pergunta, que não sei se o grupo me quer ajudar a pensar, de como imaginar uma sociedade e uma cidade especificamente diferente. Que forma é que... Ou seja, acho que esta ausência de olás num corredor de um prédio não é direcionado especificamente a mim, não é? E é mais esta coisa de estarmos cada um na sua própria bolha, rotina, não sei, existencial. E tenho pensado em como rompê-la e não tenho chegado a grandes conclusões.
5: A cidade tem muitas ruas que não têm nada a ver como exemplo, no hospital, não têm nada a ver. A única coisa que eu sei é umas ruas que é lá fora, por exemplo, a Rua dos Prazeres, conhecem? A Avenida de Roma, a Avenida do Brasil, há tantas cidades.
1: A Adriana lançou aqui uma questão: como é que a gente pode tornar as cidades mais acolhedoras e que as pessoas não sejam vistas como números, que haja mais confraternização, que haja mais solidariedade. Realmente acho que é um bocadinho difícil de responder, mas passa, acho eu, por tentarmos fazer a diferença, apresentarmos aos vizinhos, levarmos uma fatia de bolo, oferecermos para levar o cão à rua. Sei lá, estes pequenos gestos acho que podem fazer a diferença. Depois, em relação às praças e jardins, realmente cá, pelo menos as cidades que eu conheço, não há os hábitos cá em Espanha. Eu estive em Sevilha e fiquei fascinada como é que os jardins estavam cheios de pessoas a conviver, pessoas de várias gerações. Eu até ingenuamente fui perguntar se ia haver um concerto. Não ia haver concerto nenhum, era mesmo assim. As pessoas iam para a rua e estavam ali todas juntas. E também achei piada que não eram só os jovens, as pessoas mais velhas também estavam. Estavam várias gerações juntas. E eu acho que podíamos aprender alguma coisa com isso, soltar-nos mais. E realmente acho que agora, com as novas tecnologias, as pessoas, infelizmente, cada vez estão a tornar-se mais individualistas, têm tudo à mão de um clique e esquecem-se realmente do calor humano, do que é conviver, do que é sentir o cheiro, do que é ver um sorriso, sentir um abraço, esse tipo de coisas. Mas ainda há esperança, vamos tentar tornar as cidades locais bonitos para se morar. Será que as cidades estão-se a tornar só dormitórios?
0: Eu reparei que as reuniões de cafés hoje em dia não são como eram antigamente, com escritores e não sei o que, artistas se reuniam. Hoje as pessoas saem para o café a seguir ao jantar, vão beber uma imperial e tal, estão ali um bocadinho, já está o dia feito, pronto. Pensar dá muito trabalho.
6: Se as cidades são dormitórios, onde é que se incluem as outras interações que nós devemos ter uns com os outros? Se vimos dormir à cidade, onde é que ocupamos a socialização? Eu lembro-me sempre do Príncipezinho, não é? Porque para conhecermos temos que socializar uns com os outros primeiro. E foi como disseram, quando alguém novo chega, por exemplo, a oferecer um bolo, a oferecer um ramo de flores para enfeitar a casa, antes existia muito isso. E também as pessoas à porta, antes de, quando encontravam alguém, quando se cruzavam, antes de entrar em casa, estavam ali como foi o dia, às vezes é, tinham muita pressa, mas conseguiam retirar esse tempo e comunicar umas com as outras, e eu acho que isso é possível. Como se fazia antigamente, voltamos às nossas raízes, também se fazia isso na cidade, portanto é possível.
2: Eu tenho uma ideia. Eu acho que se calhar um grande boicote à internet, que lixassem a internet por uns dias, não é? Seria hoje em dia uma maneira das pessoas voltarem a estar juntas. Lembro-me no dia do apagão, 29 de abril, o ano passado, ou 28, foi maravilhoso para imensa gente. De repente, num dia de semana, eu cheguei ao sítio onde moro, ao bairro onde moro, e as pessoas às quatro da tarde estavam a brincar com os filhos no jardim, os vizinhos estavam a conversar. Lembro-me que à noite estive a jogar às cartas, porque não havia luz, tínhamos que inventar coisas para fazer. Eu acho que há aqui duas questões muito importantes, que é, de facto, tiraram-nos o tempo dos prazeres, não é? Todo o nosso tempo é dirigido ao trabalho e ao consumo, como se isso fossem os grandes objetivos da vida. E uma coisa que eu noto, por exemplo, é que parece que não temos tempo para o aborrecimento. E o aborrecimento é altamente criativo, é altamente estimulante para a procura do outro, não é? Do encontro. Portanto, eu acho que o repto é boicotar a internet.
0: Sem o apagão, será que as pessoas estão preparadas para deixar a internet de lado? Enquanto comunidade, será que conseguem deixar a internet de lado? Se não forem forçadas a isso? Também acho que não.
1: Eu consigo. Eu sou um bocadinho pré-histórica, eu tenho um telemóvel dos antigos, passo dias e dias que não vejo internet nenhuma, às vezes lá vejo qualquer coisa. Aqui a propósito dos convidados que vamos entrevistar, mas eu não tenho esses hábitos, não tenho. Prefiro as coisas mais antigas, mais demoradas, mesmo assim mais lentas, mas que eu acho mais autênticas. E acho que a inteligência artificial hoje vem mostrar também mais vicissitudes da internet. Portanto, tem coisas boas, tem coisas más, mas tem coisas muito perigosas.
7: Eu penso que a cidade podia ser aproveitada, os espaços, os jardins, as praças, criando espaços para músicos que só acessem as pessoas normalmente às praças, conversar, ouvir música.
8: E chegamos ao fim de mais um programa da Rádio Aurora Outra Voz. Até para a semana.

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